0: 21 horas e 36 minutos.
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0: 21 horas e 36 minutos.

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0: 6:21.
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0: 22:21.

Essa é uma das muitas histórias que acontecem comigo. 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Depois comprei um carro, parei na contramão. Tudo isso sem contar o tremendo tapa que eu levei com a história do Splish Splash. Mas essa história também é interessante.

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Meia-noite e 43.

0: peraí, faz a direita, vamos fazer a direita.
1: Tá chegando a galera aí.

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2: 3:18.
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3: 3:58.

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1: 4:43.
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6: 5 horas e 25 minutos.

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0: Hora dessa já tem um rebanho de gente já vai acordando. Eu falo assim, hora dessa já tem um rebanho de gente já vai acordando cedo, já vai trazendo. Já vai trouxer nas orelhas do rádio pra assuntar o velho. Bom dia. Bom dia, vocês que tá nas roças, vocês que tá na cidade, vizinhança toda. Bom dia. Comadre Marli já acordou, né, comadre? Lá da fazenda Jatobá, região de Santa Luzia. Os pessoais vão acordando, vai dando notícia, gente. Vocês vão acordando, vai dando notícia pro velho, tá assuntando o velho. Louvado seja nosso Senhor Jesus Cristo e pra sempre seja louvado, meu filho.
1: Maiores poetas do Brasil.
0: Pessoais que tá nas roças todas, pessoais que tá na cidade, vizinhança todas, os pessoais que já vai acordando, já vai trouxendo as orelhas do raio pra assuntar o velho. Bom dia meus povos, bom dia minhas povas. E não se aperreie, não se espante, que o véi tá com vocês toda hora e todo espante. E o véi vai dando prosseguimento. O véi vai dando prosseguimento pra frente, que atrás é vem gente. Muita gente assuntando o véi. Oh, pessoais do meu sertão.

Mas tá assuntando, tá a friagemzinha da gota serena, não tá, menino? Ô, friagemzinha da gota serena, friagemzinha da gota serena.

0: Bom dia, meus ferrões de janela. Olha, 5 e tanto lá já, 5:38, meu filho, 5:38, minha filha. E os pessoais vão acordando, cedo pra apanhar no véio. Você está nas roças, você está na cidade, vizinhança toda, bom dia. Não se aperreie, não se espante que o velho tá com vocês toda hora e todo instante. É o bonito, é o cheiroso, é o previsional. Ah, seu menino, bom dia os pessoais do meu sertão, que já assunto vem.
1: Bom dia, Dionísio!
0: Bom dia!
2: Bom dia, povo de Caetité! Acorda, povo de Caetité!

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1: 5:39.
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0: tanta já, né? Eu falo assim, eu fico assustado. Eu fico assustando a velocidade do tempo. É 6:30. 6:06 já, meu filho. 6:06, minha filha. Bom dia. Bom dia. Bom dia, vocês vão acordando cedo, vocês vão acordando cedo, já vai dando notícia pro velho. Você está nas roças, você está na cidade, vizinhança toda, bom dia. Muita gente vai acordando, muitas mensagens chegando, paciência, gente, paciência com o velho, paciência com o velho. Oh. 6:07. Gessilene do bairro Santo Antônio Ponhou. Véi, bom dia, bom dia. Já tô assuntando seu programa, véi, todo dia, amém, minha filha. Bom dia pra você também, já acorda cedo. Já trouxe as orelhas do raio pra assuntar o véi, bom dia. Deixa eu ver quem mais já acordou. Eu vi que mais já acordou, véi, bom dia. Mande um alôzinho pra eu, pra toda a minha família. Ah, Bruna, lá de coisa, lá da... Tá, como é que chama? Já acordou cedo também, né? Zildeni da Travessa, Novo Horizonte, também já acordou cedo, já tá assuntando, véi, bom dia. Bom dia, meus povos, bom dia, minhas povas. Deixa eu ver quem mais já acordou, que muita gente vai acordando. 6:08 já, meu filho, 6:08. Véi, bom dia. Quem fala que é Quito dos Morros, passa um alô e uma música. Um alô pra Divani, pra Marcelo no Santo Antônio do Tamborim. Obrigado, gente. João Paulo do Brejo Sujo também já acordou cedo, né? Olha quem já acordou. Compadre Júnior Carreteiro é Pedra 90. Compadre Júnior Carreteiro, velho, já tô na luta. Viu? Já daqui a pouco vai pra Guarambi. Vamos pra Guarambi. Obrigado, meu filho, pela audiência. 6:09. Tá um frio doido, né, velho? Tá, meu filho? Tá um frio medonho. Deixa eu ver quem mais já acordou. Bom dia, velho. Véi, bom dia. Aqui é Zenilton de Lagoa do Mato. Quero que o senhor rode uma música pra eu de César e Paulinho. Viu? Tá muito frio, não tá lá uma lubrina medonha. Oh, graças a Deus, meu filho, tem um bom dia. O padre Zé Milton, lá de Lagoa do Mato, já acordou cedo. Bom dia, deixa eu ver quem mais já acordou. Véi, bom dia, eu me chamo Maria Aparecida. Já tô na sintonia do seu programa aqui na região de Lagoa Reais. Um abraço pra você, minha filha, lá na região Lagoa Reais. Já acorda cedo pra assuntar o véi. Já acorda cedo pra assuntar o véi. Bom dia, bom dia. Bom dia, meus povos. Bom dia, minhas povas. Bom dia, os pessoais. Bom dia, os pessoais do meu sertão. Bom dia. Muita gente acordando cedo. Olha, compadre Adinelo já acordou, né, compadre? E o frio, moço? Oh, friagemzinha da gota serena. Compadre Adinelo, lá da fazenda aí, ó. Já acordou, foi cedo. Já acordou cedo, já tá assuntando. Um abraço pra você, meu filho, mas toda a sua família. Os pessoais vão acordando cedo, né? E vai assuntando. Véi, bom dia. Tá chegando a segunda cavalgada, amigos do Alan, né? Vocês não vão ficar de fora dessa. Vai ser dia 6 de setembro na Lagoa do Araçá, gente. 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Vai ter forró, muita festança boa. Vai ter Neném Banda, Luca do Forró, Sandro Silva, viu? Vai ter uma festança pra nós dançar forró até gastar o solado da precata. Vai ser dia 6 de setembro na Lagoa do Araçá.
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2: É isso aí, galera.
1: 6 horas mais 11 minutos já. 6:11, meu filho.

6:12, vou ali dar uma mijada, depois vou pôr água pra ferver, pra fazer um cafezinho, pra esquentar a friagem. Falando de mijada, menino, mas que esse tempo frio, tá com a mijadeira medonha. Oh! A mijadeira, eu já mijei umas 30 vezes hoje. 6:12, 6:12. É, moça, fria doida, não fria. 6:12 já. Parece que tá correndo água, né? Chuva, tá chovendo. É chuva no sertão de meu Deus.

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aqui, ó, subindo pra rádio, moço. Reversando ali assim, da Avenida Santana pra quem vem pra rádio assim, ó. Aqui é do lado de cá. Viu? O telefone Zat Zat é 99961.

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0: já tá na hora de tomar os remédios. E o doutor passou 6:30 já, meu filho. 6:30 já, 6:30. O tempo vai passando, o véio vai falando, hora certa na rádio. Que é pra vocês não perder os compromissos de vocês, aonde vocês estiverem. Vocês tá nas roças, tá na cidade. Vocês tá na cidade, vizinhança toda. Vocês vai trabalhar, vai estudar, vai viajar. 6:30 já, 6:30. Deixa eu ver quem já levantou cedo pra apanhar no véio. Pessoal vai acordando cedo, bom dia.
1: Segundou, né, velho?
0: Segundou.
1: Aqui é uma... um frio e chuva, hein, velho? É, ofereço essa música do programa pra Valtão e ali, Finos Vinalda. Ofereço para meus pais na rua Pato Antônio Vieira, Dona Chico Cesareno Tabua, Cid e seu esposo na Lacraia e Isabel no Paféu Jazeiro e Finha no Paféu Jazeiro com seu esposo. Eu ofereço para meus parentes. Ele tem araçá, um buzeiro e malhada de baixo. Tô ligadinha, viu, velho?
0: O véi fica satisfeito, o véi fica satisfeito. O padre Ramon marcou mais Lucimara de Guarambi acordou. Véi, bom dia. Faz umas meizinhas pra eu, faz umas garrafadas pra eu, quando eu tô meio rupiado. Eu acho que é constipação. Se for constipação, eu vou fazer um bizimento, porque eu aprendi a rezar de constipação agora. 6:32, deixa eu ver que mais já acordou, muita gente vai acordar.
2: Bom dia, compadre Dionísio.
0: Bom dia.
2: A próxima música aí pra mim. Eu felicito a minha família e pra todos os flamenguistas, é Manel aqui do bairro.
0: Chama Mané. O padre Manelli, lá do bairro Ovidio Teixeira, já acordou cedo, né, nego? Um abraço pra você, meu filho. E a friagem, menino? 6:32, deixa eu ver quem mais já acordou.
3: Oi, bom dia, seu Dionísio. A benção, seu Dionísio. Como é que você tá? Tá bem? Manda a próxima música do programa aí pra mim, viu? Na escuta do programa. Desde cedinho. Desejar a todos um bom começo de semana, viu, Dionísio?
0: Amém, meu
3: Deus
0: filho.
3: Abençoa nós. Bom Amém. Dia, fica com Deus.
0: Amém, comadre Neide. Comadre Neide Cardoso, lá da cidade de Guarambi. Também já acordou cedo, né, minha filha? Deus dá a nós uma semana abençoada, um mês abençoado, um ano abençoado, uma vida abençoada por Deus, em nome de Jesus, amém. Deus ilumina nossos caminhos, gente, para onde nós andar, né? Deus nos dá prosperidade, saúde, paz, alegria, um rebanho de coisa boa. Seis e 34, deixa eu ver quem mais já acordou. Bom dia, véi. Quem fala que é Edneide, da Lagoa do Araçá. Mande um alôzinho, tá frio, né, véi? Tá frio, mano. Friagemzinha da gota serena.

0: quem já acordou. Bom dia, véi. Aqui é Ana de Fátima, do Arto do Cristo. Mande um alôzinho pra eu. Por favor, meu véi, que todo dia cedo é o assunto do seu programa com Mariana de Fátima, moço. Lá do Arto Cristo, já acordou, foi cedo. Já acordou cedo, já tá assuntando. Olha, vem aí a sexta carreata de carro de boi, Carreiros do Tabuleiro, meu gente. Vai ser que dia, menino? Vai ser dia... Cadê aqui o coisa? Dia 8 de agosto. Vai ser dia 8 de agosto, viu? Isso mesmo. A sexta carreata de carro de boi, os carreiros do tabuleiro. Tá todo mundo convidado. Vai ser uma festança bonita. Vai ser uma festança. Uma festança bonita. Véi, bom dia. Aqui é João do Artesanato da Cachoeirinha. Mande um alôzinho pra minha esposa Edna, pra minhas filhas Laila e Laís. Abraço, véi. Bom dia, meu filho. Abraço pra vocês também. O padre João do Artesanato, lá da Cachoeirinha, tá escutando, véi. Bom dia. Bom dia, meu povo. Bom dia, minhas porra. O padre Nilton do Mototaque, lá do bairro Brasília de Guarambi, já acordou, foi cedo, né, Nilton? Um abraço pra você, meu filho. Deus dá virtude a você, mas sua família, com o padre Nilton do Mototaque, lá de Guarambi, bom dia, já tá na escuta. Já tá assuntando, véi.
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0: 6:36, 6:36. Muita gente acordando cedo já vai dando.

Bom dia, velho. Estou assuntando a rádio do senhor aqui de Ubiraçaba. Um abraço, pessoal de Ubiraçaba. Lá na região de Brumado, que tá assuntando, velho. Bom dia.

bem, vai prosseguindo, bem, vai prosseguindo. 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

0: Já o sol já tá meio-dia. O sol já tá meio-dia, o sol já tá meio-dia. Já tá inclusivemente vencendo a hora do véio ir embora pra roça. Já tá vencendo.
1: Bom dia, véio.
0: Bom dia.
1: Isso aí, minha vida porã. Passa a minha música aí. Essa nova.
0: Obrigado, meu filho, pela audiência. Deixa eu ver quem mais acordou. Arô, bom dia. Bom dia.
2: Bom dia, velho. Passa uma música aí do Guilherme Silva. Pra João Lagoano. E pra me ouvir, aqui é Louro de Guanambi. Tô na escuta. Tenha um bom dia, velho.
0: Amém, meu filho. Compadre Louro, lá de Guanambi, já acordou, foi cedo. Já tá assuntando o programa do velho. Bom dia. Deixa eu ver quem mais já acordou. Velho, bom dia. Tudo bem com o senhor? Tá assim, minha filha. Aqui é Anne. Ei, Anne, tá bom, minha flor? Vem passando pra desejar ao senhor uma ótima segunda-feira, viu? E sua semana seja abençoada pro Deus, amém, minha filha? Que Deus e Nossa Senhora abençoe todos nós com saúde, paz, alegria, prosperidade, o rebanho de coisa boa, viu? Um abraço pra você, viu, Anne? Já tá na sintonia do velho, já tá na sintonia do velho. Anne, já acordou, foi cedo pra assuntar o velho, bom dia. Já tá vencendo, já tá vencendo o programa do véio. Já tá vencendo a hora do véio se embora pra roça. Amanhã cedo o véio volta. Amanhã cedo o véio volta. Ó, bichinho aqui, é Ítalo Pinturas. Véio, bom dia. Cuidado que o Flamengo tá voltando. Eu dou uma risada, viu, menino? Eu dou uma risada na situação dessa. Quem tá caçando Flamengo, rapaz? Ah, caçar um jumento pra tu ensaboar é difícil. 6 e tanto, amanhã cedo, véio, volta, minha gente, com as bênçãos de Deus, com as graças divinas. E nós vamos pegando com Deus, que fazer com diz o caso, quem se apega com Deus é válido, quem se apega com Deus é válido, quem se apega com Deus é válido, quem se apega com Deus. Traz minhas coisinhas tudo, pega o embornal, minhas bolachas, não vou deixar nada aqui na rádio, deixar os meninos com tudo, minha coisa.

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4: 7:17.
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1: Sete horas e 32 minutos, 7:32 agora. Sejam todos bem-vindos ao nosso Jornal da Manhã. Muito obrigado pela sua audiência. É o Jornal da Manhã que está começando na manhã desta segunda-feira, 3 de agosto do ano 2026. Bom dia, Silvano Silva.
2: Bom dia, Paulão Locutu. Bom dia, ouvintes do Jornal da Manhã.
1: E vamos às manchetes do dia.
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1: Às 7 horas e 32 minutos, 7:32. Muito obrigado você que se liga na gente, claro, ouvindo aí a nossa potente Educadora FM 100,7, Caetité, Bahia, Brasil. É o nosso Jornal da Manhã chegando para deixar, claro, você muito bem informado. 7 horas e 33 minutos, 7:33 agora. Olha, a ANEEL mantém bandeira tarifária amarela em agosto.
2: FIES, prazo para pré-selecionados complementarem inscrição, terminará nesta terça-feira.
1: Jovem se tranca em comércio para escapar de ex-namorado armado com faca em Guanabi.
2: Garantia Safra, inscrições começam hoje em Caetité.
1: Guanabi proíbe benefícios fiscais para condenados por crimes sexuais e violência doméstica.
2: No nosso Jornal da Manhã, teremos um bate-papo inicialmente com Helena Alves, Helena do Casarão, como é conhecida. Ela estará trazendo informações sobre o Casarão em Caetité, esse espaço de acolhimento tão importante e que a comunidade tem colaborado para manutenção.
1: Homens são mais influenciáveis do que mulheres na hora de votar, aponta pesquisa Datafolha.
2: No nosso Jornal da Manhã, estaremos batendo um papo também com o Tenente Coronel Soares, comandante da 94ª Companhia Independente da Polícia Militar. Estará fazendo um balanço exatamente das ações da polícia, sobretudo neste período que tivemos da Festa de Santana 2026 em Caetité.
1: Essas e outras notícias a partir de agora no nosso Jornal da Manhã, que está começando. 7:34, bom dia.
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1: 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Óticas Visual. 7:38, agora 7:38, é o nosso Jornal da Manhã, pela Educadora FM 100,7, Caetité, Bahia, Brasil.
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1: Às 7:39. Muito obrigado você que se liga da gente ouvindo a nossa potente Educadora FM. Olha, jovem se tranca em comércio para escapar de ex-namorado armado com faca em Guanambi. O suspeito foi preso em flagrante e autuado pela Lei Maria da Penha após ameaçar a vítima no centro da cidade. Uma jovem de 18 anos viveu momentos de tensão, né, no centro de Guanambi. Para escapar das ameaças do ex-namorado, de 20 anos, ela precisou se refugiar e se trancar dentro de um estabelecimento comercial localizado na Praça Coronel Cajaíba. De acordo com as informações do 17º Batalhão de Polícia Militar, o suspeito circulava pela praça portando uma faca e fazendo ameaças contra a ex-companheira. Diante da situação, a Polícia Militar foi acionada pelo Centro Integrado de Comunicações, SICOM. Ao perceber a aproximação da viatura, o jovem tentou deixar o local para evitar a abordagem. Durante a revista pessoal, os policiais não encontraram a arma branca. No entanto, a vítima informou que o suspeito havia descartado a faca durante a tentativa de fuga. Após buscas nas proximidades, os militares localizaram a faca escondida entre veículos estacionados na praça. O objeto foi apreendido e o suspeito recebeu voz de prisão. O homem foi encaminhado, juntamente com a vítima, ao Núcleo Especializado de Atendimento à Mulher, NEAM, onde foi autuado em flagrante com base na Lei Maria da Penha. A jovem também recebeu orientações para solicitar medidas protetivas de urgência e ingressar no programa de acompanhamento da Ronda Maria da Penha, que oferece suporte a mulheres vítimas de violência doméstica. 7:41, agora 7:41. É o Jornal da Manhã, deixando você bem informado através da nossa potente Educadora FM 100,7, Caetité, Bahia, Brasil. Olha, Guanambi proíbe benefícios fiscais para condenados por crimes sexuais e violência doméstica. A lei sancionada impede isenções e incentivos a quem tiver condenação definitiva por delitos contra mulheres, crianças e adolescentes. A Prefeitura de Guanambi sancionou a lei de número 1882/2026, que passa a vetar qualquer benefício fiscal municipal, como isenções, remissões e incentivos tributários a pessoas condenadas definitivamente por crimes sexuais, violência doméstica, abuso contra criança e adolescentes. O texto foi assinado pelo prefeito Arnaldo Pereira de Azevedo e publicado em edição extra no Diário Oficial. A nova regra cria um bloqueio total ao acesso de condenados a programas municipais que envolvam vantagens tributárias. Para que a rescisão seja aplicada, a lei exige que a condenação esteja transitada e em julgado, ou seja, sem possibilidade de recurso. A legislação abrange crimes previstos no Código Penal e na Lei Maria da Penha, incluindo delitos contra a dignidade sexual, violência psicológica, tortura e agressões praticadas no contexto familiar. Quem estiver cumprindo pena por esses crimes não poderá solicitar nenhum tipo de benefício fiscal durante todo o período da condenação ou de condenação. Com a lei em vigor, órgãos e entidades da administração municipal passam a exigir certidão negativa de antecedentes criminais em processos de habilitação para programas de incentivo ou pedidos de isenção de impostos. A medida vale tanto para pessoas físicas quanto para empresas representadas por indivíduos enquadrados nas restrições. A Prefeitura terá 90 dias para regulamentar os procedimentos internos, definindo como será feita a checagem documental e quais setores serão responsáveis pela análise dos pedidos. A norma, porém, já está valendo desde a publicação. 7h43 agora, tá? Dá só um tempo aí, daqui a pouco de volta com outras informações aqui no nosso Jornal da Manhã. 7h43, bom dia.

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1: 7:57 agora. Muito obrigado a você que se liga na gente ouvindo, claro, o nosso Jornal da Manhã, pela potente Educador FM 100,7, Caetité, Bahia, Brasil. Olha, a pesquisa Datafolha mostra que as mulheres declaram sofrer menos influências ou influência de pessoas próximas na decisão do voto do que os homens. Segundo o levantamento, 31% das eleitoras dizem que a opinião de amigos exerce algum grau de influência sobre o seu voto. Entre os homens, o percentual é de 40%. Considerando o eleitorado brasileiro como um todo, 36% afirmam que a opinião de outras pessoas influencia sua decisão nas urnas. Desse total, 16% dizem sofrer muita influência e 20% pouca influência. A maioria, porém, 62%, afirma que a opinião de amigos próximos não interfere no voto. A influência dos amigos é maior entre os eleitores mais jovens, na faixa de 16 a 24 anos. 44% afirmam sofrer algum grau de influência. O índice cai para 31% entre aqueles de 35 a 44 anos e fica em 33% entre os eleitores com 60 anos ou mais. A opinião de companheiros de relacionamento, como maridos, esposas, namorados, namoradas, exerce algum grau de influência sobre o voto de 38% dos eleitores. Entre os homens, 40% afirmam que o voto é influenciado pelo companheiro ou companheira. Entre as mulheres, o percentual é de 36%. Entre os eleitores que têm filhos com 16 anos ou mais, 36% dizem que os filhos exercem algum grau de influência sobre sua decisão do voto. Novamente, a taxa é maior entre homens do que entre mulheres. A influência também varia conforme a escolaridade e chega a 44% entre eleitores que estudaram até o ensino fundamental, 39% entre aqueles do ensino médio e 30% entre os que têm ensino superior. Jornalistas e outras pessoas da imprensa exercem influência sobre o voto de 38% dos brasileiros. Pessoas que os eleitores acompanham nas redes sociais influenciam o voto de 32% dos entrevistados. Né? Então aí é o levantamento apontado pela pesquisa Datafolha. 7:59 agora, 7:59, daqui a pouco tem participação popular aqui no nosso Jornal da Manhã. Bom dia.
2: Conforme anunciamos agora no nosso Jornal da Manhã, participação de Helena Alves, Helena do Casarão, assim como é conhecida, e ela vem falar sobre o assunto casarão e acompanhada aqui de um apoiador, que é uma pessoa que, na verdade, tem desenvolvido trabalhos importantes aqui na nossa Caetité e que as pessoas vêm exatamente buscando esses apoios, as pessoas que têm desenvolvido ações dessa natureza. Alex Pereira, Alex da Bioconsultoria, como é mais conhecido, e com eles que nós estaremos um bate-papo agora. Posteriormente, teremos a participação do Tenente Coronel Soares, que vem também falar sobre as ações da 94ª Companhia Independente da Polícia Militar em Caetité e região. Iniciando os nossos cumprimentos aqui, Helena Alves, Helena do Casarão, assim como é conhecida, satisfação, Helena, voltar a falar com você. Bom dia.
3: Bom dia Silvano, bom dia Paulão.
1: Bom dia, Helena.
3: Bom dia, Alex. Bom dia a todos vocês que estão nos escutando agora, de Caetité, região, de todos os lugares espalhados por esse mundo afora. Vocês que conhecem o casarão, vocês que ainda não conhecem, vocês que já ouviram de alguma forma falar sobre o casarão é uma casa grande, como diz o nome, mas a instituição tem outro nome, Associação Deus Acampado. O bonito é que lá no casarão a gente acolhe pessoas em situação de rua e esse trabalho tem um cunho social muito impactante em nossas vidas, na sociedade, na saúde pública do nosso município e municípios vizinhos, Por isso é uma alegria imensa, Silvano, voltar aqui para falar para um maior número de pessoas que esse amor às pessoas em situação de rua, ele é vivo e vivido diariamente.
2: Perfeito. Por isso que sempre tem contato com apoios, exemplo aqui de Alex Pereira, Alex da Bioconsultoria, que está aqui também, nesse apoio ao Casarão, essa instituição tão importante, acolhedora, Caetité e região. Alex, satisfação falar com você, bom dia.
4: Bom dia a todos os ouvintes, bom dia Paulão, bom dia Silvano, e a todos os ouvintes da Educadora FM.
2: Helena, o Casarão, que sempre você participa aqui, fala do Casarão, é sempre importante, digamos assim, falar por conta de ser uma instituição, ser um espaço acolhedor de pessoas que realmente precisam desse apoio, dos trabalhos que são feitos aqui em Caetité. E como está aí o andamento do Casarão, que já tem décadas já de ação aqui em Caetité?
3: Então, Silvano, é um trabalho muito desafiador, porque a gente não tem sábado, domingo, noite para receber, né, com o mesmo carisma de quando ele iniciou, lá embaixo da árvore, em frente à rodoviária. Nós temos essa responsabilidade de continuar com esse carisma vivo, da mesma forma. Então, trazer esse carisma para essa missão nos tempos atuais não é fácil. É muito desafiador, mas com o apoio da comunidade, com o apoio das pessoas em geral, essa missão ela se torna mais fácil. Porque quando a gente tem esse apoio, a gente se sente amparado, mesmo que muitas vezes a gente se depara com situações de não saber o que fazer, que são os acontecidos diários lá no Casarão. Chegam situações que realmente foge do nosso controle, foge daquilo que nós temos a oferecer, porque nós temos, sim, uma equipe reduzida de serviço diário. Então, tem situações que chegam para nós que realmente foge da nossa capacidade de fazer. Mas ainda assim, a gente abraça, a gente conta com o apoio de muitas pessoas para daí a gente conseguir avançar um pouco mais. Então, o trabalho do Casarão, ele vem sendo desenvolvido com muita oração, com muitas ajudas de pessoas, sociedade civil, de pessoas que fazem suas doações do jeito que pode. Pessoas que doam orações e às vezes as pessoas acham que é pouco, mas é muito. Todas as formas de doações para que esse trabalho siga firme, sem desanimar, alcançando muitos corações. E graças a Deus, esse trabalho ele segue com a mesma chama do início.
2: E por isso que apoios da comunidade tem acontecido e reconhecimento a esse trabalho e também de empresas que chegam aqui à nossa Caetité, que tem tido aí a compreensão da importância do Casarão e que tem dado apoio também a exemplo da Bioconsultoria e aqui Alex Pereira. Alex da Bioconsultoria, como é conhecido, é um apoiador também, né, Helena?
3: Eu falo assim que Alex, ele é dessa ação contínua e realmente de abraçar a obra. O apoio de Alex é tão importante porque a gente sente que a gente não está sozinho. Então, assim, é um apoio que vai muito além do material. Então, eu quero agradecer aqui a todas as pessoas que abraçam essa obra na pessoa de Alex. Muito obrigada, Alex, por você abraçar o Casarão, não só como empresa, mas como pessoa. Você que já desenvolve esse trabalho junto com Dona Chica, que é um trabalho assim lindo de se ver, e você abraçar o Casarão junto com a gente, junto com as ações que são realizadas no Casarão, para mim é uma grande resposta de Deus ter você em nossas vidas.
2: E por isso que aqui com o Alex, nós vamos ter esse bate-papo agora. Alex Pereira, Alex da Bioconsultoria, como despertou em você essa atitude, essa ação, na verdade, de apoio a esses trabalhos importantes envolvidos aqui em Caetité, a exemplo do casarão?
4: Ô Silvano, tem uma frase que pode resumir isso tudo, né? Que a caridade, ela enche o coração de quem pratica e de quem recebe. Então, se todo mundo fizer uma caridade, seu coração vai estar sempre cheio. Cheio de amor, cheio de esperança, de ajuda, de felicidade. Então, assim, tem como eu, tem várias outras pessoas aqui na cidade que ajudam, que são pessoas que não querem aparecer, né? Eu também não gosto muito de aparecer, mas a Helena insiste e quer me usar como um exemplo para que outras pessoas queiram aparecer mais. Mas a gente tenta ajudar alguns projetos da cidade e isso, nosso coração, você vai estar sempre cheio. Cheio desse amor, dessa caridade que tem que ser praticada, que foi o que Jesus fez, né? A caridade.
2: E aqui você apoia o casarão, tem uma proximidade muito grande também, Dona Chica, né? Que é um exemplo também de pessoa que tem desenvolvido aqui esse trabalho solidário aqui em Caetité.
4: Dona Chica, ela trabalha com um segmento que são as crianças, né? Eu sempre gostei de ajudar crianças. E Dona Chica dá o seu pão e faz algumas atividades junto com o Projeto Flor, lá nas casinhas. E a gente sempre tenta apoiar. Eu e algumas outras pessoas também apoiam muito o projeto dela.
2: Estamos nesse bate-papo aqui com Alex Pereira, Alex da Bioconsultoria, como assim é conhecido, que apoia aqui o Projeto Flor de Dona Chica, no bairro Nossa Senhora da Paz, também o casarão. Estamos aqui com a Helena Alves, Helena do Casarão, como é conhecida. E Helena, que vem aqui também para falar, falou do casarão em si. É claro, ficaremos aqui um bom tempo falando de toda essa história bonita. Mas, como fruto também do apoio da comunidade e a necessidade dessa continuidade de ações, é que você vem também falar assim de uma ação que foi realizada e que contou com o apoio da comunidade para a continuidade dos trabalhos do casarão.
3: Há 2 anos atrás, a mesma pessoa que fez uma doação da rifa deste ano, ele doou um cavalo, e aí a gente fez essa rifa, e graças a Deus foi uma bênção, muitas pessoas ajudaram, e o mesmo doador, ganhador, ele acabou doando novamente esse animal para o casarão. E foi assim, a gente conseguiu fazer muitas coisas, foi uma bênção. E esse ano, o mesmo doador daquele animal, Humberto Ledo, ele doou uma bezerra. Foi o ano passado, no mês de novembro. E aí nós, a equipe e muitas pessoas começaram as vendas dos bilhetes. E nós conseguimos sortear na quarta-feira passada essa bezerra. Vendemos 253 pedras. Arrecadamos um valor de R$6.325. Era o valor de R$25 cada pedra. E foram 253 toques de muito amor. Que eu sinto e tenho plena convicção de que cada pessoa que ajudou a vender, cada pessoa que comprou, foi um gesto de amor imenso que vocês tiveram para com o casarão, com os nossos irmãos que passam, que eu tenho certeza que quem comprou e quem ajudou a vender, aquele movimento que eu pude perceber de última hora, as pessoas vendendo, querendo que adiasse o sorteio para vender um pouco mais. E eu ali falando, não, já faz um tempo que a gente iniciou, é necessário sim a gente fazer o sorteio para honrar cada pessoa que comprou lá no início. Eu senti o quanto tem amor nas pessoas pelas obras sociais de Caetité. Então, assim, eu quero aqui, em nome da equipe do casarão, em nome de todas as pessoas que abraçam essa obra, Eu e Alex estamos aqui representando uma multidão de pessoas apenas para agradecer. Deus abençoe, Humberto, porque você sempre está conosco, nos auxiliando, nos ajudando e por ter doado esta bezerra. E o mais lindo, o ganhador da bezerra doou para o casarão novamente. E ela está à venda e é um valor aproximado. Ela está à venda por R$ 1.500. Humberto já está vendo a possibilidade de vender essa bezerra para a gente. Então, se Deus quiser, a gente vendendo por R$ 1.500, vai somar ao valor das pedras R$ 6.325. Então, assim, nossa gratidão imensa a esse ganhador que não quer divulgar o nome, porque você compreendeu tão profundamente a obra do casarão. Você entendeu o que é passar frio, passar fome, o que é estar deitado à beira de uma BR e o casarão chegar e trazer para casa. Você entendeu. As pessoas que rezaram para a gente vender, as pessoas que compraram, as pessoas que divulgaram, vocês entenderam o que o casarão faz quando a gente sabe que tem alguém caído à beira de uma BR, dentro de um mato. A gente vai buscar com muita limitação de equipe, nós não temos reforços de equipe, mas a gente vai com o que nós temos, a gente vai com o recurso que tem para trazer essa pessoa e o mais bonito, levar essa pessoa até a família dele. E a sociedade de Caetité, pessoas de outros estados compraram essa rifa e eu li muitas mensagens dizendo, pessoas de outros estados, eu quero doar para o casarão. Porque eu passei pelo casarão, porque um familiar meu passou, porque eu sofri um acidente nas BRs próximas a Caetité e eu fiquei no casarão, fui muito bem cuidado. Eu li mensagens de pessoas que vieram fazer tratamento aqui na Unacom e ficaram 2, 3 meses no casarão, comendo, bebendo, dormindo, sendo tratado como merecem, como rei, como rainhas, na nossa condição, mas a gente dando o mesmo amor que a gente dá para um, a gente dá para outro. Então, Deus abençoe, com o coração cheio de alegria, de emoção, eu agradeço a Lucas que abraçou desde o início e fez acontecer esse sorteio, porque não é fácil fazer nessa modalidade, mas nós conseguimos fazer assim de forma simples, mas com muita responsabilidade. Nós vamos iniciar um serviço que está gritando para acontecer dentro do casarão. Nós vamos iniciar assim com esse valor que nós conseguimos. E assim, eu queria ficar aqui falando para agradecer vocês, mas eu tenho certeza que você entendeu. Você que chega no casarão e deixa uma sacolinha de salgado, uma sacolinha de roupa, uma raiz de mandioca, um saquinho de limão, é para você que eu estou falando. É para você que comprou a rifa, é para você que faz uma doação, para todos vocês que estão ouvindo de Caetité, região, outros estados e países. É em você que eu e Alex, representando a equipe, nós queremos abraçar e dizer muito obrigada. Que Deus abençoe e gratidão à Rádio Educadora por sempre abraçar o casarão com as divulgações, com essa consideração imensa. Que Deus abençoe vocês.
2: Amém. Alex Pereira, aqui nós estaremos sempre à disposição. Você como a pessoa da bioconsultoria, também como cidadão, solidário, e aqui a nossa Rádio Educadora sempre à disposição. Parabéns pelas ações solidárias.
4: Muito obrigado pelo espaço e um bom dia a todos.
2: Helena Alves, Helena do Casarão, assim como é conhecida, que estaremos sempre à disposição, Helena, sucesso aí no Casarão e conte com a Rádio Educadora.
3: Obrigada, Silvano, Deus abençoe.
2: Daqui a pouquinho estamos de volta com o nosso Jornal da Manhã, um bate-papo com o Tenente Coronel Soares. Ele é o comandante da 94ª Companhia Independente da Polícia Militar em Caetité. Já está aqui no nosso estúdio e daqui a pouquinho estaremos conversando com ele aqui no nosso Jornal da Manhã.

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1: São 8:28, 8:28, é o nosso Jornal da Manhã, a nossa rádio Educador FM 100,7 em Caetité, Bahia. Antes de começar o bate-papo com o Tenente Coronel Major Soares, nós queremos lembrar que hoje inicia o período das inscrições do Garantia Safra em Caetité, período 2026-2027, segurança para quem planta, tranquilidade para colher. Hoje o início das inscrições. Lembrando que este ano especificamente nós temos dois pontos para as inscrições. No Sindicato dos Trabalhadores Rurais, Caetité, que já é costume ser um local de inscrição. E este ano também na Secretaria de Desenvolvimento Econômico, no Centro Administrativo de Caetité, na Secretaria das 8 às 14 horas. Lembrando que os documentos necessários, RG, CPF, CAF, ativo e um número de telefone válido. Então, o RG, CPF, CAF, ativo e um número de telefone válido. Assim, teremos este período agora para as inscrições, iniciando hoje, do Garantia Safra em Caetité. São 8:29, 8:29, o nosso Jornal da Manhã, agora trazendo bate-papo com o Tenente Coronel PM Soares, da 94ª Companhia Independente da Polícia Militar de Caetité, ele que participa aqui do nosso Jornal da Manhã, mais uma vez trazendo as informações das ações da polícia aqui na nossa região de abrangência da 94ª CIPM, e também da Festa de Santana 2026. Tenente Coronel Soares, satisfação voltar a falar com o senhor. Bom dia.
2: Bom dia, meu querido amigo Silvano, meu amigo Paulão.
3: Bom dia.
2: População caetitense e a população das cidades circunvizinhas que compõem a área da 94ª. É um prazer estar de volta, né, para a gente fazer esse balanço, né, que você pontuou. Né, nos festejos, né, da Festa de Santana e outras operações pela frente que iremos fazer em alguns eventos que estão por vir.
1: Perfeito. Nós temos vários municípios que fazem parte da 94ª CIPM, Companhia Independente da Polícia Militar, com sede em Caetité, e iniciando até por um balanço das ações aqui na nossa região e recentemente agora, especificamente no último sábado, o senhor divulgou os dias sem homicídios nestes municípios que fazem parte da 94 CIPM.
2: É, Silvano, nós divulgamos, né, como nós fazemos sempre, todo primeiro dia útil de cada mês, é uma forma de prestar conta à imprensa e à sociedade da nossa região. Essa contagem que é importante, né? Você pode observar aí que durante todo o ano de 2026 não tivemos em nenhuma cidade que compõe a área da 94ª nenhum homicídio, graças a Deus, né? Se Deus permitir, queremos fechar o ano também zerado. Mas você vê pela contagem que nós colocamos, Caetité completou um ano e um mês, né, sem homicídios. Caculé, 7 meses e 16 dias, né? Ibiaçucê está há 1 ano, 1 mês e 19 dias. A cidade de Tanque Novo está há 1 ano, 6 meses e 27 dias. Lagoa Real está com 8 anos, 7 meses e 3 dias, né? É que nos chama a atenção maior, né, Lagoa Real, pelo tempo, né? Jacaraci completou 4 anos, 11 meses e 12 dias. Elicine de Almeida, 3 anos e 9 meses. Então, são números significativos, né? Porque são crimes violentos, né, contra a vida, e a nossa região não tem acontecido, né? A gente tem trabalhado duramente e de uma forma com muita inteligência para evitar o máximo que esse tipo de crime venha acontecer na nossa região.
1: O estado da Bahia tem sido citado, como estado tem tido problemas sérios na questão da segurança pública, especificamente na capital. Se tratando aqui de interior, esses dados que o senhor coloca aqui de dias sem homicídios, as ações da polícia, o fato de dessa divisão que já houve, tínhamos aqui o 17º Batalhão de Guanambi, que comandava essa região toda, e já houve essa subdivisão e o reforço com a criação da 94ª CIPM aqui em Caetité. E essas ações da polícia, o aparelhamento que vem ocorrendo, a estrutura, o senhor atribui esse fato assim, de que esse balanço que o senhor divulga aqui tem sido também um fator assim, importante para a diminuição dos homicídios?
2: Sim, Silvano. A segurança pública ela tem que estar numa constante evolução, né? E tem estado nesse patamar. Então, você vê que a polícia ela tem sido reequipada, né? Viaturas novas, equipamentos novos, armamentos novos. Né? A atuação tem sido mais eficaz. Pra você ter uma ideia, nós temos aqui em Caetité sempre a atuação da Rondesp, Meio Oeste, que é o do CPR Meio Oeste do Bom Jesus da Lapa, que se faz presente aqui praticamente todos os dias no apoio à segurança pública, um apoio à 94ª. E temos também a CAESG, que está sempre por aqui, pela nossa região, marcando presença. Então, a gente tem visto que, embora algumas cidades ainda estejam, eu falo no âmbito da Bahia, né? Tem ainda com um número um pouco elevado, mas no cômputo geral no estado tem tido uma redução. Ano passado, no segundo semestre, teve uma redução significativa, me parece em torno de 20%. Esse ano, pelo que eu vi, também vai ter uma redução. Então, o estado em si, ela vem regredindo números, né? De crimes no cômputo geral. Então, assim, isso mostra que a segurança pública ela está vindo na evolução. Está sendo mais atuante, né? Está sendo mais combativa. Então, o resultado, ele vem gradualmente e vem diminuindo a cada semestre que passa.
1: Estamos conversando com o Tenente Coronel PM Soares, comandante da 94ª Companhia Independente da Polícia Militar, com sede em Caetité. Com referência que esses municípios da nossa região, exemplo de Caetité, nós percebemos que há uma parte do município em si que cresceu muito o número de pessoas, principalmente em fins de semana, indo para o interior de cada município. A pandemia no Fique em Casa fez com que muita gente que tinha seu sítio pudesse ficar no sítio, afastando um pouco da aglomeração da cidade, e muitos acabaram tendo isso como um hábito agora contínuo, pós-pandemia, continua frequentando seus sítios. E a realização de festas diversas no interior de cada município, e essa parte aí já faz com que a polícia não fique somente na sede do município e que vá também para o interior. Como tem sido esse trabalho aí para conciliar exatamente um município como Caetité, né, que tem dimensões de mais de 100 quilômetros de uma ponta na outra, e que para a polícia poder dar assistência também, não só à sede, mas também ao interior do município?
2: Olha, Silvano, antigamente nós tínhamos o chamado êxodo rural, né? A população saía da zona rural e vinha para a cidade, né? Agora, da pandemia para cá, nós temos o êxodo urbano, né? As pessoas agora estão voltando, né, para a zona rural, buscando mais tranquilidade, né? Buscando um ambiente de paz, mas de uma convivência maior com seus familiares. E isso tem feito com que o nosso policiamento saia mais da área urbana e vá para a zona rural. Nós temos feito atuações e ações na área rural da nossa região. Nós temos, como você falou, uma área extensa. Você vê que você, para sair de Pajeú, né, para ir em Santa Luzia, é um percurso grande, né?
1: Verdade.
2: Né? De uma ponta a outra, como você falou. Aí nós temos Brejinho da Jametista, e nós temos Maniaçu. Então, assim, são áreas extensas, né? E que a gente procura o máximo possível dar atenção nessa parte da zona rural, que a gente tem que ter um cuidado maior e uma atenção maior, porque são pessoas mais simples, mais humildes, né? Mesmo que aconteça o êxodo urbano, né? As pessoas estejam deslocando mais para a zona rural, mas é uma população que carece de uma maior atenção e um maior cuidado.
1: Estamos neste bate-papo com o Tenente Coronel Soares, da 94ª CIPM Caetité. Festa de Santana 2026, uma das festas do calendário festivo de Caetité, que tem um número maior de concentração de população. Mas, em outros momentos, a polícia esteve também atuando, ajudando e garantindo a segurança de visitantes também da população de Caetité em outros momentos festivos. Praticamente é o ano todo com ações de festas, quando não na sede do município, mas também no interior, realização das cavalgadas, das festas juninas, enfim. É uma ação constante da polícia e que sempre há planejamento conforme a característica de cada festa, né, Major Soares?
2: É, Silvano, você vê a festa de Santana, a parte alta, né, mais forte foi de 23 a 26, com o show na praça. Mas, na verdade, começou no dia 17, né, na sexta-feira, com a Vila Gastronômica, o Barracão Cultural, as atividades, a novena, né, as missas. E nós tivemos no domingo a carreata de carro de bois, que foi um sucesso. Como o Monsenhor Alex aqui falou, foi mais de 400 carros de bois. Ano passado foram 300 e alguma coisinha, e esse ano chegou a 400.
1: Sim.
2: Até pela mudança do dia, né? Saiu da sexta-feira, passou para o domingo. Domingo é o dia propício, né? E um dia mais tranquilo para o deslocamento dos carreiros. E nós participamos e, graças a Deus, começou e terminou de forma tranquila, onde nenhuma intercorrência aconteceu nesse evento. E aí, durante a semana, né, com as atividades culturais, e nos quatro dias finais nós tivemos a festa na praça, onde os dois primeiros dias, tanto o primeiro dia como o último dia, foi zero ocorrência, não teve nenhuma ocorrência digna de registro. E nos dois, no segundo e no terceiro dia, que foram os dias mais fortes, né, até porque foi sexta e sábado, teve uma concentração de público maior, inclusive maior do que os últimos anos, né? Nós tivemos todo o cuidado de planejar, organizar e efetivar a segurança pública, e nós só tivemos ocorrências pontuais, duas vias de fato, uma importunação sexual, que nós resolvemos ali de forma tranquila, conduzimos e resolveu o problema. O que nos chamou a atenção de forma positiva, Silvano, é que nós não tivemos nenhum registro de furto de celulares, de roubo de celulares. Não teve nenhuma queixa. Se houve, se aconteceu, não chegou ao conhecimento do posto de comando da Polícia Militar, nem durante o evento, nem após, né? E a nossa ideia era reduzir o máximo possível, né, em relação ao ano anterior, que foi em torno de 10 ocorrências nesse sentido, queixas, e reduzir, né, e acabamos zerando. Então, isso nos dá uma responsabilidade muito grande para os anos vindouros, né? Porque quando você consegue zerar, para você manter zerado, tem que trabalhar dobrado. Mas nos deixou muito feliz, Silvano, porque é toda uma preocupação, né?
1: Sim.
2: Uma grande concentração de pessoas, né? A praça lotada, né? Pessoas da região inteira, não teve nenhuma festa no entorno de Caetité, né? Nas cidades circunvizinhas, então o público, as pessoas vieram, né? E Caetité tradicionalmente tem suas festas de forma tranquila, ordeiro. O povo de Caetité é um povo pacato, ordeiro, tranquilo, e que contribui muito com a segurança pública. Então nós tivemos essa preocupação por se tratar de final de semana, né? E nós aumentamos o nosso efetivo e nossa área de atuação. E graças a Deus, foi o número mínimo de ocorrências, o que nos deixou muito felizes, né? Nós tivemos no sábado, não sei se você vai tocar no assunto,
1: sim,
2: o São Cristóvão,
1: né?
2: Que nós viemos aqui, sim, com o Monsenhor Alex, né? E a convite dele, nós viemos em parceria, estabelecemos as regras e a forma de atuação, e ele deu o recado dele, pediu para que as pessoas contribuíssem, para que fosse rezada a missa, a procissão fosse feita de forma aldeira, pacata e pacífica, né? E isso passou por uma cobrança na segurança pública. E nós, ano passado, atuamos de forma forte, onde nós tiramos, né, diversos motociclistas com suas motocicletas descaracterizadas, que estavam infiltrados no evento, fazendo baderna, né? E que a gente deixou bem claro que o evento de São Cristóvão é o padroeiro, né, dos motoristas, mas não significava que estava liberado e permitido fazer o que quisesse. Então, esse ano, nós atuamos de forma mais forte ainda, com efetivo maior, utilizamos 8 motocicletas, policiais com motocicletas, né? Utilizamos 3 viaturas, e utilizamos policiais à paisana no percurso e no evento, né? Na missa, e conseguimos tirar no sábado 22 motocicletas de circulação, de forma completamente irregular, e que estavam fazendo baderna, e no domingo ainda tiramos mais 3, né? Que foram ações pontuais. Então, nós atuamos, nós avisamos, né, e retiramos de circulação. O ponto positivo é que foram diversos elogios, né, Silvano? Monsenhor Alex pôde rezar a missa, né, a procissão transcorreu de uma forma tranquila, onde as famílias puderam participar, os jovens, as crianças, os idosos, né, aquelas pessoas que estão ali participando desse evento religioso. Então, a gente pôde levar um pouco mais de tranquilidade para que a procissão transcorresse da melhor forma possível. E a população de Caetité pode continuar confiando e acreditando na Polícia Militar, porque a tendência é, nos próximos eventos, a gente atuar de forma mais forte ainda, até a gente chegar, se Deus quiser, ao ponto de zerarmos todo e qualquer tipo de atuação de baderneiros.
1: Portanto, a fala aqui do comandante da Polícia Militar em Caetité e região, Tenente Coronel Soares. E quanto a essa questão das ações da polícia nesse ponto específico, desses condutores de moto, né, que não estão de acordo com as leis, nesse sentido, a polícia no dia a dia também já reconhece muitos dessas pessoas, né, já conheceram muitas delas, e as ações, as atenções ficam sempre voltadas ali, atentas, já de uma certa forma a cidade, que não é tão grande assim, no caso Caetité.

0: Isso a gente percebe que também a comunidade está de olho nessas pessoas.
1: É, a participação da população contribuindo com a segurança pública é importante, né, Silvano? É, nós trabalhamos muito com a inteligência, né? Como eu falei daquela vez, nós temos um setor de inteligência muito bom, que está sempre um passo à frente. Então, a gente consegue identificar quem são os eventuais praticantes dessa modalidade que eles acham que eles querem ter como esporte, mas na área urbana isso jamais será o esporte. É uma prática que transgride o Código Nacional de Trânsito. Então, nós já sabemos quem são eles. Quando a gente não consegue pegar de imediato, a gente pega posteriormente, porque nós já sabemos quem são. E aí a gente pega facilmente. Nós não perseguimos nenhum grauzeiro. Nós evitamos qualquer tipo de perseguição pelo fato de que ele está fugindo da polícia e ele está conduzindo a moto de forma inconsequente, ele pode atropelar alguém, ele pode cair, também se lesionar gravemente ou até perder a vida. Então a gente não quer isso para ninguém. Mas a gente identifica e posteriormente a gente pega e tira de circulação. O trabalho é diário, né? Eu sempre faço toda segunda-feira lá na 94ª balança no final de semana, e eu já recebi a informação que nós já temos algumas motos apreendidas lá, né? E já acionei o guincho do Detran, do pátio do Detran, para recolher e levar essas motos lá para o pátio. Então, assim, o trabalho é diurno, é diário, e diuturnamente a gente está ali atuando, né? E nós já sabemos quem são eles, né? Quem são os novos e quem são aqueles já vezeiros que nós já conhecemos. E tiramos de circulação e não passamos a mão pela cabeça. É tolerância zero para essa prática que, para mim, é criminosa de condução de motocicletas. E até de veículos também, tem alguns, né? Que utilizam o veículo de forma irregular, também a gente retira de circulação.
0: O procedimento nesse caso, aqui se tratando de Caetité, quando tira de circulação, recolhe essas motos, é levada para um pátio que tem especificamente em Guanambi.
1: O pátio do Detran, que é o pátio oficial do
0: Sim.
1: Detran, regularizado, e todos os veículos apreendidos, encaminhados para lá, e o proprietário ele vai lá e retira. E lá só sai 100% regularizado, né? E no nome do proprietário. Então, é encaminhado para lá e lá toma-se as providências. Outro ponto a ser destacado, Silvano, é que também quando tem evento em Caetité, nós temos alguns paredões, né? No sábado do São Cristóvão nós apreendemos um que estava utilizando, foi orientado a baixar o volume, não foi nem de ligar, botar o volume que não incomodasse, e quando a guarnição saiu, o proprietário aumentou o volume, nós apreendemos o paredão. E um outro obedeceu de imediato, desligou e retirou o paredão. Então, nós temos também a operação de combate a paredões, né? Principalmente nos finais de semana. Então, a população que tem sempre contribuído e sempre informado de locais que está tendo uso abusivo de som, primeiro nós usamos o bom senso de ir lá e mandar desligar. Né? Se houver reincidência, é apreender o equipamento e encaminhar a autoridade competente.
0: E essa questão da chamada perturbação sonora, o senhor toca num assunto importante e que volta e meia nós recebemos aqui de algumas pessoas dizendo: olha, aqui próximo da minha casa, isso mais no interior do município, há um bar e às vezes fim de semana fica até tarde da noite, com som muito alto. Aqui tem uma idosa, tem um idoso, tem uma criança que está doente ou alguém especial, né? Alguma pessoa com deficiência. Já pedimos para baixar o som, eles abaixam um pouco, depois eles aumentam. E todo fim de semana tem sido assim. Qual a informação, a orientação que o senhor pode dar para uma situação como essa, assim, Tenente Coronel Soares?
1: A orientação é sempre que tiver algum som incomodando, ligue para a Polícia Militar e a viatura vai de imediato. As pessoas confundem, Silvano. Então, alguns dizem, o som permitido até 22 horas. A partir daí

0: Não pode mais, não. O som abusivo, qualquer hora do dia ou da noite, se estiver incomodando algum vizinho, algum morador, ele pode acionar a Polícia Militar. Não tem essa história de que até 22 horas pode. Não, é qualquer hora. 10 horas da manhã, 9 horas da manhã, meio-dia, algum vizinho, alguém está com o paredão ligado, com som abusivo, está incomodando o seu descanso. Você pode acionar e a Polícia Militar vai lá e primeiro pede para que desligue. Se insistir, o equipamento, o veículo, seja o que for, vai ser apreendido. Então a orientação que a gente passa é essa: sempre ligue e informe. Esse final de semana nós tivemos 4 queixas de som abusivo, a viatura foi lá, orientou e foi desligado, o som. Então, assim, a gente primeiro busca o bom senso, orientar para que desligue. Caso de residência e insistência, a gente apreende o equipamento e conduz o proprietário do imóvel, se for um imóvel, até a delegacia para que ele seja, que seja lavrado um BO.
1: O número que a pessoa deva ligar, qual que o senhor
0: Ela pode
1: recomenda?
0: ligar diretamente o 190,
1: 190.
0: que é mais fácil, porque o 190 cai no SICOM e o SICOM repassa para a nossa central imediatamente e a gente atua.
1: E nesse caso aí, pode ser em qualquer lugar do estado em si, né? A orientação deve ser essa
0: É, a
1: daí, em
0: orientação
1: qualquer
0: é
1: lugar,
0: essa.
1: né?
0: Inclusive, tem uma operação deflagrada pelo comandante-geral da Polícia Militar, que é a operação Proibição de Paredões, né? Atua muito na capital do estado e nas cidades. Ou seja, ela é deflagrada na Bahia inteira, em todas as cidades, os 417 municípios da Bahia, Então, nós também atuamos nesse sentido. Caetité, graças a Deus, é mais tranquilo em relação a paredão. E o abuso de som existe, mas não é como algumas cidades que têm, que é em demasia, Em Caetité, pelo menos todos os momentos, tirando esses que eu citei aí do São Cristóvão, em todas as ocorrências que a viatura vai e orienta para que desligue o som, é obedecido imediatamente. Então isso mostra que a população também é pacata, né? Às vezes está comemorando o aniversário, né? Está ali em família e acaba, o som e acha que não está incomodando, mas acaba incomodando quando a gente orienta, eles desligam o som e continuam com seus familiares tranquilamente.
1: Estamos num bate-papo com o Tenente Coronel PM Soares. Ah, um balanço que o senhor fez positivo da festa de Santana. Nós tivemos, além do efetivo policial, também, mais uma vez, sempre procuramos lembrar aqui das câmeras, que tem dado assim uma
0: Sim.
1: condição como instrumento importante também para a polícia, principalmente nesses grandes eventos, né, comandante?
0: Inclusive, as câmeras que nós temos, as 7 câmeras, nos ajudaram muito no São Cristóvão, porque ela pega todo o percurso, todo o trajeto. Então, através dessas câmeras, nós conseguimos identificar alguns e tiramos de circulação rapidamente, porque nós colocamos vários policiais também à paisana, E aí a gente, pela câmera, identificava, informava qual era a moto, quem era o cidadão, e imediatamente a gente tirava de circulação. Então, assim, é a tecnologia, a favor da população e da segurança pública, E, Silvano, terminando uma festa, emendando outra, Pelo menos no nosso planejamento,
1: Sim.
0: Terminou a festa de Santana, semana passada, nós já estamos planejando a festa da mandioca, lá em Maniaçu, que me
1: Maniaçu,
0: parece que
1: né?
0: é do dia 23, No penúltimo final de semana de agosto, Ou seja, daqui a 15 dias, Nós já estamos com o planejamento pronto, já estamos até com o efetivo e a escala pronta. Nós vamos logo ter a reunião com o Jair, da Secretaria de Cultura de Caetité, para a gente traçar todo o planejamento, toda a logística. E vamos também levar a segurança ao distrito de Maniaçu, porque é uma importante festa e é uma festa que atrai um público muito bom,
1: É verdade, é uma grande festa aqui da região em si, né? Festa da Mandioca em Maniaçu. E é um momento que a polícia, como o senhor bem disse, né? Termina aqui a festa de Santana, vem a festa da Mandioca, depois 27 de setembro em Brejão das Ametistas, depois Pajeú do Vento. Então, continua essas ações também no interior do município com as festividades e sempre exigindo aí da polícia essa atenção mesmo, né, conforme cada local em que esteja acontecendo o evento. E por isso que aqui colocamos a nossa rádio educadora sempre à disposição, Tenente Coronel, para que nesse bate-papo nós possamos ter essas informações, os esclarecimentos. A nossa intenção é fazer com que as ações que a polícia venha a fazer, aquilo que é possível ser divulgado, obviamente, muitas coisas da polícia não pode ser divulgado para não atrapalhar a ação em si, mas aqui o senhor esteve, junto com o senhor Alex, falando sobre a ação da polícia aqui na festa, dando toda a orientação, já divulgando aquilo que foi possível e orientando a população e efetivando exatamente toda a ação naquilo que era necessário, quando foi necessário. E de forma que estamos aqui com a nossa rádio educadora também como um instrumento de trabalho aí da Polícia Militar da Bahia, aqui em Caetité região.
0: É isso, mano. Nós temos um mês, nós vamos ter um mês de agosto um pouco cheio, né? Porque, como todos sabem, a 94ª abrange 7 municípios. Então, nós vamos ter já nesse final de semana a Feira de Agricultura Familiar em Caculé, né, que são 3 dias de evento. E nós também reforçamos Caculé, que é nosso. Né? Aí depois nós vamos ter Tauap, que tem uma festa muito grande, né, que pertence a Licínio de Almeida. Depois a festa da mandioca, né, em Maniaçu. Então nós vamos ter 3 finais de semana seguidos de grandes eventos na nossa área, onde a Polícia Militar sempre marca presença com efetivo grande, né, e buscando sempre contribuir também com os distritos e esses demais municípios da nossa região.
1: Então, são eventos necessários aí a presença da polícia, e por isso que aqui nossa rádio educadora também nessa contribuição, com meio de divulgação, e aqui sempre à disposição das partes. Então, Tenente Coronel Soares, aí boa sorte, todo efetivo policial, e que possamos ter a paz contínua. É algo importante para todos, garantia de segurança da família de um modo geral, e aqui estamos desejando sucesso aí para todo efetivo policial.
0: Eu que agradeço, Vânia, e para finalizar, agora de manhã nós vamos ter uma reunião para tratarmos da sexta, da quinta-feira e da sexta-feira e do sábado agora, desse final de semana, que é o retorno dos romeiros da Romaria de Bandeiru da Lapa, que se concentram na Praça da Catedral.
1: É verdade.
0: Entendeu? Então aí também isso demanda uma atenção maior da segurança pública, né? Com um efetivo maior, porque é um fluxo muito grande, né? E a gente sabe que a nossa igreja ali, a catedral, ela é histórica, né? E os romeiros no retorno, tanto na ida, um Sim. fluxo menor, como na volta, eles marcam é presença ali, é uma tradição, né? Então nós vamos ter uma reunião já para traçar todo o esquema, né? Porque tem barraqueiros, tem ambulantes, né? E isso tudo tem que ser regulado pelo Poder Público Municipal e a Polícia Militar fazer a parte de segurança pública. Mas vai dar tudo certo, como sempre Sim. dá, né? Caetité é uma cidade abençoada, né? E tamo junto. Conte sempre conosco e sempre que vocês precisarem, nos convide, que estamos à disposição.
1: Perfeito. Portanto, os nossos agradecimentos à participação, informações, as orientações dadas pelo Tenente Coronel PM Soares, comandante da 94ª Companhia Independente da Polícia Militar de Caetité e região. Assim estamos encerrando às 9 horas o nosso Jornal da Manhã, que estará de volta amanhã, logo após a missa. Na sequência, Pedro Silva com o Show da Manhã até meio-dia. Meio-dia estamos de volta para apresentar o programa informativo. Até lá.
2: Forte abraço a todos e até amanhã, se Deus quiser. Bom dia.
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Opa, beleza, meu Brasil? Bom dia, salve, salve, sintonia. E aí, tudo bem? Por aqui são 9:02. Muito bom dia pra você que faz a nossa audiência show. Galera massa, chegamos, hein? Chegamos com tudo. Começando, portanto, mais uma edição show, mais uma semana show e mais um mês show, né? Hoje é dia 3 de agosto, portanto, a primeira edição show da semana. A primeira edição show do mês, primeiro dia útil, né? Do mês de agosto, já que sexta-feira a gente fechou com chave de ouro aqui o mês 7 de 2026. Finalzão de semana chegou, trazendo o primeiro dia, o segundo, e hoje estamos aqui no terceiro dia deste mês 8 de 2026. Que, aliás, começou frio pra caramba, né, gente? Eu penso que quase ninguém imaginava que, diante das temperaturas que vinham sendo apresentadas, que de uma hora para outra, a virada do mês ia se transformar num frio danado, aquela garoa que muitos, inclusive, denominam de chuva, né? É aquela garoa típica do inverno 2000, ou típica do inverno, né? E neste ano de 2026, não está sendo diferente não, né? Não está sendo diferente não, ela está vindo com tudo e a gente vai acompanhar até que dia essas condições vão permanecer, ok? Mas aqui o calor tá intenso. Qual é o calor? O calor humano, né, gente? Estamos agradecendo fortemente ao nosso bom Deus que nos concede mais esse importante momento para que a gente possa compartilhar com você da alegria, do entusiasmo, de toda a motivação que faz acontecer aqui no nosso programa. Portanto, estamos juntos para mais.

com a gente para super audiência. 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

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Vamos nessa? 96, vem comigo, bom dia!

0: mais da programação show. Legião, Felipe Dilon. The Paulist, J Quest, Capital Inicial. Que timaço, hein? 9:30. Muito bom dia pra você, ligado, ligada, em nossa programação educadora 100,7 presente no seu coração. Este foi tão somente o primeiro bloco show, né? Daqui a pouquinho tem mais, muito mais no seu dial. Vá ligando, mandando a sua mensagem de... Ligando lá no WhatsApp, né? Mandando a sua mensagem... Não é nem ligando, acho, mandando no áudio, é isso aí. Ou então mandando a sua mensagem de texto 99907-1007 e assim você vai curtindo o som que você solicitar e ao mesmo tempo mandando aquele bom dia para quem você desejar. Tá valendo? Aquele abraço e pra galera que tá debaixo do edredom. Muita gente aproveitou hoje a segunda-feira, quem pode, né? Quem pode usufruir desse privilégio aí. Então para ficar debaixo do edredom até mais tarde curtindo a nossa educadora, curtindo a nossa programação. Algumas pessoas até se levantaram, se prepararam, tomaram café da manhã, mas aí... De férias que estão, né? Ou folgando de alguma maneira. Aí eu vou voltar para debaixo do edredom, que tá frio demais da conta. Pois tá frio mesmo, né, gente? As mudanças climáticas já estão aí. Aliás, no nosso caso aqui, graças a Deus, é tão somente o frio com a garoa, não tem assim transtornos, não tem consequências, etc. e tal. Mas no sul do país, no sudeste também, a situação está bastante complicada. E é, segundo os especialistas, já a interferência, né? Ou as consequências decorrentes do El Niño. Neste ano nós vamos ter... Vamos ter, não, já estamos tendo, mas vai intensificar até o final do... Até fevereiro do ano que vem, é o que está sendo denominado preliminarmente de o Super El Niño, onde nós teremos temperaturas muito elevadas e variações climáticas muito fortes também. Seca aqui no Nordeste, né? Apesar de que na Bahia há também um contraponto em relação a isso, de que nós vamos ter... Até a gente falou sobre isso aqui. Vamos ter chuvas dentro da média. Deus queira, né? Que a gente tenha chuva dentro da média aqui no nosso estado. Bom seria se fosse no Nordeste inteiro. Mas, diante do El Niño, a previsão, pelo menos no momento, é de que tenhamos chuva dentro da média na Bahia. Mas no restante do Nordeste, principalmente na parte mais ao norte do Nordeste, né? Pra, por assim dizer, para ficar mais fácil ilustrar, a parte de cima do Nordeste, teremos secas bem severas, né? Assim como na região norte também. Já no sul... Os estragos já começaram, chuvas torrenciais, vendavais, né, tornados. A gente viu lá na região de Ribeirão Preto na semana antepassada, lá no interior de São Paulo. No final da semana, no início da semana passada, também no litoral santista. E na semana passada, mais no final também da semana, o que aconteceu no Rio de Janeiro. Então as regiões sul e sudeste estão sofrendo muito. Região sul com inundações e região sudeste com vendavais, com ventos fortes. E vi umas imagens, são várias as imagens que deixam a gente impressionado assim. Mas eu vi as imagens de um parque de transmissão de uma emissora de rádio lá no interior de São Paulo. Impressionante. As torres de transmissão da emissora simplesmente foram retorcidas como se fosse uma esponja. Como se você pegasse uma esponja e torcesse assim. Uma estrutura metálica daquela, eu falo, porque nós temos aqui o nosso parque de transmissão ali no Alto da Serra e a gente sabe da estrutura que é, né? A resistência que é. Imagine, o vendaval vem com uma fúria tamanha que transforma metais bem resistentes em simples, como se fosse papel. Dobra ali e tal e torce. E não foi só isso, não. Postos de gasolina foram, as coberturas foram arrancadas, né? Árvores caíram. Foi em São Paulo e no Rio também. A quantidade de árvores centenárias que foram arrancadas pela raiz, vou te contar uma coisa, é preocupante, porque é o fenômeno que a gente consegue prever na meteorologia, através das informações que chegam. Ó, vai ter um vento forte, de tal velocidade, com tal tamanha intensidade e tal, mas não dá para as pessoas, bom, elas podem talvez... sair daquela região, né? A Defesa Civil orienta sair daquelas proximidades e tal, ou buscar um determinado abrigo, mas em termos de estrutura, não tem como você evitar isso. É simplesmente o vento chega e acaba moendo tudo, como diz, acaba, destrói tudo, né? E esse ano, esse é só o começo, né? As previsões indicam que com o Super El Niño, essas interferências, digamos, de desastres aqui no Brasil, elas tendem a intensificar cada vez mais. E a gente fica, por um lado, preocupado, pedindo a Deus que abençoe e tal, e que passe logo esse período, né? Porque o ano passado foi tão tranquilo, né? A incidência de Laninha, especialmente para nós aqui no Nordeste, tivemos chuvas de outubro a março, chuvas controladas, chuvas dentro da média. Não é que choveu mais do que nos outros anos, a chuva foi dentro da média anual, porém bem distribuída. Tanto é que quem está me ouvindo agora, especialmente o pessoal do campo que planta e cria, eu penso que está até acenando assim, dizendo: Pedro, você está certo, foi desse jeito. A chuva começou em outubro e foi caindo na medida que a gente gostaria que ela fosse, até que passou todo o período das águas, de maneira que produziu alimento, em se tratando de grãos, produziu pastagem, bastante pastagem, fez aguada, foi um negócio bem, bem legal. Mas não depende do nosso querer, né? Depende das condições climáticas que, por sinal, elas estão sendo transformadas mediante a própria ação do homem, né? Então, o que nós fizemos com a natureza, e o pior de tudo, continuamos a fazer. Então, isso só vai agravando cada vez mais a situação. Se agora está ruim, se a gente não fizer o caminho inverso, né, no sentido do que foi feito em termos de estrago até hoje, se a gente não inverter isso, a tendência é piorar cada vez mais. E ainda tem gente que duvida que seja assim. Que essas coisas que as queimadas, as derrubadas e etc e tal, a exploração mineral de forma bastante irresponsável. Nada disso atrapalha o meio ambiente. Não, é claro que atrapalha, gente, pelo amor de Deus, né? Atrapalha não. Acaba com o habitat, destrói todo um ecossistema, destrói toda uma estrutura, né? E é preciso que a gente... Eu não chego a ser um ativista, não sou um ativista, mas eu respeito a posição de quem é, até porque quem é ativista passa a defender uma causa de forma muito mais aguerrida, né? De forma muito mais efervescente, de forma muito mais dedicada. E a gente tem que entender que essas pessoas, elas não estão fazendo aquilo porque elas querem autopromoção. Você pode ver, quem geralmente defende uma bandeira, está defendendo uma bandeira por amor àquela situação, né? Então, eu penso que é isso. A gente precisa, de fato, ter essa visão também desprendida do nosso eu, do nosso egoísmo, e ser alguma coisa mais coletiva. Ainda hoje eu estava acompanhando, e aí já adentrando no outro tema, mas com uma correlação. Estou falando o quê? De a pessoa se dedicar. Eu estou falando dos ativistas que se dedicam ao meio ambiente, mas tem as pessoas ativistas, entre aspas, né, que se dedicam, são pessoas humaníssimas, né, que se dedicam também às causas humanitárias. Hoje eu estava acompanhando o programa Jornal da Manhã com o Silvano e o Paulão, e a entrevista com a Helena do Casarão, que trouxe inclusive o Alex da Bioconsultoria como convidado para falar um pouco da experiência dele, ao mesmo tempo em estimular outras pessoas a se juntarem a essa causa. É bacana demais a gente ver. Muitas das vezes nós não temos essa... ou a condição, ou a disponibilidade, ou mesmo a vocação, porque tudo isso é vocação. Eu acho que Deus escolhe as pessoas para cada ação. Então, a Helena, ela foi escolhida. Não é por acaso que ela gosta de gente, de cuidar de pessoas. Ela falava aqui na sua entrevista sobre o acolhimento, sobre pegar uma pessoa que está ali às margens de uma BR, que está tremendo de frio, em um determinado lugar, abandonada, pessoas em situação de rua, de vulnerabilidade social, e levar essas pessoas, dentro das condições que o casarão oferece, levá-la para o casarão e dar um alimento, dar um agasalho e dar, acima de tudo, amor, para que aquela pessoa se sinta, né, verdadeiramente acolhida, e tendo ali um irmão, uma irmã que, com seu coração solidário, acaba tirando aquela pessoa de um sofrimento, né? E coisas que muitas das vezes as próprias autoridades, tendo a condição, a capacidade até financeira, não fazem. E pessoas que foram escolhidas, e são sacerdócio também. Então fica aqui, Helena, o nosso abraço a você e a todas as pessoas que se solidarizam com essa causa humana e que ajudam e tal. Então a gente, como eu disse, cada pessoa ela é escolhida por Deus para uma determinada, é designada por Deus para uma determinada ação, né? Então tem as pessoas que defendem o meio ambiente, então as pessoas muitas vezes até criticam. Ah, mas a pessoa defende o meio ambiente. Claro, ainda bem que tem quem defende o meio ambiente. Não tem aquelas pessoas que tentam destruir? Tem que ter o contraponto. O ideal seria se todo mundo fosse nessa mesma linha. Então, quem ajuda um ser humano, como eu falava da Helena aqui também, quem ajuda um ser humano, isso precisa ser replicado. As pessoas precisam ver nessa ação uma ação tão positiva a ponto de pegar para si e dizer: não, eu também vou me engajar nessa luta. Porque se a gente parar, pensar e procurar entender o que é o verdadeiro sentido da vida, a gente vai por essa linha. Tratando bem as pessoas, cuidando das pessoas, cuidando do meio ambiente, cuidando do nosso habitat natural. A gente não precisa de muita coisa para ser feliz, não, né? Essa ganância exacerbada que... aquela história que quanto mais tem, mais quer, e é desse jeito, infelizmente, né? As grandes empresas, os grandes empresários, aquela, né? Muitas vezes só pensam no capital. Enquanto a gente vê aí, ó, o cara mais rico do mundo fazendo turismo espacial, colocando naves para visitar o espaço, para rodar por lá e tal, depois pousar no Cabo Canaveral, etc. Tem tanta gente em diversos continentes, principalmente no continente africano, morrendo de fome por falta de uma vacina e etc. Então eu falo, para que essa grana toda o cara ser o maior? Eu sei o mais rico do mundo aqui, o Elon Musk, mas tem muitos parecidos com ele. Talvez não na mesma proporção econômica, financeira, mas no mesmo pensamento. Se envaidece com tantas coisas altamente tecnológicas, enquanto grande parte da população não tem sequer um pão ali para se alimentar durante o dia inteiro. Então isso é uma disparidade realmente muito grande. Se a gente fosse ficar aqui nessa falando desse tema, a gente ficaria evidentemente um dia inteiro. Mas é bom que cada um tire um pouquinho do seu dia para refletir, um pouquinho do seu momento para refletir sobre as nossas ações, para que a gente tenha um mundo melhor. Tantas pessoas sendo mais recebidas e vistas como seres humanos, como também o nosso meio ambiente, que não sofra tanto com essas catástrofes que estão acontecendo, justamente decorrentes dos efeitos das ações do homem. Né? São 9h41, Brasil. Daqui a pouco a gente volta. 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
3: 9:50.
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0: nota de falecimento, Regina Alves Santana de Souza. Os filhos Ginardo, Gilson, João Pedro e Aline. Os irmãos Maria da Conceição, Maria de Lourdes, Laurita, Aguinalda, José, Leli e demais familiares comunicam com pesar o falecimento de Regina Alves Santana de Souza. O corpo está sendo velado na residência dos familiares na comunidade de Cabeça da Vargem e o sepultamento será hoje às 16 horas no cemitério da mesma localidade. Os familiares agradecem a todos pelo ato de solidariedade cristã.
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Gente, olha, o Brasil abre hoje a campanha de multivacinação. O foco são crianças e adolescentes com menos de 15 anos. Agosto vai ter o dia D, tá? Então o mês está só começando e vai ter aí o dia D. Aliás, vou até abrir aqui essa manchete, né? Para poder já antecipar aqui qual vai ser o dia D de vacinação, caso já esteja disponível aqui essa informação. Bom, São Paulo reforça imunização contra sarampo para pessoas de 6 meses a 59 anos. Então, é uma das manchetes estampadas hoje nos principais portais que o Brasil está abrindo, ou já abriu, né? Já estamos no decorrer do dia. Já abriu hoje a campanha multivacinação. Brasil que, durante muitos anos, foi destaque em nível global por conta das campanhas de vacinação. A nossa população era imune a muitas doenças, a muitos vírus, bactérias, enfim, e tal, por conta da vacinação. Depois entrou num período de desleixo, digamos assim, né? E com isso, muitas doenças que até então eram tidas como erradicadas, acabaram basicamente retornando por conta dessa baixa imunização. Então, o Brasil busca, a partir de agora, retomar esse patamar, que é interessante, esse reconhecimento, inclusive a própria Organização Mundial da Saúde, né, trazia isso assim de forma muito efetiva e eloquente, de que o Brasil se despontava como um dos principais países no mundo a ter esse cuidado, especialmente com as crianças. Então tá aí, olha, a mobilização segue até 1º de setembro e terá um dia D, dia nacional, vai ser dia 22 de agosto. Então, essa mensagem aqui, ela é dirigida principalmente às mães de crianças e adolescentes, né? Aos pais, de modo geral, fala as mães que são, teoricamente, mais cuidadosas, né? Com seus filhos, enfim. Não que os pais não sejam, as mães são mais cuidadosas, né? E já se preparando para o dia D, que vai ser o dia 22 de agosto. É claro que as secretarias de saúde municipais, estaduais, o Ministério da Saúde, todo mundo engajado vai trabalhar, inclusive a publicidade, no sentido de dizer os locais de vacinação, horários, qual público atendido. A gente já está aqui trazendo uma síntese do que vai acontecer, né? Trazendo aí informações básicas do que vai acontecer. Mas é para a população já ir se preparando, né? Já está engajada nesta luta aí, que é importante para todos, né? Houve um período em que as pessoas colocaram até mesmo a vacina em xeque, né? Colocando em dúvida o efeito das vacinas, mas nós viemos de uma cultura da vacinação, né? Nós que tomamos a nossa vacina quando éramos crianças, adolescentes e tal, e desde então ficamos imunes às doenças da época, por conta justamente do cuidado que os nossos pais tiveram em nos vacinar, porque as campanhas eram movidas e as pessoas eram muito atentas a isso. Depois começou a haver esse ceticismo em relação à eficácia das vacinas e isso acabou desmotivando muita gente. Mas a gente espera que, com esse mês inteiro dedicado a vacinar, a multivacinação, com o dia D e as campanhas publicitárias que estão por vir aí, a gente vai aos poucos retomando o patamar de excelência em vacinação e assim se destacando em nível global. São 10h10, bom dia!

0: 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Olá Pedro, bom dia. Toca uma música aí com Raiz, Saia Rodada. Ofereço para minha mãe Irani na comunidade de Água Quente, Santa Luzia. Manda alô para ela, viu Pedro? Não perde um programa seu, né? Sua fã mesmo. Aqui é Gal, do Alto do Cristo. Ô Gal, minha querida, muito obrigado, viu, pela audiência e pela informação. Para assim a gente poder mandar um alô bem bacana para sua mãe, a nossa querida Irani, que tá lá em Água Quente, região de Santa Luzia. Minha amiga Irani, um abração para você, tá? Que Deus abençoe você e toda a sua família aí. E as próximas músicas do programa, em especial Raiz Saia Rodada, a gente vai mandar para você com todo carinho, tá bom? Valeu, Gal. Salve, salve. Tá aí no Alto do Cristo, né? Cidade Alta. Legal. Bom dia, Pedro. Edneide de Lagoa do Araçá. Eu quero ouvir uma música com Sandra e Santiago. Tá certo então, Edneide? Um abraço para você também, minha querida. Obrigado por estar com a gente, fazendo audiência numa boa, viu? Pedro, bom dia. Tudo bem? Sou ouvinte de todas as manhãs. Amo o seu programa. Olha que legal, hein? Eu gostaria que você passasse os parabéns para minha irmã Rita, que hoje está completando mais um ano de vida. Dizer a ela que essa data repita por milhares de vezes, que Deus abençoe bastante. É claro que aqui é sentido figurado, né? Dizer que essa data repita por muitas e muitas vezes. E com muita saúde, paz e com muito amor, que ela continue sendo essa irmã maravilhosa, bondosa, que eu amo tanto. Gostaria de ouvir Padre Fábio de Melo, te desejo vida e ofereço especialmente para ela. Fique com Deus, Pedro. Obrigado por me atender. Eu sou Sirleide, da Fazenda Taquaril 2. Ô, Sirleide, minha querida, aquele abração para você. Obrigado aí pela audiência e parabéns para Rita. Tá de aniversário hoje, né, Rita? Felicidade para você, minha querida. Que Deus ilumine sempre os seus caminhos, viu? Na Educadora 100,7 tá rolando show. Quem mais tá com a gente? Vamos dar um empurrãozinho no 999071007 aí, né, show? Galera que tá com a gente, tá com tudo aí, ó. É isso aí. Meu querido Eugênio, você tá em Riolândia, São Paulo, não é isso?
1: Bom dia, Pedro Silva. Aqui quem fala é Eugênio, falando de Riolândia, São Paulo. Queria mandar um alô pro meu sobrinho na Paraguai, pra minha mãe Maria, meu filho Anderson, filha de Samuel, com o pai daí, com Maria Elisa, Franco, dona Carmita na Fazenda Cipual, pra minha prima Cátia, sua filha Lohan na Fazenda Ilha. Pra Misael, sua esposa Elita, na Fazenda da Boca. Eu tô te olhando com o programa, Pedro. Educadora, presente no seu coração.
0: Valeu, meu querido. Eugênio tá em Riolândia, São Paulo. Dai, minha querida. Bom dia, tudo bem? Dai tá aqui pertinho da gente, no Ovídio Teixeira, né? Curtindo a nossa programação, pedindo um som de Marília Mendonça. Valeu, Dai. Obrigado pela audiência e pela participação. Salve, salve, numa boa. Padre Fábio de Melo tá pintando por aqui. Te desejo vida. Por aqui são 10h13, bom dia.

0: Beleza Brasil, tem a Super Marília Mendonça na programação Show. Quem ama sempre entende. Destacamos ainda Priscila Senna e Gustavo Lima, Doce Mel. Raíssa é Rodada, Lady Laura. Maiara e Maraíza, Já Te Namoro. E abrindo o bloco, Padre Fábio de Melo, Te Desejo Vida. São 10h29. Muito bom dia para você que faz a nossa audiência ao vivo aqui na Educadora 100,7, presente no seu coração. 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Eu tô falando com você, meu querido ouvinte, hoje tô aqui buscando, mas depois eu coloco, não precisa ser agora não, né? Vou buscar a fala do Daniel aí relacionada à campanha Cooperar é Ganhar. Daqui a pouco a gente coloca, mas deixa eu falar por minha conta aqui também, né, Daniel? Daniel é um cara carismático na esfera nacional. 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Legal. 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

meu Brasil de audiência, cumprimentando toda essa galera massa que está nos dando, inclusive, uma carona aí, né, gente? Pessoal que tá viajando, trafegando aí pelas rodovias que dão acesso ao nosso sertão, pessoal que está no seu carro de passeio, né? Mas tem muita gente também que está transportando o progresso sobre rodas, caminhoneiros, carreteiros, aquele abraço, obrigado pela carona que nos dá, sintonizando a frequência 100,7 MHz da nossa Educadora FM, aqui direto da Avenida Dom Manuel Raimundo de Melo, 607, bairro São José, Caetité, Bahia, Brasil. Estamos diretamente na rede, né? Através do nosso aplicativo Educador FM 100,7, através do portal educadorasantana.com.br e através das ondas do rádio que você está sintonizando aí nos 100,7 MHz, né? Aquele abração e salve, salve, numa boa. Para você que está aí pegando a estrada, enfrentando as dificuldades, né? A gente sabe que a vida de quem transporta o progresso sobre rodas é muito difícil. As condições das estradas são de má qualidade, como via de regra. Existem alguns estados, né, onde essa, a chamada malha rodoviária, ela é muito bem conservada, mas outros estados a malha é bastante precária. Por mais que tenham determinadas vias, né, com uma qualidade um pouco melhor, mas aquelas que o tráfego é mais intenso, elas acabam realmente dando muita dor de cabeça para quem trafega por elas. Então são peças quebradas, pneus estourados, e para a vida do caminhoneiro que precisa fazer esse malabarismo aí para conseguir encaixar o valor recebido pelo frete dentro das despesas decorrentes da manutenção do caminhão, da sua carreta, é bastante complicado, né? O Brasil precisa, de uma vez por todas, é claro que isso só deve ser feito paulatinamente, né? Mas precisa reestruturar o novo modal, digamos, de transportes, né? A malha ferroviária brasileira, ela está muito aquém do que a demanda hoje necessitaria. Então a gente sabe que, principalmente, a quantidade maior de cargas, o transporte em trens modernos seria muito, muito, muito, muito mais eficaz, né? E aí, enquanto isso não ocorre, a gente está vendo aí uma enxurrada de valores jogados fora, com tantas ferrovias paradas, ou aquelas que estão em curso, estão, digamos, a passos de tartaruga, né? Enquanto isso, tem os chamados aditivos. E às vezes as pessoas se perguntam por que determinadas obras levam anos para terminar. Porque isso, gente, infelizmente no Brasil, é uma estratégia política, no sentido do voto, mas é uma estratégia econômica também, econômica a partir do momento que as pessoas querem sugar o patrimônio público ou o erário público, né, ao máximo. Uma obra gigantesca como essas obras de ferrovias que falam, ninguém se fala em milhões, fala em bilhões de reais, né? Então tem ali aquela primeira, a licitação, digamos assim. Aí o pessoal vai e faz aquele processo todo, é uma burocracia tremenda para conseguir finalmente a obra iniciar. Só que aí depois vai fazendo aqueles arranjos, colocando os aditivos. Uma obra que no primeiro momento tinha um determinado valor, quando ela chega na metade, que não está, acho que nem a metade ainda concluída, já se gastou mais que o dobro do valor proposto para a obra inteira, porque os aditivos vão sendo somados, o nome já diz aditivo. E o que nos impressiona é que o Tribunal de Contas da União não consegue, né, não consegue acompanhar isso de uma forma muito clara, e mais do que isso, punir, né, passar os números para que haja uma punição pelos responsáveis por essa enxurrada de dinheiro público que é desviado. A verdade é essa. E a gente está aqui na região, por exemplo, aquilo ali é de cortar o coração. Próximo a Brejão dos Ametistas, nesse projeto da FIOL, foi construída uma estrutura de concreto que eu fico pensando quantos milhões de reais foram jogados ali. Uma quantidade incrível de dinheiro foi colocado ali. E de uma hora para outra, simplesmente, chegou a informação de que aquela estrutura que foi ali erguida, que não vai servir para nada, porque houve um outro processo relacionado à ferrovia, uma outra licitação, e, consequentemente, houve uma mudança no curso, no trajeto, que não mais passará por aquele lugar, por aquele local que foi inicialmente estabelecido e colocado no projeto. Ou seja,
pessoal gasta um horror de dinheiro, joga muito dinheiro fora, e aí depois descobre que não, a ferrovia não vai passar por ali, não vai poder passar, porque descobriram que por cá, por outro trecho, é mais viável. Aí eu pergunto, será que os engenheiros são incompetentes? Não, eles não são incompetentes, né? Não tem como você fazer uma faculdade de engenharia de alto conceito, ter um emprego ou no alto escalão do governo federal ou de uma empresa que presta um serviço para o governo federal e errar uma barbeiragem daquela ali. Não existe isso. Não é barbeiragem, não é erro. Aquilo ali é estrategicamente falando para desviar o dinheiro, porque ali vem o aditivo, agora vai mudar o projeto, como mudou, né? Aí é outra enxurrada de dinheiro e vai. E a obra vai ficando cada vez mais cara. Quando a obra dessa for concluída, já foi dinheiro para concluir 10 obras do tamanho dela. Infelizmente, no Brasil, a realidade é essa. E aí você me pergunta, ô Pedro, e como fazer para resolver essa situação? Pois é, essa é a pergunta de um milhão, né? O que fazer para resolver isso? Essas tais licitações que existem, e depois vem os aditivos, elas são uma forma de fraudar, né? De lesar o erário público, dando a ideia de transparência de que tudo aquilo é legal, quando na verdade a gente sabe que não é. Infelizmente, a gente, por estar aqui no Brasil, viver aqui no Brasil e conviver com essa cultura do desvio, já soa como normalidade a gente ver isso e achar que é tudo normal. Não é. Em qualquer país decente, uma obra como essa Fiol, por exemplo, já teria sido terminada há muitos anos e sem gastar a dinheirama que está gastando. Por conta de... Você tem um exemplo aqui agora. Quem é da região ou que já passou por lá já viu aquela estrutura de concreto que foi erguida dando uma aparência de viaduto, né? Com umas colunas imensas. Tudo perdido. Por quê? Porque agora a ferrovia vai passar o trajeto, né? A rota não vai passar naquele lugar que inicialmente... Como é que um engenheiro comete uma barbeiragem daquela? Ou não é um engenheiro, uma equipe. Não, não é barbeiragem, não é. Aquilo ali, gente, é para fazer a obra render. Porque quanto mais demorar a obra, quanto mais se gastar concreto, depois neutralizar aquilo, dizer que não vale mais nada, mudar para outro lugar, mais tem gente tirando uma fatia do bolo para si. Não resta dúvida disso. Mas eu pergunto, e o Tribunal de Contas faz o quê? Não tinha que buscar os envolvidos e puni-los, inclusive confiscando os bens oriundos desse desvio? Mas aqui é o Brasil, infelizmente. É preciso que a gente, enquanto população, a gente vá se conscientizando cada dia mais e que a gente não pode ficar vendo isso e achando isso normal, porque não é normal. Estou falando de uma obra grande, uma obra federal, uma obra gigantesca. Mas isso vale para qualquer esfera. Para qualquer esfera. A gente vê obras que muitas vezes... Você fala assim, puxa vida, até uma pessoa física teria condições de fazer uma obra dessa? Então, de repente, gasta-se um horror de dinheiro. Porque é aquela história, né? Tem que ter o tal do aditivo para poder render para as pessoas que estão envolvidas no processo. São 11h04, muito bom dia.

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E vamos nós, através da Educadora 100,7, presente no seu coração. Deixa eu trazer uma informação aqui, que é boa, né? Especialmente para a pecuária brasileira. A gente, às vezes, traz muitas informações aqui, porque tem sido assim, que são informações ruins para o agronegócio, especialmente para os pecuaristas. Recentemente, nós falamos aqui da União Europeia, que criou uma série de dificuldades para importar a carne brasileira, né? Só que agora, finalmente, está tendo aí uma luz no fim do túnel. A manchete é: União Europeia não volta a comprar carne do Brasil antes de 2 anos. Bloqueio entra em vigor em 1 mês e segue sem acordo. Mas depois desse período de 2 anos, né, transcorrido, aí vai voltar à normalidade. Então a questão é essa. Falta 1 mês para a União Europeia interromper as compras de produtos de origem animal do Brasil. A medida, que começa a valer em 3 de setembro, atinge principalmente carne bovina, frango e mel. Os 3 principais produtos de origem animal vendidos ao bloco. Essa informação a gente já tinha passado, de que a União Europeia deixaria de comprar por um determinado período, especialmente a carne bovina brasileira, né? Tanto é que diz aqui, ó, a decisão foi anunciada em maio, foi quando nós falamos, após a União Europeia excluir o Brasil da lista de países que atendem às suas regras sobre o uso de antimicrobianos na pecuária. Nenhuma irregularidade foi encontrada na carne brasileira, mas a União Europeia considera insuficiente o controle que o Brasil faz sobre o uso desses produtos ou dessas substâncias, tá? Aí vem. A Europa diz que não volta a comprar carne bovina do Brasil, como já falamos, em 2 anos, diz o pecuarista André Bartok, que preside a Câmara Setorial da Carne Bovina, órgão consultivo do Ministério da Agricultura. Ele conta que recebeu essa informação em uma reunião com integrantes do Ministério há 2 semanas e explica que o período de 2 anos está ligado ao ciclo de vida do boi. O entendimento é de que, se um animal começar a seguir hoje novos protocolos sobre antimicrobianos, ele vai levar cerca de 24 meses para ficar pronto dentro dos novos padrões. Então é isso. A informação, a ruim, é aquela que nós já tínhamos falado, de que vai entrar em vigor nos próximos dias, aí, portanto, a suspensão da compra da carne bovina brasileira por parte da União Europeia. A boa notícia é, transcorridos 2 anos, se bem que é um período longo, né? Transcorridos 2 anos, aí a União Europeia vai voltar a comprar, desde que o Brasil faça a mudança no protocolo. Então é isso. Se porventura, como de fato existe, né, tem esse lado ruim, que é a suspensão da compra, mas tem a perspectiva da volta da compra a partir do período cumprido de 2 anos, que é quando um bezerro que nasce hoje vai estar pronto para o abate. Então os pecuaristas vão ter que ter esse cuidado a usar determinados produtos, para que esses produtos não venham a interferir, digamos assim, na qualidade da carne bovina, e aí tenha o mercado aberto na União Europeia. A gente tem percebido nos últimos tempos que está tão difícil, não basta, quer dizer, produzir já é difícil, né? Quem vive do campo sabe disso, estou falando aqui na esfera pequena, média e grande. Para o pequeno agricultor, a agricultura familiar, o médio e o grande também. Às vezes a pessoa fala assim, ah, mas o grande está ganhando muito dinheiro. Sim, está ganhando muito dinheiro porque tem muito investimento também. Mas não é só ganho não, tem muitas perdas também. Por quê? Porque, gente, produzir é uma empresa a céu aberto. Você está susceptível às intempéries do clima, né? Sol, chuva, vento, enfim, geada. Tudo isso interfere na produção. Então, às vezes o pessoal julga, ah, mas o pessoal do agronegócio ganha dinheiro demais, mas não vê quanto perde também ou deixa de ganhar. E os investimentos, quanto dinheiro está sendo colocado lá para produzir, né? Então, produzir já é muito difícil, em síntese é isso, né? Produzir já é muito complicado. Só que agora, nos últimos anos, nós estamos tendo outro problema, que além da dificuldade de produzir, é a dificuldade de comercializar, porque as regras estão muito mais rigorosas. Os mercados estão até, de certa forma, vou usar um termo aqui que se adequa aos Estados Unidos, o mercado em parte está mais chantagista, porque o que os Estados Unidos estão fazendo com o Brasil é chantagem, não é?
e aí criando toda uma barreira de dificuldades para impedir a aquisição dos nossos produtos. Então não basta apenas produzir qualidade. Hoje você tem inúmeros desafios. É produzir com qualidade, mas ter mercados. E não dá para ter aquela estabilidade em mercado algum. A própria União Europeia até então era um mercado bastante confiável, mas já disse em maio que deixaria de comprar a carne bovina brasileira pelo período de 2 anos, e agora os brasileiros da pecuária vão ter que trabalhar muito para rever os protocolos e assim se enquadrar nos padrões estabelecidos pela União Europeia. É o que a gente espera, né? Então, tem o lado ruim, a notícia ruim, que é a suspensão da compra, mas o lado bom é que há uma luz no fim do túnel, né? Cumprido esse período de 2 anos, que tudo volte à normalidade. São 11 horas e 10 minutos, 11 e 10, muito bom dia, salve, salve, estamos ao vivo na Educadora 100,7. Aproveitar aqui, já que estou falando dos pecuaristas, né? Manda um abraço aí para o pessoal do campo, você que cria, independentemente da quantidade, você é um guerreiro, viu? Pode ter certeza disso, porque, como eu disse, os desafios são muitos, mas a sua fé em Deus e a força de vontade em vencer, isso, sem dúvida alguma, supera tudo e qualquer dificuldade. Vamos em frente, porque o Brasil precisa da sua força de trabalho e da sua coragem de superação. Tá certo? Vamos nessa, mandar um balô aqui, um bom dia super bacana. Quem é? Ô Pedro, aqui é Dilma de Vargem da Onça. Tá tudo bem por aí, Dilma? Eu gostaria que você desse parabéns pra minha filha Diana, que faz aniversário hoje. Desejo muitas felicidades pra ela, muitos anos de vida, saúde e paz, tá? Te amo, filha. Ofereça uma música bem bonita pra ela, viu, Pedro? Com Natanzinho Lima. Pronto, pode deixar com a gente. Cadê o nome dele? É a Diana. Ô, Diana, parabéns pra você, viu? Felicidade sempre, sempre. Que o Papai do Céu continue iluminando a sua vida. Pronto, é isso aí. Que o Papai do Céu continue iluminando a sua vida. É isso aí. Salve, salve, numa boa, estamos ao vivo na Educadora 100,7, presente no seu coração. Quem mais aqui está com a gente através da nossa Educadora 100,7? O Pedro manda uma música com o Lucas do Forró. Elisângela, abraços, seu programa é show. Valeu, minha querida Elisângela, um abração para você, obrigado pela audiência. Lúcia Alves está em Urandi, Núcleo 1, não é isso, Lúcia? Obrigado, minha querida, salve, salve, sintonia. 99907-1007, a galera com a gente aqui através da Educadora 100,7, presente no seu coração. Bom dia, eu gostaria de mandar um feliz aniversário para o meu esposo, tá aqui fraguinho, né? Em Retiro, Pindaí. Ofereço para ele a música de Paula Fernandes, Eu Só Quero Ser Para Você. Pronto, é a esposa aí do Fraguinho, né? Fraguinho, em Retiro, Pindaí. Lá no perfil está Maísa, é isso mesmo, Maísa. Lá em Retiro, Pindaí, acompanhando o nosso programa. Parabéns aí para o esposo dela, né? Muitas felicidades e muitos anos de vida. Que Deus continue abençoando fortemente. Ao vivo, tá rolando o show. E pintando por aqui, Israel e Rodolfo. É isso mesmo, Israel e Rodolfo vem com tudo, sim. Pingo, é pingo mesmo, show? Pingo, pingo de vergonha. Pronto.

谢海虎我们Aqui quem fala com vocês é Eduardo Costa. Um beijo pra vocês.

Diga sim pra mim. Legal, hein? Eduardo Costa, quando o amor é pra valer, Natalzinho Lima te esperando, Paulinha Fernandes pra vocês, Raio Rodolfo, Pingo de Vergonha, 11:30. 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
6: Nota de falecimento Geraldo Caetano de Souza. Lembramos aqui do filho Jorge em memória. Os demais filhos: Marinalda, Vera, Sofia, Solange, Haroldo, Amadeu, José Anselmo e Joana, os netos, a bisneta, demais familiares e amigos, comunicam com pesar o falecimento de Geraldo Caetano de Souza. O corpo está sendo velado na igreja de São João e o sepultamento será hoje, às 16 horas, no cemitério Ladeira da Saudade. Os familiares, consternados com a sua irreparável perda, agradecem a todos que comparecerem a este ato de solidariedade cristã.
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8: 11:40.

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Moto Brasil, voltando, né? É isso aí, abraçando você onde quer que você se encontre, mandar um alusão aqui pra Eliana de Maniaçu. Bom dia, Eliana, como vai? Tudo bem? Ô, Pedro, quero ouvir uma música aí e manda um abraço pra todo mundo que tá ligado no programa. Diz, ô, Pedro, e os jogos, você tá gostando? Meu Palmeiras tá voando, olha só que legal, né? Tenha um excelente dia, muito obrigado. Valeu, minha querida Eliana. Tô gostando, viu, Eliana? Na verdade, eu até brincava aqui com a minha produção nos bastidores quando eu via sua mensagem. Bem melhor que os jogos da seleção brasileira, né? Lá na Copa do Mundo. Palmeiras emplacou ontem 3, não foi isso? No Fortaleza. Pro Palmeiras tá melhor que o Vasco ainda. O Vasco empatou com o Fluminense, né? Ou Vasco e Fluminense empataram em 0-0. Jogo de ida e o jogo da volta nesta quarta-feira. Então agora, como se trata de ida e volta, é um jogo de 180 minutos, né? É isso aí, um jogo de 180 minutos. Então, agora vai até as últimas consequências, mas tem que sair um vencedor lá para as quartas de final, né? Estamos nas oitavas de final. Então, o Palmeiras venceu ontem o Fortaleza por 3-0. A Eliana tá feliz da vida, com um sorrisão largo de orelha a orelha. A música que você pediu aqui, vou rolar amanhã, viu, Eliana? É bom que a gente segura aí na audiência, né? Amanhã logo, cedo você se liga na Educadora 100,7, no show da manhã, que a gente rola pra você numa boa. Porque eu já tinha feito uma programação aqui pra encerrar. E a nossa querida ouvinte aqui no Salve, Salve Sintonia. Bom dia, tudo bem? Eu gostaria de ouvir Roupa Nova. Linda demais. E assim a gente fecha com esse clássico do nosso show de hoje, né? Muito obrigado a você do Salve, Salve Sintonia. Só não carimbou o nome, mas valeu aqui, né? Senti que é ouvinte assíduo aí. E tem tudo a ver com a comunicação que a gente faz aqui. Salve, salve, numa boa. Gente, olha, estou indo nessa. Agradecendo fortemente ao nosso bom Deus e a você que fez a nossa audiência. Vem aí, Silvano Silva, o programa informativo. Amanhã às 9, se Deus quiser, a gente vai estar juntos aqui, ó, para mais uma Super Manhã Show. Um abraço e até lá. Tchau!

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1: Bênção dos alimentos. Em nome do Pai, do Filho e do Espírito Santo. Nós vos agradecemos, Senhor, pelo alimento que tiveste a bondade de nos dar. Vós que pela abundância e riqueza dos vossos dons alimentais todos os seres vivos, abençoai este alimento que vamos tomar para somente conservar a saúde e a vida do nosso corpo, a fim de podermos servir-vos como mereceis. Por nosso Senhor Jesus Cristo, vosso Filho, na unidade do Espírito Santo. Amém.
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0: Boa tarde, são 12 horas e 5 minutos, 12 e 5. Neste instante, o início de mais uma semana de trabalho, também o início do nosso programa informativo. Na apresentação, Silvano Silva. Nosso programa informativo começando nesta segunda-feira, 3 de agosto de 2026. 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Tribunais eleitorais promovem campanha de combate à desinformação, eleições 2026. Conta de luz seguirá com cobrança extra em agosto. Multivacinação 2026 mobiliza municípios para atualizar caderneta de crianças e adolescentes. 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
1: São 12 horas e 9 minutos, 12 e 9. Agora o giro de notícias com o repórter Norberto Notari, aqui no nosso programa informativo. Ele traz os principais destaques do momento.
2: Segunda-feira, 3 de agosto de 2026. Isso é o giro de notícias. Eu sou Norberto Notari e você acompanha os destaques do momento. O Supremo Tribunal Federal retoma hoje as atividades após recesso de julho. Várias pautas que ganharam destaque nos últimos meses devem ser colocadas em discussão novamente, como os desdobramentos de investigações do Banco Master, do escândalo do INSS e das emendas parlamentares, além do Código de Ética para os ministros. Os partidos Missão e PT oficializam as candidaturas à presidência da República em convenções neste último final de semana. No sábado, Renan Santos do Missão foi anunciado como candidato a presidente, com Haroldo Medina, um militar da reserva, como vice. Já neste domingo, o PT oficializou a candidatura da chapa formada pelo presidente Lula e pelo vice-presidente Geraldo Alckmin do PSB, que continua como vice. Neste fim de semana, também foi oficializada a candidatura à presidência do PCB com Edmilson Costa. Até agora, o pleito já conta com as confirmações de Flávio Bolsonaro pelo PL, Ronaldo Caiado, do PSD, Samara Martins, da Unidade Popular, Romeu Zema, do Novo, Hertz Dias, do PSTU e Edmilson Costa, do PCB. Flávio Bolsonaro e Romeu Zema ainda não anunciaram os seus vices. Os pré-selecionados no processo para o FIES, o Fundo de Financiamento Estudantil, tem até amanhã para completar as informações de suas inscrições. A lista foi divulgada na última quinta. Os candidatos que não constam nessa lista estão automaticamente na lista de espera. O presidente dos Estados Unidos afirmou que as negociações com o Irã serão retomadas hoje. As declarações de Donald Trump acontecem apenas um dia depois dele dizer que cancelou um ataque maciço contra o país. A decisão faz os preços do petróleo operarem em queda no início da semana. Copa do Brasil, o Internacional venceu o Corinthians em casa por 2-0 e garantiu boa vantagem para o jogo de volta no torneio. O Palmeiras também aproveitou o fator mando de campo e passou por Fortaleza 3-0. Mirassol e Grêmio empataram por 1-1 e Chapecoense e Cruzeiro ficaram no 0-0. Hoje tem Atlético Paranaense e Vitória. O Giro de Notícias é uma produção da Agência Rádio Web. Produção e apresentação, Norberto Notari. Trabalhos técnicos, Mário Melo.
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1: São 12 horas e 12 minutos, 12:12. Tivemos o giro de notícias com Norberto Notari, os principais destaques do momento. Agora vamos à informação a respeito da conta de luz. Conta de luz seguirá com cobrança extra em agosto. Vamos às informações.
3: A Agência Nacional de Energia Elétrica manteve a bandeira tarifária amarela para esse mês de agosto. Com a decisão, os consumidores continuarão pagando um adicional de R$ 1,88 a cada 100 kWh consumidos. A cobrança extra já vem sendo aplicada desde maio deste ano. Segundo a agência, a manutenção da bandeira amarela ocorre por causa das condições menos favoráveis para a geração de energia durante o período seco. Com a redução dos níveis dos reservatórios das hidrelétricas, aumenta a necessidade de acionar usinas termoelétricas que produzem energia a um custo mais elevado. O sistema de bandeiras tarifárias funciona como um indicador das condições de geração de energia no país. Quando há disponibilidade suficiente nas hidrelétricas, vigora a bandeira verde sem cobrança adicional. Já nas bandeiras amarela e vermelha, o consumidor paga um valor extra para compensar o custo maior da geração. Na bandeira vermelha, patamar 1, o adicional é de R$ 4,46. No patamar 2, a cobrança extra chega a R$ 7,87. Diante do cenário, a ANEEL orienta os consumidores a adotarem medidas de uso consciente da energia elétrica. Por exemplo, reduz o consumo, evite desperdício e tenha um valor menor na sua conta de luz. Agência Rádio Web, de Brasília, Yuri Hudson.
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1: 12 horas e 13 minutos, 12:13. Serasa vai negociar dívida na Caixa com até 90% de desconto. O repórter Décio Caramigo tem os detalhes.
4: Mais de 1.800.000 clientes da Caixa Econômica Federal passam a contar com uma nova opção para renegociar dívidas. Pela primeira vez, os débitos da instituição financeira poderão ser negociados diretamente na plataforma Serasa Limpa Nome, com descontos que podem chegar a 90% dependendo do perfil da dívida. A especialista da Serasa, Silvia Lousada, explica a importância da iniciativa e destaca algumas vantagens.
5: Nesse caso, facilitar a negociação ajuda a reduzir barreiras, né, para que mais consumidores consigam reorganizar sua vida financeira. Muitas vezes, a pessoa ela quer pagar a dívida, mas precisa de condições mais acessíveis e de um processo um pouco mais simples e centralizado para conseguir dar esse passo. Então, além das negociações, a plataforma ela também oferece a consultar o score e também acessos gratuitos a conteúdos de educação financeira.
4: A proposta é concentrar em um único ambiente a consulta das ofertas e a negociação dos débitos, tornando o processo mais simples para quem pretende colocar as contas em dia. Mas renegociar a dívida é apenas o começo. Segundo Silvia Lousada, para que o consumidor consiga recuperar a saúde financeira, também é preciso rever a forma como administra o próprio orçamento.
5: Além de reduzir a pressão no orçamento, o consumidor ele pode voltar a ter mais oportunidades de crédito com condições competitivas e retomar um planejamento financeiro com mais tranquilidade e previsibilidade. O risco ele sempre existe. Se a renegociação ela não vier acompanhada de mudanças nos hábitos financeiros, há grande chance. Então, é preciso aproveitar o momento, reorganizar o orçamento, adequar os gastos de renda e começar a construir uma reserva para emergências.
4: Para consultar se há uma proposta disponível, basta acessar o site ou o aplicativo do Serasa Limpa Nome, fazer login com CPF e senha e verificar as ofertas vinculadas ao documento. Após o pagamento do acordo, a Caixa tem até 5 dias úteis para comunicar a quitação à Serasa e retirar a negativação do CPF. Agência Rádio Web, produção e reportagem, Décio Caramigo.
1: 12:16, 12:16. Agora um assunto importante para os candidatos inscreverem no Enseja 2026. Cartilha orienta candidatos sobre a redação do Enseja 2026. O material reúne critérios de correção, exemplos complementados, comentados inclusive, e orientações para a prova de redação. O exame será aplicado no dia 23 de agosto, então dia da prova do Enseja. Muitas pessoas que fizeram as inscrições. E nós vamos ter agora a reportagem de Dilson Santa Fé, já orientando sobre quem queira ter acesso à cartilha que orienta candidatos sobre a redação do Enseja 2026.
6: Os participantes do Exame Nacional para a Certificação de Competências de Jovens e Adultos, o Enseja 2026, já podem consultar a cartilha do participante Redação. O material está disponível no portal do Instituto Nacional de Estudos e Pesquisas Educacionais Anísio Teixeira, INEP, e traz orientações para a preparação da prova. A publicação explica as 5 competências avaliadas, os critérios de correção da redação e as situações que podem resultar em nota zero. Também informa que cada texto é corrigido por, no mínimo, 2 avaliadores independentes e pode passar por uma terceira avaliação, quando houver diferença significativa entre as notas. A cartilha orienta que a redação deve ser um texto dissertativo argumentativo em língua portuguesa, com pelo menos 5 linhas e de acordo com o tema proposto. O exame será aplicado no dia 23 de agosto em todos os estados e no Distrito Federal. Saiba mais sobre o Enseja 2026 em gov.br/inep. Com redação de Diego Freitas, da agência Rádio Gov em Brasília, Dilson Santa Fé.
1: 12:18, 12:18, agora sobre o FIES. Prazo para pré-selecionados completarem inscrição terminará nesta terça-feira. Os detalhes com a reportagem de Thaísa Vitória.
7: Os estudantes pré-selecionados na chamada regular do Fundo de Financiamento Estudantil, o FIES, referente ao segundo semestre deste ano, têm até 4 de agosto para complementar as informações da inscrição no sistema FIES Seleção, disponível no endereço fiesseleçãoaluno.mec.gov.br. Após essa etapa, os candidatos deverão validar a documentação na Comissão Permanente de Supervisão e Acompanhamento da Instituição Privada de Educação Superior para a qual foi pré-selecionado. Concluída a validação, os pré-selecionados deverão comparecer em um agente financeiro no prazo de até 10 dias úteis. Quem não foi pré-selecionado na chamada regular do FIES é automaticamente incluído na lista de espera. As convocações ocorrerão de 7 de agosto a 24 de setembro. O processo seletivo do FIES inclui a reserva de 50% das vagas para estudantes com renda familiar de até meio salário mínimo por pessoa e com inscrição ativa no cadastro único. Os pré-selecionados que atendam aos critérios do FIES Social poderão financiar até 100% do valor das mensalidades do curso. Mais informações em acesso único .mec.gov.br/FIES. Da agência Rádio Gov em Brasília, Thaísa Vitória.
1: 12:20, 12:20. Agora informação sobre a multivacinação todo o país para menores de 15 anos. Multivacinação 2026 mobiliza municípios para atualizar a caderneta de crianças e adolescentes. Campanha nacional começa hoje e vai até 1º de setembro e busca ampliar a cobertura vacinal de menores de 15 anos em todo o país. A repórter Juline Goziski tem os detalhes sobre o assunto.
8: Começa dia 3 de agosto a Campanha Nacional de Multivacinação 2026. A mobilização segue até 1º de setembro e tem como objetivo atualizar a caderneta de vacinação de crianças e adolescentes menores de 15 anos. O dia D de vacinação será realizado em 22 de agosto em todos os municípios brasileiros. Pais e responsáveis devem procurar a unidade de saúde mais próxima, levando a caderneta de vacinação e um documento de identificação da criança ou do adolescente. As equipes de saúde vão verificar o histórico vacinal e aplicar as doses que estiverem em atraso, conforme o calendário nacional de vacinação. A mobilização será realizada em todo o país. Em Mato Grosso do Sul, os 79 municípios participam da campanha. Já em São Paulo, a ação envolve os 645 municípios e também reforça a vacinação contra o sarampo. Em Foz do Iguaçu, no Paraná, a campanha será realizada nas 28 unidades básicas de saúde do município. A coordenadora do Programa Municipal de Imunização de Foz do Iguaçu, Adriana Izuca, reforça a importância de manter a caderneta de vacinação em dia. Abre aspas. A campanha de multivacinação é uma oportunidade para que pais e responsáveis atualizem a caderneta de vacinação de crianças e adolescentes menores de 15 anos. Muitas vezes, uma dose fica em atraso sem que a família perceba. Por isso, orientamos que todos procurem a unidade de saúde mais próxima com a caderneta de vacinação. Manter a vacinação em dia é uma das formas mais eficazes de prevenir doenças e proteger não apenas cada criança e adolescente, mas toda a comunidade. Fecha aspas. A campanha é coordenada pelo Ministério da Saúde em parceria com estados e municípios e busca ampliar a cobertura vacinal e prevenir o retorno de doenças imunopreveníveis. Reportagem Juline Pogorzelski.
1: Silvano Silva. 12:23, 12:23. Agora, eleições 2026. Tribunais eleitorais promovem campanha de combate à desinformação. Os detalhes na reportagem de Gabriel Brum.
9: Ações para combater desinformação e aproximar a população das urnas acontecem a partir desta segunda até domingo. O Tribunal Superior Eleitoral e os tribunais regionais vão realizar demonstrações da urna eletrônica, atividades educativas, visitas guiadas, campanhas e eventos abertos ao público. O objetivo é fortalecer a confiança no sistema eletrônico de votação e estimular a participação cidadã, principalmente dos jovens. Nesta segunda, um destaque da programação é a abertura de uma urna em uma escola da capital federal. No decorrer da semana, uma campanha na internet, inclusive com apoio de influenciadores digitais, vai tirar dúvidas e explicar como a eleição funciona. Ainda estão previstas visita ao Museu do Voto e uma demonstração da urna na rodoviária do Plano Piloto em Brasília, onde a população poderá testar o equipamento. No próximo domingo, dia 9, para fechar as atividades, o TSE promove a Corrida pela Democracia para incentivar a participação da população. As eleições gerais acontecem em outubro, dia 4, o primeiro turno, e dia 25, o segundo turno, se houver. Da Rádio Nacional em Brasília, Gabriel Brum.
1: 12 horas e 24 minutos, ainda sobre eleições 2026, Brasil tem 733 municípios com mais eleitores que moradores. O repórter Yuri Hudson fala melhor desse assunto.
3: Um levantamento da agência Tatu, com base em dados do Tribunal Superior Eleitoral e do IBGE, identificou que 733 municípios brasileiros têm mais eleitores aptos a votar do que habitantes estimados. O Nordeste concentra a maior parte dos casos, com 279 cidades nessa situação. Apesar de chamar a atenção, especialistas afirmam que o fenômeno, por si só, não representa indício de fraude eleitoral. Entre as explicações apontadas estão a migração de moradores para outras cidades sem a transferência do título de eleitor, além da legislação eleitoral que permite ao cidadão manter o domicílio eleitoral em um município com o qual tenha vínculo familiar, afetivo, profissional ou comunitário. A assessora-chefe de gestão de identificação do Tribunal Superior Eleitoral, Marília Loyola, destaca que a situação não compromete a segurança do processo eleitoral, especialmente por causa do uso da biometria para identificação dos eleitores.
10: O sistema biométrico na Justiça Eleitoral ele foi implementado desde 2008 com a coleta das digitais, da assinatura e da fotografia. O principal objetivo deste sistema biométrico é garantir que no dia da eleição um eleitor não vote no lugar do outro. Além disso, esse sistema ele permite que nós tenhamos apenas um cadastro da eleitora e do eleitor no cadastro eleitoral. E um dos grandes objetivos também desse sistema é permitir que o cidadão e que a cidadã acesse serviços da Identificação Civil Nacional.
3: Em cidades pequenas, também há casos de eleitores que preferem continuar votando na cidade de origem, como se fosse uma espécie de apego às raízes. Além da explicação do TSE, especialistas destacam que a diferença entre população e eleitorado também pode refletir mudanças demográficas, perdas populacionais em pequenos municípios e limitações das estimativas populacionais. O TSE reforça que o sistema eleitoral brasileiro possui mecanismos de verificação da identidade do eleitor, com destaque para a biometria, garantindo a segurança e a confiabilidade da votação. Agência Rádio Web de Brasília, Yuri Hudson.
1: 12 horas e 27 minutos, 12:27. No Jornal da Manhã de hoje tivemos, entre outras participações, a participação do tenente-coronel PM Soares, comandante da 94ª Companhia Independente da Polícia Militar de Caetité, que atua aqui com a polícia. Essa companhia, além de Caetité, tem também Caculé, Ibiaçuçu, Tanque Novo, Lagoa Real, Jacaraci e Sim de Almeida. Ele fez um balanço sobre os dias e anos, na verdade, sem homicídios nestes municípios que fazem parte da 94ª CIPM. Nós vamos ouvir aqui um trecho onde o comandante Soares destacou esse assunto.
11: Todo primeiro dia útil de cada mês é uma forma de prestar conta à imprensa e à sociedade da nossa região, essa contagem que é importante, né? Você pode observar aí que durante todo o ano de 2026 não tivemos em nenhuma cidade que compõe a área da 94ª nenhum homicídio, graças a Deus, né? Se Deus permitir, queremos fechar o ano também zerado. Mas você vê, pela contagem que nós colocamos, Caetité completou um ano e um mês, né, sem homicídios. Caculé, 7 meses e 16 dias. Né? Ideaçucê está há 1 ano, 1 mês e 19 dias. A cidade de Tanque Novo está há 1 ano, 6 meses e 27 dias. Lagoa Real está com 8 anos, 7 meses e 3 dias. Né? É que nos chama uma atenção maior, né, Lagoa Real, pelo tempo, né? Jacaraci completou 4 anos, 11 meses e 12 dias. E Licínio de Almeida, 3 anos e 9 meses. Então são números significativos, né? Porque são crimes violentos, né, contra a vida, e a nossa região não tem acontecido, né? A gente tem trabalhado duramente e de uma forma com muita inteligência para evitar o máximo que esse tipo de crime venha acontecer na nossa região.
1: O comandante da Polícia Militar Caetité e região também falou sobre o som quando está alto, o som que incomoda as pessoas e o que fazer.
11: A orientação é sempre que tiver algum som incomodando, ligue para a Polícia Militar e a viatura vai de imediato. As pessoas confundem, Silvano. Então alguns dizem, o som é permitido até 22 horas, a partir daí não pode mais. Não. O som abusivo, qualquer hora do dia ou da noite, se tiver incomodando algum vizinho, algum morador, ele pode acionar a Polícia Militar. Não tem essa história de que até 22 horas pode. Não, é qualquer hora. 10 horas da manhã, 9 horas da manhã, meio-dia, algum vizinho, alguém está com o paredão ligado, com som abusivo, está incomodando o seu descanso, né? Você pode acionar e a Polícia Militar vai lá e primeiro pede para que desligue. Se insistir, o equipamento, o veículo, seja o que for, vai ser apreendido. Então a orientação que a gente passa é essa, sempre ligue e informe. Esse final de semana nós tivemos 4 queixas de som abusivo, a viatura foi lá, orientou e foi desligado, né, o som. Então assim, a gente primeiro busca o bom senso, orientar para que desligue. Caso de residência e insistência, a gente apreende o equipamento e conduz o proprietário do imóvel, se for um imóvel, até a delegacia para que ele seja, que seja lavrado um BO.
1: O número que a pessoa deve ligar, qual o seu recomendo?
11: Ela pode ligar diretamente o 190.
1: 190.
11: Que é mais fácil, né? Porque o 190 cai no SICOM e o SICOM repassa para a nossa central imediatamente e a gente atua.
1: E nesse caso aí, pode ser em qualquer lugar do estado em si, né? A orientação deve ser essa daí.
11: É, a orientação é essa. Né? Inclusive, tem uma operação deflagrada pelo comandante-geral da Polícia Militar, que é a operação proibição de paredões, né? Atua muito na capital do estado e nas cidades, ou seja, ela é deflagrada na Bahia inteira, em todas as cidades, os 417 municípios da Bahia, né? Então nós também atuamos nesse sentido. Caetité, graças a Deus, é mais tranquilo em relação a paredão, né? E o abuso de som existe, mas não é como algumas cidades que tem, que é em demasia, né? E em Caetité, pelo menos todos os momentos, tirando esses que eu citei aí do São Cristóvão, em todas as ocorrências que a viatura vai e orienta para que desligue o som, é obedecido imediatamente. Então isso mostra que a população também é pacata, né? Às vezes está comemorando o aniversário, né? Está ali em família e acaba, né, o som, e acha que não está incomodando, mas acaba incomodando. Quando a gente orienta, eles desligam o som e continuam com seus familiares tranquilos.
1: Silvano Silva. Portanto, ouvimos trecho da fala do comandante da 94ª Companhia Independente da Polícia Militar, Caetité, o comandante Tenente Soares, ele que atua aqui nas regiões, além de Caetité, Caculé, Ibiaçucê, Tanque Novo, Lagoa Real, Jacaraci e Licínio de Almeida. A participação que ele teve hoje no Jornal da Manhã. Assim estamos encerrando o nosso programa informativo, que estará de volta amanhã ao meio-dia. Na sequência, o programa Comunicarte com o padre Paulo Henrique.

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1: Nota de falecimento, Geraldo Caetano de Souza. Lembramos aqui do filho Jorge em memória. Os demais filhos, Marinalda, Vera, Sofia, Solange, Haroldo, Amadeu, José Anselmo e Joana, os netos, a bisneta, demais familiares e amigos, comunicam com pesar o falecimento de Geraldo Caetano de Souza. O corpo está sendo velado na igreja de São João e o sepultamento será hoje, às 16 horas, no cemitério Ladeira da Saudade. Os familiares, consternados com a sua irreparável perda, agradecem a todos que comparecerem a este ato de solidariedade cristã.

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2: Amados irmãos, amadas irmãs, graça e paz. Estamos iniciando o nosso programa Comunicarte nesta segunda-feira, 3 de agosto do ano de 2026. Pela liturgia da igreja, nós estamos na 18ª semana do tempo comum e nós iniciamos com muita alegria e com muita fé o mês das vocações, o mês vocacional. Durante todo o mês de agosto, somos chamados a refletir sobre o dom da vocação e, ao mesmo tempo, a rezar por todas as vocações específicas, como fizemos no dia de ontem, primeiro domingo, dia de oração pela vocação sacerdotal, presbiteral, e devemos, durante toda esta semana, rezar pelo nosso bispo, pelos bispos da igreja, por todos os padres, por todos os seminaristas, vocacionados e vocacionadas. No nosso programa Comunicarte de hoje, nós vamos ter o nosso momento de reflexão e depois, com os comunicadores da nossa diocese de Caetité, vamos ouvir o que aconteceu pelas paróquias de nossa diocese nesses últimos dias. Fique ligado, acompanhe o nosso programa Comunicarte.
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2: E hoje vamos ouvir a história que tem por título Loja de Conveniência. Os sonhos são muito representativos na nossa vida. Às vezes nos dizem coisas que não estamos preparados para ouvir conscientemente. Outras vezes nos mostram coisas que não conseguimos ver cotidianamente. Um belo sonho que posso narrar é o que eu ouvi um dia. Alguém caminhava tranquilamente por uma avenida quando viu uma placa, Loja de Conveniência do Céu. Ao se aproximar, a porta se abriu de uma vez, convidando a entrar. Havia anjos por todos os lados e um deles entregou uma cesta para fazer as compras, dizendo: irmão, compre com cuidado. A loja tinha tudo o que um cristão precisava para viver bem. Era tanta coisa que certamente a cesta não seria suficiente. Meu amigo começou a ver as prateleiras, pegou um pouco de paciência, mais à frente pegou um pouco de amor, que estava bem à mostra. Logo depois tinha compreensão, mais um pacote de sabedoria, outro de fé e, claro, uma caixa de dons do Espírito, que estavam espalhados por toda a loja. No final da prateleira estava a força e a coragem. Passou por lá e pegou um pouco de cada. Queria pegar mais, mas a cesta já estava cheia. As coisas mal ficavam dentro. Pensou por alguns instantes no que estava faltando. Lembrou da bênção e da salvação. Esses dois artigos são indispensáveis. Não poderia esquecer de pegá-los. No caminho do caixa, ainda viu a oração e achou um espaço para colocá-la no cesto. Ela seria muito útil na hora de usar os outros objetos que comprara na loja do céu. Enquanto colocava suas compras no balcão do caixa, viu a paz e a felicidade em promoção. Resolveu pegar um monte. Após registrar toda a sua compra, olhou para o anjo no caixa e perguntou quanto devia. Com um sorriso meigo e um olhar radiante, o anjo disse: só os leve aonde quer que for. Meu amigo resolveu repetir a pergunta, achando que não tinha compreendido direito. O anjo sorriu novamente e disse: irmão, Jesus pagou sua conta há muito tempo. Tudo o que pedir, você receberá. Muito bem, meus irmãos e minhas irmãs, história interessante. Como sempre, todas as histórias que aqui contamos são muito interessantes para nós. A loja do céu está sempre aberta para nos receber. Podemos encontrar todos os artigos que nosso irmão comprou se procurarmos por eles. A paciência, o amor, a compreensão, a sabedoria são encontrados aos montes nos nossos relacionamentos. Procuremos no coração de nossos familiares e amigos e encontraremos a força e a coragem. Façamos um esforço para nos aproximar de Deus e encontraremos a fé, a salvação e a oração. A paz e a felicidade brotarão naturalmente quando encontrarmos os outros artigos. Tudo depende de nós. Deus nos ajuda, dando a possibilidade, mas depende de cada um buscar os elementos de que precisa para viver. A cada dia que nós amanhecemos vivos, é como as páginas de um livro em branco que Deus nos dá para escrever a nossa própria história. E juntamente com essa página em branco, Deus, ele nos dá todos esses dons e todas essas possibilidades das quais necessitamos e que foram falados aí através dessa história. Precisamos de tudo isso para seguir bem a Jesus e poder fazer a sua santa vontade. Ontem, meus irmãos e minhas irmãs, nós iniciamos o mês das vocações e celebramos o 18º domingo do tempo comum, onde logo na primeira leitura, lá do profeta Isaías, em um tempo de pós-exílio, o profeta convida o povo a ir ao encontro de Deus, que oferece tudo de graça. Vinde, vós que estáis com sede, bebei. Vinde, vós que estáis com fome, comei e bebei, sem precisar pagar algum dinheiro. Ou seja, aqui Deus fala para o seu povo que a sua graça, ele a dá de graça. Ou seja, Deus está pronto a dar de graça, a derramar de graça a sua graça sobre todo o seu povo. Agora, o que que Deus espera do seu povo? Deus espera justamente um coração cheio das virtudes. E dentro de nós, meus irmãos e minhas irmãs, existe um vazio existencial que somente a fé em Deus, a confiança no Senhor, são capazes de preencher. Às vezes nós tentamos buscar preencher tudo isso nas coisas, mas a gente não consegue, porque até mesmo porque as coisas passam. Somente Deus é capaz de preencher todo o nosso vazio interior. Depois do evangelho que nós ouvimos no dia de ontem, Jesus, ele vai para um lugar à parte, porque havia acabado de receber a notícia da morte de João Batista. João Batista era seu primo. Jesus certamente ficou um pouco comovido, mas ao mesmo tempo ele precisava de falar com o Pai, tendo em vista que, diante de todas as situações da vida, Jesus tinha esse costume de ficar à parte e conversar com o Pai. No entanto, quando Jesus está lá, as multidões chegam e vão ao encontro dele, e vão ao encontro de Jesus para serem curadas, libertadas, transformadas. E Jesus sente compaixão daquele povo. Ora, meus irmãos e minhas irmãs, aqui Jesus nos mostra que ele é verdadeiramente o pastor. Ele deixa de lado o seu cansaço, ele deixa de lado ali o seu momento de luto, porque viu a necessidade das pessoas e foi ao encontro delas para poder ajudá-las. Mais adiante vem o desafio do evangelho. Uma multidão estava ali com Jesus, faminta. E qual era a tendência dos discípulos? Humanamente falando, a tendência é aquela de sempre, é o meio mais rápido, mais fácil.

agradeceu, pegou aquele pouco alimento, agradeceu ao Pai do Céu e o multiplicou. Meus irmãos e minhas irmãs, aqui nós não podemos ficar apenas no fato miraculoso, extraordinário, que Jesus multiplicou os pães, disso nós não temos dúvidas. Mas três ensinamentos a palavra de Deus nos traz. O primeiro grande ensinamento é esse, que Jesus não só multiplicou o pão, mas depois no Evangelho de João ele vai dizer que ele é o pão da vida, que quem comer daquele pão viverá para sempre, que ele é a fonte. Ele falou isso para a samaritana, a fonte de água viva que jorra para a vida eterna. Ou seja, aqui Jesus está reafirmando aquilo que na primeira leitura o profeta Isaías nos falou, que Deus é aquele que sacia a sede, é aquele que alimenta a fome do seu povo. Depois, o segundo ensinamento do Evangelho, a partilha. Jesus, com 5 pães e 2 peixes, alimentou a uma multidão. Ou seja, meus irmãos e minhas irmãs, quando a partilha acontece, o milagre da multiplicação, ele realmente é vivido. Onde não se existe partilha, não há multiplicação dos pães. E essa palavra de Deus nos chama a atenção para isso, para que a gente vença o egoísmo, a ganância, o desejo de possuir tudo, e aprendamos a partilhar os nossos dons, tudo que Deus nos deu. Não é para a gente prender, não é para a gente segurar, mas é para a gente também ajudar, sobretudo aqueles que mais precisam. Então, o milagre da partilha acontece. Um pouco com Deus é muito, e um muito sem Deus não é nada. Devemos aprender a partilhar, devemos ter esse coração sensível às necessidades. E aqui, Jesus evoca mais uma vez para nós a importância da caridade e a necessidade da caridade, tão deixada de lado nos nossos tempos. A terceira coisa, o Evangelho termina dizendo que Jesus ainda mandou que se recolhesse 12 cestos com aquilo que sobrou. Ou seja, com Jesus nada pode ser desperdiçado, tudo pode ser novamente reaproveitado. Gente, nós vivemos num mundo de desperdício. Quanta comida jogada fora! Uma vez saiu uma pesquisa dizendo justamente isso, que a quantidade de comida que é jogada fora só aqui no Brasil daria para se alimentar 3 planetas Terra. Meu irmão e minha irmã, sabe o que, os padres da igreja diziam nos primeiros séculos do cristianismo? Que o que nós jogamos fora do ponto de vista da comida, a comida que a gente joga fora, é o que faltou na mesa do pobre. Ou seja, é um grande pecado o desperdício, e a gente precisa estar muito atento para isso. Coloque no seu prato para comer, na hora de comer, aquilo que você de fato vai comer, porque jogar fora a comida, você tem que lembrar que o que você joga fora é o que muita gente nesse dia desejaria comer e não tem. E nós temos pessoas no nosso meio que não sabem o que vão tomar no café da manhã e se vai ter café da manhã, não sabem o que vão comer no almoço e se vai ter almoço, e muito menos na janta. E nós devemos pensar nesses irmãos e irmãs. Então, Jesus nos ensina a lutar contra todo tipo de desperdício e, ao mesmo tempo, a ajudar aqueles que mais necessitam. Que o Senhor nos ajude, meus irmãos e minhas irmãs, a reconhecê-lo como verdadeiro pão da vida, a se alimentar dele como pão da vida, e ao mesmo tempo que nós possamos tirar de nós esse espírito de ganância que quer tudo para si, mas que não sabe partilhar. Que ao mesmo tempo olhemos para as realidades existenciais com um olhar de compaixão, como nosso Senhor Jesus Cristo olhou. E não apenas teve dó, teve pena, mas ele fez algo para alimentar aquele povo, levando para aquele povo o pão espiritual, que era ele mesmo,

0: mas o pão material. E hoje no mundo nós somos chamados a isso. Devemos levar o pão da palavra, o pão que é Jesus para as pessoas, mas devemos também levar o pão material, sobretudo para aqueles que necessitam, que às vezes não tem como correr atrás deste pão, que às vezes não tem a oportunidade oferecida pela sociedade para poder trazer o pão de cada dia para a sua mesa. Que o Senhor nos ajude.
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0: Muito bem, meus irmãos e minhas irmãs, e agora, com os comunicadores da nossa Diocese de Caetité, vamos ouvir o que aconteceu pelas paróquias da nossa Diocese nesses últimos dias.
2: Boa tarde, Padre Paulo, e aos caros ouvintes do programa Comunicarte. Segue as notícias da paróquia Santo Antônio, Guanambi, Bahia. Na terça-feira, 28 de julho, a comunidade da Igreja Nossa Senhora Rainha da Paz reuniu-se para o encerramento da peregrinação de aniversário do Terço dos Homens. A programação teve início às 18h30, com a oração do Santo Terço e pregação conduzida por Dãozinho, da RCC de Tangue Novo. Em seguida, às 20 horas, foi celebrada a Santa Missa, presidida pelo Padre Elber Lobo. Na quarta-feira, 29 de julho, às 19h30, foi realizada a celebração eucarística na Matriz Santo Antônio. No sábado, 1º de agosto, às 14 horas, na Igreja Nossa Senhora de Guadalupe, do bairro Alvorada, houve a preparação para pais e padrinhos. Posteriormente, às 16 horas, na Matriz Santo Antônio, ocorreu os batizados. E às 19h30, houve a celebração eucarística na Igreja Nossa Senhora do Rosário, em Mutans. Já nos dias 1º e 2 de agosto, na Betânia, ocorreu o encontrão do MAC. Finalmente, no domingo, dia 2 de agosto, às 8 horas da manhã, houve a celebração eucarística na Matriz Santo Antônio. Posteriormente, às 17 horas, houve a celebração eucarística na Igreja Nossa Senhora de Guadalupe, do bairro Alvorada, encerrando com a celebração eucarística às 19 horas na Matriz Santo Antônio. Informou a agente da PASCOM, Marcela Cunha. Um abraço a todos.
3: Boa tarde, Padre Paulo, e aos ouvintes do programa Comunicarte. No dia 25 de julho, às 7 horas da manhã, aconteceu a Santa Missa no local onde será construída a capela de Nossa Senhora de La Salette. Na ocasião, foram erguidos o cruzeiro e a pedra fundamental, marcando o início da construção da capela. A celebração contou com a presença do grupo Mães que Oram pelos Filhos, dos seminaristas, da família doadora do terreno, das autoridades locais e dos fiéis. No dia 1º de agosto, às 19h30, foi celebrada a Santa Missa na Capela Nossa Senhora Aparecida, presidida pelo Padre Ronielso. Já no domingo, 2 de agosto, a paróquia realizou a 4ª edição do Aviva dos Corações, com a participação de Cíntia Santos e Suzana de Maria, ambas de Jacaraci, e do grupo Peregrinos do Amor. O encontro foi encerrado com a Santa Missa às 16 horas, presidida pelo Padre Ronielso, reunindo a comunidade em um momento de fé, graça e renovação. Informou Giovana Souza, agente da PASCOM da paróquia Santa Rosa de Viterbo de Guajiru.
4: Saudação, louvado seja nosso Senhor Jesus Cristo. Aqui na paróquia, Nossa Senhora, Mãe de Deus e dos Homens, Rainha do Sertão de Palmas de Monte Alto, destacamos as atividades nas comunidades. Entre elas destaca-se celebrações de missa na comunidade de Articum e Pinga Fogo. Já na sede, na quinta-feira, a família OVM se reuniu para rezar pelas vocações. E no sábado, 1º de agosto, aconteceu o CPP, Conselho Pastoral Paroquial, para o planejamento da festa da padroeira e da Semana Nacional da Família. E ontem, celebramos o 18º Domingo do Tempo Comum, com missas de primeira Eucaristia na Igreja do Divino. Ainda vivemos o primeiro domingo do mês vocacional, celebrando de modo especial a vocação ao Ministério Ordenado, com grande participação dos fiéis. Luiz Eduardo para o programa Comunicarte.
5: Boa tarde, Padre Paulo. Boa tarde aos ouvintes do programa Comunicarte. Eu sou Keila, agente da PASCOM da paróquia Nossa Senhora da Conceição Aparecida de Caetité. Nesta semana, houve celebração nas comunidades de Nossa Senhora Rainha da Paz, Nossa Senhora de Guadalupe e em Juazeiro. No sábado, houve encontro de liturgia das sebes rurais em Maniaçu. E no domingo ocorreu dois eventos. Pela manhã, o segundo encontro de formação para catequistas da sede do entorno na comunidade Santa Terezinha. E pela tarde, o segundo chá para avós, organizado pela Pastoral Familiar. Por fim, houve celebração do 18º Domingo do Tempo Comum na área pastoral de Maniaçu, nas comunidades de Cercado e Jesus Salvador e também em nossa Igreja Matriz. Um forte abraço e até o próximo programa, se Deus quiser.
6: Muito bem, meus irmãos e minhas irmãs, nós iniciamos o mês vocacional e, como disse no início do programa, nesse primeiro domingo, nós rezamos pela vocação presbiteral. Quem é o padre? O padre é um homem retirado do meio do povo, preparado, chamado por Deus, porque a primeira coisa, o primeiro sinal realmente desse desejo de ser padre é realmente a vocação. É a vocação que é o chamado de Deus. Preparado e depois enviado para servir ao povo de Deus. E o padre não é um homem perfeito, não é um homem já santo, mas é isso, nós estamos em busca desta perfeição e ao mesmo tempo em busca da santidade, essa santidade que nos vem de Deus. E é por isso que nós devemos rezar pelas nossas vocações e ao mesmo tempo rezar pelos bispos, pelos padres, seminaristas e sobretudo pelos jovens que sentem o chamado de Deus para esta vocação. É triste quando dentro da própria igreja, ou às vezes da própria família, da própria comunidade, pessoas não incentivam as crianças, os jovens que têm dentro de si esse sinal vocacional a responderem ao chamado que Deus lhe faz. Fazem encontrar muitas vezes o contrário, né? Às vezes falam não, às vezes criam muitas situações para poder realmente fazer com que estes desistam. Então é isso, gente. Louvo e agradeço a Deus pela vida do nosso bispo Dom Carvalho, por todos os padres de nossa diocese de Caetité, pelos nossos seminaristas, e louvo e agradeço a Deus pela vida de três padres de maneira muito especial. Monsenhor Ademar completou seus 95 anos de vida no último sábado, e a gente louva e agradece a Deus pela vida aí do nosso decano. E no próximo dia 11, no próximo dia 11 de agosto, Monsenhor Alex e o Padre Oswaldino Caetano estarão completando 25 anos de ministério presbiteral. Então, é um sinal da graça de Deus, é o sinal do testemunho desses irmãos que, na sua fidelidade, no seu amor, na sua entrega, vivem a cada dia esse ministério tão sublime. Então, louvado seja Deus pela vida de todos os padres. Rezemos pela perseverança, rezemos pelo amor, pela fidelidade a Jesus e à Igreja. E, ao mesmo tempo, ajudemos os nossos padres a serem realmente homens consagrados a Deus, assim como o padre ajuda tantas pessoas ministrando sacramentos, dando uma palavra de conforto, de alegria, de vida, nós também precisamos ajudá-los nesse caminho de amor, de fidelidade, de compromisso com o reino de Deus.

0: Alô, gente amiga.
1: Muito bem, agora é hora de mandarmos os nossos alôs. Quero mandar um alô e um grande abraço hoje de maneira especial para o Monsenhor Ademar. E mais uma vez, parabéns, Monsenhor, pelos seus 95 anos de vida. Que Deus o abençoe com muita saúde, com muitas graças e com muitas bênçãos. Um alô para Marcelina, para Veriná, para a Porfília, para Luci, que sempre nos escutam, para a Thelma. Deus abençoe, para a tia Rubenilda, para a dona Adélia. Obrigado por nos ouvir. Para a dona Maria e Nilton, no Brejo do Capão, para a dona Alice na Passagem da Pedra. Um alô e um grande abraço para a dona Terezinha e seu Fidelcino, na comunidade Água Branca do Mandacaru. E para você, que é o nosso querido comunicador da Pastoral da Comunicação.
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1: Estamos chegando ao final do nosso programa. Essa semana, todo mundo tem uma tarefa de casa. E qual é a tarefa? Rezar pelos padres. Então, reze pelo padre da sua paróquia, reze pelo nosso bispo, pelos nossos seminaristas e pelos jovens que sentem o chamado de Deus à vocação presbiteral. Para que não desistam, para que tenham confiança, para que não tenham medo de deixar tudo para ganhar tudo, ou melhor, para realmente viver aquele que é o tudo na vida da gente, que é Deus. Então, acompanhemos com a nossa oração, colaboremos através da OVM, a OVM que obra das vocações e ministérios, que tanto reza quanto colabora com as vocações. Deus os abençoe, uma ótima semana, fique com Deus.
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1: Opa, já começou, chegamos. Segunda-feira, uma excelente semana pra você, viu? Ótima tarde.

0: Segunda-feira, minha gente, 13:08. Hoje é dia 3 de agosto do ano de 2026. Um excelente mês de agosto pra você. Uma excelente semana que nós estamos iniciando. Segunda-feira, né? Uma segunda-feira ensolarada, uma manhã fria, uma noite que promete ser fria também. Noite de garoa, neblina em nossa Caetité. Pois é, né? Clima meio diferenciado assim pra essa época que nós estamos. Mas tá bom demais, tá ótimo. A gente tornou tirar o agasalho de dentro do guarda-roupa. E assim nós vamos seguindo, viu? Que essa semana seja abençoada, iluminada, muito especial na sua vida. Deus esteja contigo sempre, em todo momento, te fortalecendo, te inspirando, te dando muita saúde e muita paz. E assim seja seu mês também, mês de agosto, que tá aí, ó, novinho em folha, 3 dias apenas, mas vai passando correndo, né? Daqui a pouquinho a gente já tá celebrando Natal de novo. Como é que foi seu final de semana? Tudo bem? Eu espero que sim. O meu tudo ótimo, graças a Deus, tudo na paz. Mas fala comigo, participe, sintonize, eu tô te esperando por aqui, viu? 999-07-1007, o zap da sua educadora, 999-07-1007. Manda mensagem de texto, manda mensagem de voz, se preferir você liga no 3454-1311 ou ainda 3454-1819. Lá você fala com Marlene Couto, viu? Todo mundo ligado na melhor frequência, na melhor sintonia, 100,7, sempre presente no seu coração. 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
0: Hoje você segue comigo até as 17 horas, viu? Estou aqui no Conexão também. Hoje, às 15h30, nós temos aí, logo após a consagração, a Nossa Senhora, o sorteio da nossa Air Fryer, ainda da nossa raspadinha premiada. Então se liga, viu?

0: 13:22. Viva Gil! Até às 14:00 com muito sucesso aqui no nosso Clube dos Sócios, viu? E nós estamos juntos até às 17:00 também com o Conexão, hoje e amanhã, viu, minha gente? A gente segue por aqui com Guilherme Gomes no Conexão, hoje e amanhã. Nossa querida Lizete Andrade precisou aí tirar esses 2 dias para resolver umas coisinhas, né, Lisa? E estamos por aqui, tá certo? 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Todos vocês, todos aqueles que passaram lá no stand da nossa rádio educadora, né, do dia 17 até o dia 25 de julho, que participou da raspadinha, as nossas raspadinhas premiadas, lembram? Então pronto, teve gente que saiu de lá com prêmio na hora, raspou, achou, ganhou, teve muito prêmio, e teve também os que não conseguiram prêmio na hora, né? E aí pronto, o pessoal preencheu o verso da raspadinha, depositou na urna, e é este sorteio que nós vamos realizar hoje, beleza? 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Bora no zap, tem gente participando, o zap já tá bombando já, né? Falou do sorteio, pronto, tá estourando ali. Mas vamos seguindo por aqui, 999-07-1007. São 13:26 e muito obrigado pelo carinho da sua sintonia, por sua audiência, tá aí do outro lado do rádio participando com a gente. Seguimos até às 17:00, tá? Estarei também, como disse, no Conexão pra nossa querida amiga Elisete Andrade. Vamos lá, Nigaporã, miudinho tá ligado com a gente? Fala, meu amigo.
1: Boa tarde, meu amigo Guilherme, como está você, tudo
0: tá
1: bem?
0: Tá tudo em ordem, graças
1: aqui
0: a Deus.
1: Aqui é miudinho de Nigaporã, gostaria de mandar um alô para todo o pessoal do bairro Rosa Baixinha, todo o pessoal do Tamboril, município de Caxité, e todo o pessoal da Sequinha, Passagem da Pedra, Capão, Jardim Sul, Poções, Japecanga, Umbuzeiro, Caraíba, Jatobá, Limeira, enfim, tudo na sintonia, e todo o pessoal do Rosa da Usina, principalmente Mike, que não pede o seu programa, seu.
0: Um abraço muito especial, viu?
1: ouvindo o Arciso aí do seu programa,
0: que
1: amigo.
0: Que bom, que bom. Um abraço muito especial para todo o pessoal.
1: Tenha uma segunda-feira e um bom começo de semana. E não se esqueça que tem
0: sempre Deus no coração. Sempre, miudinho. Obrigado, viu, pela sintonia, pela amizade, pelo carinho da audiência. Todos que estão ligados aí com a gente, nosso abraço muito especial. Valeu pela sintonia. 99907-1007. Quem mais está aqui? Boa tarde.
2: Boa tarde, Vi.
0: Oi, minha querida, boa tarde. Tudo bem por aí?
2: Da música é escolha do programa aí, viu, Vi?
0: Pronto, pode deixar.
2: É Selma aqui de Aroeira, estou aqui na escuta do programa. Coloca meu nome no sorteio.
0: Beijo, Selma, obrigado. Daqui a pouquinho você já recebe o número aí, viu, para participar do nosso sorteio. Gui, boa tarde, tudo bem com você? Sou Marta, aqui mesmo de Caeté. Gostaria de ouvir uma música com roupa nova. Linda demais. Por hoje é só, um abraço e tudo de bom. Obrigado, minha querida, forte abraço pra você, viu? Pra toda a família também que sintoniza aqui em nossa educadora, tá acompanhando a nossa 100,7, daqui a pouquinho tem roupa nova pra você curtir por aí. Fabiana do aeroporto também tá ligada com a gente, pede música, oferece pras suas filhas Letícia e Carol, toda a família. Obrigado, Fá, ótima tarde pra você. Valeu pela sintonia, um beijo pra todo mundo por aí.
3: Boa tarde, eu gostaria de participar.
0: Boa tarde. Pronto.
3: Do Café Bom Sabor. Meu nome é Laurentina, eu moro aqui em Caetité.
0: Obrigado, dona Laurentina, pela sintonia, pela participação, tá participando já do nosso sorteio, viu? Grande abraço pra senhora, pra toda a família, todos que estão acompanhando a nossa 100,7. A Vitória do bairro Santa Rita também tá ligada com a gente, quer ganhar o nosso sorteio, né? Do Café Bom Sabor e os biscoitos Fracília. Você coloca aí na mensagem, viu? Olha, quero ganhar Café Bom Sabor e os biscoitos Fracília, pra gente validar aqui sua participação. Olá, Guilherme, boa tarde, né? Quero participar aí do sorteio do Café Bom Sabor e dos biscoitos Fracília. São os dois, viu? Vou mandar o áudio da mesma forma. Não esquece de identificar Café Bom Sabor e biscoito Fracília, não. E lembrando, mensagens de voz de até 30 segundos, tá bom, minha gente? Não deixa o áudio passar de 30 segundos, não.
4: Oi, Gui, boa tarde.
0: Boa tarde, tudo amiga.
4: Bem?
0: Tudo na paz,
4: graças a Deus. Eu, Gui, por favor, quero que você tá todo sendo escolhido pra gama, Gui, pra mãe pessoal, pra mãe pra você, Gui, amo seu programa.
0: Opa,
4: beijo.
0: Obrigadão, beijo, minha querida.
4: Gui, tô te ouvindo, viu?
0: Pode deixar, maravilha. Valeu pela sintonia, um grande abraço pra toda a família aí também. Quem mais? A Josefina, lá de Água Quente, em Santa Luzia. Oi, Guilherme, quero muito ganhar, viu? Essas cestas recheadas. Coloque o meu nome aí no sorteio. Obrigado, minha amiga. Pode deixar, já tá participando aqui com a gente.
5: Boa tarde, Gui.
0: Ei, nega. Tudo bem, minha querida?
5: Manda alô pra mim, Marneuza aí. Gostaria de participar
0: Neuza.
5: Do sorteio.
0: Um abraço pra vocês,
5: completo,
0: viu?
5: Gui.
0: Obrigado, minha querida. Beijo em seu coração. Valeu pela sintonia. É Dinélio, lá da Fazenda Ilha, também tá ligado com a gente. Ótima tarde pra vocês. Obrigado pela sintonia, pelo carinho da audiência. Quem mais?
6: Boa tarde, Gui. Aqui é Nilva da Travessa do Alegre.
0: Oi,
6: quer
0: Nilva.
6: Participar do sorteio? Bom sabor.
0: Beleza, minha querida. Valeu pela sintonia.
7: Boa tarde, Guilherme. Aqui é Letícia, da comunidade de Juazeiro.
0: Tudo bem, Letícia?
7: Gostaria de participar do sorteio.
0: Grande
7: Mande
0: abraço,
7: um alô,
0: viu?
7: Para mim e para minha mãe, Andréia.
0: Oi, Andréia.
7: Um abraço no seu coração.
0: Para vocês também, minha querida. Um abração para vocês também. Um beijo no coração de todo mundo por aí.
8: Oi, Gui. Boa tarde. Quero participar da promoção do biscoito de parceira e do
0: Café Café Bom Sabor. Maravilha.
8: E quero ganhar também a iFry, viu? Participei lá no dia da festa de Santana.
0: Será, menina, que você vai ganhar duas vezes aqui hoje?
8: Da Avenida Olimar Oliveira.
0: Pronto, obrigado, viu, pela sintonia. Um forte abraço pra todos vocês aí. A Dalgísia também tá ligada com a gente lá no Jardim, no bairro Buenos Aires, perdão. E ela pede pra participar do sorteio aqui também. Obrigado, minha querida.
9: Aqui é a Dalgísia do bairro Buenos Aires. Eu também quero participar do sorteio Café Bom Sabor.
0: E biscoito, Brasília. Não esquece, não. Boa tarde, Gui. Sou Rita, da comunidade Santo Antônio. Seu programa em todos os dias é top. Manda um alô aí pras meninas do Santo Antônio. Coloca o meu nome no sorteio. Café Bom Sabor e biscoitos Fracília. Passe uma música aí pra nós com seu bom gosto. Valeu, minha querida. Um grande abraço, tá certo? Tá participando aqui
10: Boa
0: com
10: tarde,
0: a gente já.
10: Eu quero participar do sorteio. Estou Ana Costureiro, do Bar Santo Antônio.
0: Ana, beijos, minha querida.
10: Café Bom Sabor e biscoito Fracília.
0: Beijo pra todas as costureiras que estão ligadas com a gente
10: Passa
0: neste
10: a
0: momento.
10: Aí.
11: a qualquer do programa.
0: Maravilha, pode deixar. Josefina, lá em Água Quente, também tá ligada com a gente. Obrigado pela sintonia, participando do nosso sorteio. Carlos, de Fundo da Várzea, também está sintonizado. Pede Henrique e Juliano. Obrigado, Deus. Obrigado, meu querido, pela sua sintonia, pela participação. A Tayane também está ligadinha com a gente. Pede música com a Simone Mendes. Daqui a pouquinho a gente manda, viu? Muitas e muitas mensagens.
12: Oi, Gui. Boa tarde. Tudo bem?
0: Aqui bem, é minha Ana, querida.
12: Olho d'Água, município de Biaçuçê.
0: Alô, Biaçuçê. Grande abraço,
12: sorteio,
0: viu?
12: Café Bom Sabor e o bolo Fracília.
0: Biscoitos Fracília. Abraço, minha querida. Fique com Deus também. Uma ótima tarde. Valeu pela sintonia. Vamos de música por aqui, Milton Nascimento, Outro Lugar. Daqui a pouquinho a gente retorna. Obrigado a você que tá ligado, que tá ligada com a gente. Canção linda demais, né? É mais que 100, é 100,7, é presente no seu coração.

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2: Obrigado. É claro que eu tô.
3: 13h36.
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2: Nota de falecimento Geraldo Caetano de Souza. Lembramos aqui do filho Jorge e memória. Os demais filhos, Marinalda, Vera, Sofia, Solange, Haroldo, Amadeu, José Anselmo e Joana, os netos, a bisneta, demais familiares e amigos, comunicam com pesar o falecimento de Geraldo Caetano de Souza. O corpo está sendo velado na igreja de São João. E o sepultamento será hoje, às 16 horas, no cemitério Ladeira da Saudade. Os familiares, consternados com a sua irreparável perda, agradecem a todos que comparecerem a este ato de solidariedade cristã.
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2: Nota de falecimento, Regina Alves Santana de Souza. Os filhos Ginardo, Gilson, João Pedro e Aline, os irmãos Maria da Conceição, Maria de Lourdes, Laurita, Aguinalda, José, Leli e demais familiares comunicam com pesar o falecimento de Regina Alves Santana de Souza. O corpo está sendo velado na residência dos familiares na comunidade de Cabeça da Vargem e o sepultamento será hoje às 16 horas no cemitério da mesma localidade. Os familiares agradecem a todos pelo ato de solidariedade cristã.
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0: 14h04. Chico Buarque, Simone na sua programação e Holanda. A tia Elma, lá no bairro Santo Antônio. Gosta bastante, né, dessa canção. Beijo pra você, viu, Maria? Beijo pra você que tá ligado, ligado aqui em nossa 100,7. Muito obrigado mesmo pelo carinho da audiência, todos que estão com o rádio na frequência 100,7 FM, o nosso muito obrigado. Por aqui vai ficando o nosso Clube dos Sócios. Daqui a pouquinho eu volto com Conexão, tá? E a gente segue até às 17 horas. Às 15h30, logo depois da nossa consagração à Nossa Senhora, este momento bonito de fé, que o Brasil se une em oração à nossa mãezinha do céu, nós teremos o nosso sorteio da Air Fryer, tá? Para todos aqueles que participaram aí do dia 17 até o dia 26 de julho, da raspadinha premiada da educadora no nosso stand lá na Festa de Santana. E às 16h40, mais ou menos, quase finalizando o nosso programa, a gente faz o sorteio aqui de um mega kit, né? Uma mega cesta do Café Bom Sabor e outra dos biscoitos Fracília. Então participe, muita gente já recebeu ali a sua numeração, seu número para participar do nosso sorteio, tá bom? Você vai receber também. Se não recebeu ainda, você vai receber. Fica tranquilo, fique tranquila. Mas mande aí na sua mensagem. Olha, se for participar do sorteio, mande na mensagem. Quero participar do sorteio aí do Café Bom Sabor e Biscoito Fracília. Tem que colocar os dois aí para validar sua participação, tá certo? Senão a gente sorteia para outra pessoa. E quem já recebeu a mensagem aí com o número, não precisa responder, viu, minha gente? Tá escrito aí, ó, em letras garrafais, tá? Sublinhado, destacado, não responda esta mensagem, tá? Então pronto, você recebeu a mensagem aí, só olha qual é seu número e beleza, pronto, não precisa responder, ok? Mas muito obrigado a todos que estão na sintonia, todos que estão participando. Daqui a pouquinho nós estamos de volta, não saia daí não, que é muito bom ter você por aqui.
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1: 14:06.
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10: Nota de falecimento: Geraldo Caetano de Souza. Lembramos aqui do filho Jorge em memória. Os demais filhos: Marinalda, Vera, Sofia, Solange, Haroldo, Amadeu, José Anselmo e Joana. Os netos, a bisneta, demais familiares e amigos comunicam com pesar o falecimento de Geraldo Caetano de Souza. O corpo está sendo velado na igreja de São João e o sepultamento será hoje, às 16 horas, no cemitério Ladeira da Saudade. Os familiares, consternados com a sua irreparável perda, agradecem a todos que comparecerem a este ato de solidariedade cristã.
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3: 14 horas e 25 minutos.

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14:27, de volta aqui contigo e a partir de agora o nosso Conexão até as 17 horas. 3 de agosto do ano de 2026. Seja bem-vindo, seja bem-vinda. Você que tá acabando de ligar o seu rádio, por aqui está começando mais uma edição do Conexão hoje. Apresentação Guilherme Gomes. E hoje e amanhã, minha gente, eu estou aqui com vocês, certinho? Mas o programa que é da nossa querida Lizete Andrade, mas precisou aí tirar um tempinho pra resolver umas coisinhas, logo tá de volta, né, Lisa? E obrigado pela confiança. Um beijo grandão pra você, te amo muito. Segue comigo por aqui até as 17 horas com Conexão, com muita música boa, com informação, com sorteios por aqui, tá bom? Daqui a pouquinho a nossa consagração, a nossa mãezinha do céu, Nossa Senhora da Conceição Aparecida. 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

parabéns, tu vens participar, tu vens sintonizar aqui conosco, que é muito bom ter você na nossa audiência, é muito bom ter você por aqui ligado, ligado na 100,7, você que confia, você que ouve a nossa 100,7 todos os dias, acompanhando a nossa programação, continua com a gente, viu? Muita coisa boa no programa de hoje, continue participando, 99907-1007.

0: 45 anos no ar e presente no seu coração, a rádio que te ouve, a rádio que te ama, só sucesso por aqui, Hotel California, com Eagles. Curtimos também Flowers, com a Miley Cyrus, Only Love Can Hurt Like This. Iniciamos muito bem a nossa parte musical, né? Paloma Faith. Até às 17 horas com muito sucesso aqui na sua 100,7, a sua educadora.
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0: E aqui nos preparativos, né, Marlene Couto, para daqui a pouquinho sorteio para nossa, para os nossos ouvintes, né, Lene? Dá boa tarde, Lene, pessoal. Boa tarde, Marlene Couto.
2: Oi, boa tarde, pessoal.
0: Você tá preparando o que aí, Lene?
2: Novidades, eu acho. Se não tiver, a culpa é sua.
0: 3:30 da tarde tem o que, Lene?
2: Sorteio.
0: Do que?
2: Adivinha, gente, o que será?
0: Você queria ela, não queria, Lene?
2: Oh, claro.
0: Meu
2: Mas
0: Deus
2: infelizmente,
0: não todo é mundo cobiçando aqui, viu, minha gente? Aqui na Educadora, todo mundo cobiçando, porque não é qualquer coisa não, viu? É uma mega air fryer, potência de 1.700 watts. Capacidade de 8 litros, reconhecimento automático de alimentos. Você já viu isso, Marlene? Você coloca o frango lá na air fryer, você nem precisa dizer pra ela que foi um frango, ela já reconhece. Você
2: é
0: já viu isso?
2: É verdade, isso é?
0: É verdade ali, ó. Sem mentira, daqui a pouco a gente vai mostrar na live. Reconhecimento automático de alimentos, display digital. Não é brinquedo, não.
2: É muito chique, né?
0: Eu queria uma dessa.
2: Será que dá tempo? Não, a gente compra.
0: Será? Ô, oh, bicha poderosa. Boa tarde, Leide.
3: Boa tarde, Guilherme.
0: Você tá boa, Leide?
3: Tô bem, você?
0: Dá boa tarde, povo, e Leide?
3: Boa tarde, povo.
0: Tá tudo aqui me ajudando, as meninas, ó. Tá uma beleza por aqui. Daqui a pouquinho cafezinho, daqui a pouco tem sorteio. Você queria ganhar, Leide, uma dessa?
3: Queria, quem é que não quer, né?
0: Bens a Deus. Tá, a bicha é um luxo, né, Leide?
3: Ah,
0: pesado,
3: é
0: um caixotão.
3: É.
0: E sem contar...
3: Todo mundo quer ganhar uma dessa, né?
0: Todo mundo quer ganhar. Daqui a pouquinho o nosso público... vai saber quem é o ganhador, ganhador. Esse barulho é Marlene sacudindo a urna aqui, ó.
3: É porque tem que começar a sacudir.
0: Desde agora, né, Marlene? Pra sair tudo assim, transparente, tudo nos conformes, né? Mas além da airfryer, minha gente, olha, eu coloquei aqui também, tá? Um super sorteio de uma mega cesta dos biscoitos Fracília e uma mega cesta também do Café Bom Sabor. Cobiçadíssimo também esses dois, viu? Essa duplinha aí. Café Bom Sabor presente em toda a região de Guanambi, aqui pra nossa Caetité também. E mandou aí uma cesta recheada. Olha, tem o café tradicional, tem o café extra forte, tem pano de prato, tem boné, tem caneca, tudo dentro da cesta, viu? E aí você vai levar o casal, a cesta de café, né? E a cesta de biscoitos Fracília. Você vai fazer a festa aí na sua casa. Pode chamar a gente que chega, que tem café até umas horas, tem biscoito até umas horas, para você que está participando. Por isso, vamos dar uma passadinha aqui pelo nosso zap, para você que está ligado, ligado aqui com a gente, deixando sua mensagem de texto, sua mensagem de voz. A Lila Santos, lá de Campinas, está sintonizada com a gente, quer ouvir música, escolha do programa, participar também do sorteio. Café Bom Sabor e Biscoito Fracília, muito obrigado por me atender. Eu que agradeço, viu, minha querida, por sua participação, sua sintonia. Já recebeu o número dela aí também, tá bom? Quem for recebendo a mensagem, minha gente, não precisa responder não, viu? Não precisa responder não. Recebeu a mensagem, pronto, já confere a numeração aí que foi enviada pra você. E pronto, tá ótimo. E aí aguarda, que daqui a pouquinho a gente faz o sorteio também, tá certo? Quem mais tá aqui com a gente? Quem tá ligado, ligada, deixa eu ver aqui, que até o computador travou hoje. Tanta mensagem tá chegando. Boa tarde.
4: Boa tarde, Guilherme. Quero participar do sorteio.
0: Pronto,
4: eu sou
0: Silvani
4: da Barra de Caetité. E quero participar do sorteio de café premiado, hein?
0: Maravilha, pode deixar. Um grande abraço, viu? Obrigado pela sintonia. A Érica também tá ligadinha com a gente. Beijos, Érica. Valeu pelo carinho da audiência. Um forte abraço para toda a família também que sintoniza aqui em nossa 100,7. Quem mais? 999-07-1007. Boa tarde. A Edilene da Fazenda Forquilha também tá ligada com a gente. Quer participar do sorteio aí do café Bom Sabor e do biscoito Fracília. Tá falado, minha querida. Já recebeu o seu número aí também para participar com a gente, tá bom? Vamos lá, quem mais tá por aqui? Boa tarde.
5: Bom dia, Gui. Estou tudo aqui bem, na escuta, querida? E gostaria de participar também do sorteio, viu?
0: Pronto.
5: Do café Bom Sabor e do biscoito Fracília, tá bom?
0: Maravilha.
5: Tô aguardando. Abraço, viu?
0: E se ganhar, divide comigo. Beijos. A Isânia também tá ligadinha com a gente, desejando uma ótima tarde para todos nós. Quer participar do sorteio, biscoito Fracília e café Bom Sabor. Obrigado, minha querida. Já tá ligada aí com a gente, já tá participando, já recebeu aí também o seu número para participar com a gente do sorteio.

0: família também, que tá ligada aí com a gente, já recebeu o número aí para participar do nosso sorteio, né? Vamos seguindo, tem mais participação, boa tarde. Oi Gui, eu sou a Maria das Graças de Água Quente, coloca meu nome aí no sorteio também. Obrigado, meu querido, pela sintonia, forte abraço para você, para toda a família, todo o pessoal de Água Quente e região que sintoniza conosco. A Neuza, da Casa da Gestante, também está acompanhando a gente aqui, já pediu aqui também para colocar o nome dela no sorteio, já recebeu o número aí, né, minha amiga, para você participar com a gente. Uma excelente tarde, muito obrigado pelo carinho da audiência, muito obrigado pela sintonia. Tem mais? Quem mais está com a gente? Gui, tudo bem? Aqui é Nilvana, de Barreiro, de Maniaçu. Peço música com Sérgio Silva, Vivendo ou Existindo. Ofereço para minha filha Raíssa Mirella e todos que estão na escuta da programação. Quero participar também do sorteio Café Bom Sabor e Biscoito Fracília. E Rádio Educador FM presente nos nossos corações. Falou bonito demais, viu? Grande abraço para você, minha querida. Valeu pela sintonia. Já recebeu o número aí também para participar do sorteio aqui com a gente. Daqui a pouquinho nós estamos de volta, não sai daí não, que a gente segue aqui logo após os nossos comerciais, às 15 horas, a nossa consagração, a Nossa Senhora da Conceição Aparecida.
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Louvado seja nosso Senhor Jesus Cristo. São 2:59. 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

0: Louvado seja nosso Senhor Jesus Cristo.
1: Para sempre seja louvado.
0: Saudação fraterna, você peregrino que está aqui no santuário para esta hora bendita da consagração a Nossa Senhora. Saudamos também você que reza conosco através da rede Aparecida de comunicação, principalmente Santuário ao Vivo, e também Rádio Aparecida e demais emissoras que estão coligadas com a Rádio de Nossa Senhora para proclamar, anunciar esta hora bendita da consagração. Em nome do Pai, do Filho e do Espírito Santo.
1: Amém.
0: Vamos lá em Nazaré rezando. O anjo do Senhor anunciou a Maria.
1: E ela concebeu do Espírito Santo.
0: Eis aqui a serva do Senhor.
1: Faça-se em mim segundo a vossa palavra.
0: E o Verbo de Deus se fez homem.
1: E habitou entre nós.
0: Ave Maria, cheia de graça, o Senhor é convosco. Bendita sois vós entre as mulheres. E bendito é o fruto de vosso ventre, Jesus.
1: Santa Maria, Mãe de Deus, rogai por nós, pecadores, agora e na hora de nossa morte. Amém.
0: Rogai por nós, Santa Mãe de Deus,
1: para que sejamos dignos das promessas de Cristo.
0: Oremos, infundi, Senhor, vos rogamos a vossa graça em nossos corações, para que nós que conhecemos pela anunciação do anjo a encarnação de Jesus Cristo, vosso Filho, por sua paixão e morte de cruz, cheguemos à glória da ressurreição, pelo mesmo Cristo, Senhor nosso.
1: Amém.
0: Nossa Senhora Aparecida,
1: rogai por nós.
0: Muito bem, queridos romeiros, podem sentar-se. Que bom que você está aqui. Nossa Senhora quer lembrar para você que somos chamados para confiar plenamente em Deus. Sim, somos chamados para confiarmos plenamente em nosso Senhor. O evangelho da liturgia de hoje fala que Jesus pediu para os discípulos: olha, vão indo lá para a outra margem, para a outra margem, onde há gente esperando o anúncio do reino. Viu? Jesus não pede para a gente ficar em casa, pede para a gente ir para outra margem. E depois Jesus veio andando sobre as águas. Pedro vai pedir: ô Senhor, faça com que eu chegue também aí junto do Senhor, andando sobre a água. E ele começou a andar e começou a afundar. Que será que o evangelho está ensinando para nós? Primeiro, que Deus se faz parceiro da humanidade. Então não reclame, não diga que Deus abandonou você, porque não é verdade. Deus nunca abandona a humanidade. Deus nunca abandona o ser humano. Aí chega alguém e diz assim: ei padre, por que que ele não vai lá acabar com a guerra? Mas ele não inventou a guerra. A guerra é o mal. Deus não está onde está o mal. Todo peso que eu coloco sobre a pessoa ou sobre a nação não é de Deus. Tudo aquilo que vem ferir o outro, a dignidade, a cidadania, não é de Deus. Isto é palavra de Deus, não sou eu que estou dizendo, isso é claro para nós. Portanto, Deus nunca me abandona, mas não culpe Deus onde ele não tem culpa nenhuma. Aliás, Deus nunca tem culpa, porque só quer o meu bem. Por isso nós olhamos na Sagrada Escritura, quando Deus pede para Moisés, um homem sozinho, limitado, desempregado, trabalhava para o seu sogro, Jetro. Ele vê a sarça, o fogo no alto da montanha, vai bancar o curioso. O que que acontece? Deus lhe dá uma missão para ir no Egito e arrastar o povo de volta para a terra da liberdade. Olha o sinal, Deus não aprova a escravidão de ninguém, dominação de ninguém. Um país não pode gritar-se grande colocando peso sobre os outros, não pode. Isto é o faroísmo, digamos, né? É vida de faraó do Antigo Testamento já. Então veja bem, Moisés sozinho, limitado, gago, sem armas, sem exército, vai, organiza o povo e atravessa o Mar Vermelho, as águas que são separadas, e eles passam em pé enxuto. Por quê? Porque Deus está com os sofredores, com aqueles que são penalizados pela ganância e soberba, não só de ontem, mas de nossos dias também. Não separe, por favor, o evangelho da realidade da nossa vida. Você quer um Deus lá em cima, nas nuvens, separados? Então não responda a hora que o sacerdote dizer: o Senhor esteja convosco, que você vai dizer: ele está no meio de nós. Se você quer um Deus separado, por que que você vai dizer que ele está no meio de nós? Você está mentindo, você não acredita. Ele é encarnado em nós. Não é brincadeira ter fé. E fé não é sentimento, satisfação emocional, psicológica. Fé é compromisso com o reino de Deus. Pedro, então, no evangelho de hoje, que também vai andar sobre as águas, significa nossas fragilidades. E muitas vezes, por não abraçar a causa do reino, a gente começa a afundar. Por que será que tantas coisas ocupam o coração nosso hoje, né? Vamos dar um exemplo assim, certamente você há de concordar comigo, claro, não vou dizer todo mundo, mas nós temos essa realidade. Celular tão fácil na minha mão, carrego para todo lado, não durmo sem ele, ponho até embaixo de travesseiro. Parece que o celular tornou-se meu Deus. Eu gasto 2 horas, madrugada inteira, tendo relações sociais e também, às vezes, fazendo pecado, buscando o que não constrói, falando mal dos outros, inventando mentiras, destruindo os outros. Rede social é um lixo, internet é outra coisa. Outra coisa. Então, aí a gente diz assim: não tenho tempo para rezar, não tenho tempo para isso, não tenho tempo para aquilo. Um dia um homem pediu para mim: o senhor pode abençoar a minha casa? Falei: posso, com muito gosto, vou lá abençoar a sua casa. Mas responde para mim: o senhor está indo na comunidade, indo na missa? Ah, seu padre, não tenho tempo, eu trabalho muito. Tá vendo? Aí eu pensei assim: acho que eu sou vagabundo, porque está pedindo para mim na casa dele benzer, porque não reza, porque trabalha. Então, qual com a conclusão, né? Que eu tirei assim ruim, viu? Falei: tá muito bem, não fui até hoje, viu? E não perdi o sono por isso, não. Porque Deus é relação de amor, de confiança. Deus não é supermercado. Lembremos da água do nosso batismo como fonte que jorra para a vida eterna. Que Nossa Senhora nos ajude a viver de verdade o evangelho do jeito que ele é. Que Nossa Senhora nos ajude a ser igreja como devemos ser e não como queremos ser, como muitos querem ser, uma igreja sem preocupação nenhuma com o irmão que está lascado, sofrendo na sociedade. Esta não é de Jesus, porque o primeiro a se preocupar com os lascados do mundo é o próprio Jesus. Não sou eu que estou falando, leia o evangelho. Que Nossa Senhora nos ajude. Vamos ficar em pé, vou dar a bênção da água para você, para aqueles que estão em casa. Só segurar a sua água, apresentar ou apresentar o seu coração quando você adquirir a água com essa intenção, que ela seja abençoada. A nossa proteção está no nome do Senhor,
1: que fez o céu e a terra.
0: O Senhor esteja convosco.
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0: Que Deus nosso Pai abençoe a água que você tem em suas mãos, porque o seu coração confia na misericórdia do Senhor. Que esta água seja um sinal da vida que vem de Deus. Traga para todos que usarem para o bem a saúde e a paz, saúde aos doentes, ânimo aos desanimados, esperança àqueles que andam tristes, sofrendo. E que esta água lembre também o nosso batismo como fonte que jorra para a vida eterna. Em nome do Pai, do Filho e do Espírito Santo.
1: Amém.
0: E olhando para a imagenzinha de Nossa Senhora, reze comigo, rezemos juntos a consagração à Mãe de Deus. Ó Maria Santíssima, pelos méritos de nosso Senhor Jesus Cristo, em vossa querida imagem de Aparecida, espalhai-se inúmeros benefícios sobre todo o Brasil. Eu, embora indigno de pertencer ao número de vossos filhos e filhas, mas cheio do desejo de participar dos benefícios de vossa misericórdia, prostrado a vossos pés, consagro-vos o meu entendimento para que sempre pense no amor que mereceis. Consagro-vos a minha língua para que sempre vos louve e propague a vossa devoção. Consagro-vos o meu coração para que depois de Deus vos ame sobre todas as coisas. Recebei-me, ó Rainha incomparável, vós que o Cristo crucificado deu-nos por mãe, no ditoso número de vossos filhos e filhas. Acolhei-me debaixo de vossa proteção, socorrei-me em todas as minhas necessidades espirituais e temporais, sobretudo na hora de minha morte. Abençoai-me, ó celestial cooperadora, e com vossa poderosa intercessão, fortalecei-me em minha fraqueza, a fim de que, servindo-vos fielmente nesta vida, possa

0: Você quer receber a bênção, mas pense também em alguém que precisa dessa bênção e traga esta pessoa na sua prece, no seu coração, porque Deus sabe onde está esta pessoa e Deus não está preso nas paredes de nenhuma capela ou igreja e nem do santuário, porque Ele quer que o seu coração seja um santuário. O Senhor esteja convosco.
1: Ele está no meio de nós.
0: Por intercessão de Nossa Senhora Aparecida, Mãe, Rainha e Padroeira, que a bênção do céu, a bênção do Deus que nos ama, do Deus que é misericórdia, Pai, Filho e Espírito Santo, desça sobre vós e permaneça para sempre.
1: Amém.
0: Amém. Saudemos Nossa Senhora. Mais bonito, tá fraco. Viva Senhora Aparecida.
1: Viva.
0: Viva Mãe de Jesus.
1: Viva.
0: Obrigado a você que rezou aqui no santuário, você que rezou em casa. Ide em paz, que o Deus da paz vos acompanhe.
1: Graças a Deus.
0: A bênção aqui em torno do altar.

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4: 15 horas e 17 minutos.

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3: 15:22.
4: Nota de falecimento, Regina Alves Santana de Souza. Os filhos Ginardo, Gilson, João Pedro e Aline, os irmãos Maria da Conceição, Maria de Lourdes, Laurita, Aguinalda, José, Leli e demais familiares comunicam com pesar o falecimento de Regina Alves Santana de Souza. O corpo está sendo velado na residência dos familiares na comunidade de Cabeça da Vargem. E o sepultamento será hoje, às 16 horas, no cemitério da mesma localidade. Os familiares agradecem a todos pelo ato de solidariedade cristã.
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8: Nota de falecimento, Geraldo Caetano de Souza. Lembramos aqui do filho Jorge e memória. Os demais filhos, Marinalda, Vera, Sofia, Solange, Haroldo, Amadeu, José Anselmo e Joana, os netos, a bisneta, demais familiares e amigos, comunicam com pesar o falecimento de Geraldo Caetano de Souza. O corpo está sendo velado na igreja de São João e o sepultamento será hoje, às 16 horas, no cemitério Ladeira da Saudade. Os familiares, consternados com a sua irreparável perda, agradecem a todos que comparecerem a este ato de solidariedade cristã.
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0: Locadora, 15h40, sempre presente no seu coração. Uma excelente tarde pra você, tarde de conexão aqui na sua 100,7 até as 17 horas, viu? Beijo grande pra você que tá na sintonia, na 100,7. Ouvindo aí no seu radinho, ouvindo na bicicleta, no carro, no avião, no trator, no ônibus, não importa. E um beijo super especial também pra você que tá aqui conosco na live, no nosso Instagram. Tá ligado aqui na Educadora 100,7 FM. Pessoal tá no ao vivo ali também. Pessoal que acompanha nosso Instagram, já deu uma conferida nos prêmios que nós vamos sortear, né, nesta tarde. Agora nós já vamos sortear a Air Fryer e ação aí na nossa raspadinha premiada durante a festa de Santana. 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Eu nunca vi um negócio desse, viu, minha gente? 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Então, isso é sensacional. Tá bom? Então, você que participou aí das nossas raspadinhas do dia 17 até o dia 26 de julho, você tem a chance agora de ganhar, tá? Neste momento que nós vamos realizar o sorteio. Não é isso, Marlene Couto? O povo da live não tá ouvindo, não, Marlene. Fala aí. Você já tá cansada de balançar? Pronto, tá bom. Encosta um pouquinho mais pra cá vocês duas, que é pra aparecer aí. Vamos lá, eu vou subir a trilha aqui. Sacode, Marlene, sacode o negócio e o pessoal de casa vê. Vai, revira aí, vai. Bota de cabeça pra baixo. Cuidado pra não cair. Põe o trem de cabeça pra baixo, hein, Marlene? Vai. E beleza. Eu tenho as melhores assessoras, viu? Tem mais de 400, 500 raspadinhas aí, não tem? Muita gente que participou. Pronto, agora vamos lá. Porque Marlene Couto abre aí o... a urna. Deixa eu aproximar. Vai lá, Leide. Leide já tá olhando pro horizonte ali, ó. Colocou a mão ali. Sacode e revira, Leide. Saiu, saiu, saiu, saiu, saiu. Será quem é? Vamos conferir, minha gente. Tá aqui na minha mão. Vou colocar aqui. Se você não ganhou, a culpa é de Leide, viu? Você pode vir aqui pro portão da rádio e, ó, dá uma porrada de Leide, porque ela não sorteou você. Muito bem, tá aqui, ó. Foi esse aqui. Sim, mas não tem nada aqui na frente não, né? Vamos ver quem foi? Vocês acham que foi o quê? Homem ou mulher? Cadê o microfone, Marlene? Você acha que foi mulher?
1: A maioria foi mulher.
0: A maioria dos que participaram foram mulheres, né? E Leide, posta lá pra Leide falar no microfonezinho, hein? Como é que é, Leide? Não tem ideia? Mas chuta, foi homem, foi mulher? O que você acha? Foi mulher? É porque vocês são mulheres, né? Eu acho que foi homem. Não foi não, foi mulher. Foi a Luziane de Souza Gomes. Luziane de Souza Gomes. Né? Alô, Luziane, você tá ouvindo aí pelo rádio, tá aí na live, já se manifesta aí, viu? Pra gente saber. Luziane de Souza Gomes, ela é da Travessa 5, Santo Antônio. Eu acho que é isso, né? Travessa 5, bairro Santo Antônio. O final do telefone 9430. Tá? Deixa eu esconder aqui, que a gente mostra aqui, ó. Luziane de Souza Gomes? É isso?
1: Ou Suziane.
0: É, mas pelo telefone a gente vai conseguir o contato com ela. Suziane ou Luziane?
1: Pode ser Suziane.
0: Muito bem, deixa eu mostrar nesse aqui, ó. E o pessoal confere aqui também.
1: É que pode ser Suziane, então ou Luziane. Ou Suziane, Suziane.
0: Maravilha, mas o zap tá aqui, tá ok? Tem o endereço, né, e nós vamos entrar em contato. Para mim é Luziane de Souza Gomes. E olha, Souza Gomes tem até sobrenome da minha família. É, será que é parente minha? Muito bem, Travessa 5 no bairro Santo Antônio. Deixa eu ver se alguém aqui já falou alguma coisa no zap. Não, acho que não colocou não. Ganhadora, né? Pronto, ela acabou de ganhar aí uma super air fryer no oferecimento da Casa Costa Móveis e Eletrodomésticos aqui em Caxité. 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Muito obrigado a todos que participaram da nossa ação neste ano de 2026, né? O pessoal que esteve conosco, visitou o nosso stand na nossa festa de Santana, muito obrigado, né? Vocês fizeram a diferença estando conosco lá cada dia, lotando o nosso stand e fazendo a brincadeira, fazendo a graça acontecer, né? Ganhando prêmios na hora. E aqui a gente agradece também a cada um daqueles que doaram aí diversos prêmios pra gente sortear durante toda a festa de Santana, para que a gente fizesse essa brincadeira sensacional durante a festa de Santana, viu? Então, muito obrigado mesmo, mais uma vez, Deus abençoe, e até o ano que vem, com fé em Deus, com sucessos da nossa raspadinha, com o sucesso que é a nossa raspadinha. Então, parabéns aí à Luziane de Souza Gomes, lá da Travessa 5, no bairro Santo Antônio, final do telefone 9430. A gente vai entrar em contato no zap já já, tá bom? Para viabilizar aí a retirada. Tem até 5 dias para retirar o prêmio aqui em nossa 100,7, que é a nossa Mega Air Fryer, tá certo? Continue conosco, vou encerrar a live aqui. Você encerra aí, Lene, para mim, por favor, a live aí. E você continua ligado, ligada conosco aqui pelo zap da nossa educadora, tá? Achou aí? Pode fechar aí, no xizinho aí no canto, encerrar. Tchau, um beijo para você, viu? Obrigado por ter estado conosco aqui na live também. Pessoal que esteve na live aqui conosco, muito obrigado. E a gente segue aqui no 99907-1007 para você que está participando conosco por aqui também. Muitas mensagens.

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0: celular do nosso amigo Nil Pintor. Então você que encontrou aí um Redmi 14C, ele me parece que é meio azulado, tem três câmeras traseiras, né, e o flash. Então, se você encontrou, entre em contato com a nossa 100,7, dê notícias, ou com 99165940, será bem gratificado, tá bom? Aí, esse aviso, um Redmi 14C que foi perdido aí, o nosso amigo Nil Pintor está à procura. Vamos que vamos, tem mais participação, 99907-1007, boa tarde.
1: Boa tarde, é Carmozina da Santa Terezinha, Gui. Tudo coloca bem, meu aí, nome no sorteio do café Bom Sabor e toca a música do Léo Santana, Gui, pra nós. Obrigada,
0: valeu,
1: Gui, tenha uma boa tarde.
0: Agradeço pela sintonia, agradeço pelo carinho da audiência, tá? Um beijo no coração. Gui, estou sintonizada no seu programa. Uma tarde muito fria aqui na comunidade de Empoeira, Malhada. Gui, coloca o meu nome no sorteio aí, viu? Do café Bom Sabor e biscoito Fracília. Se eu ganhar a sexta, ajoelhar e rezar bastante. Eu sou a Lourdes de Empoeira, Malhada de Pedra. Boa tarde, fica com Deus. Amém, minha querida. Ótima tarde. Um beijo no seu coração. Obrigado pela sintonia. A Marta Leia, também ligada com a gente, participando do nosso sorteio. Uma ótima tarde. Tem mais participação.
2: Boa tarde, Gui. Tudo bem? Aqui bem, é Ângelo, querido, da Rua Santa Terezinha.
0: Alô,
2: gostaria,
0: Ângelo,
2: de participar do sorteio e, se possível, rodar essa música de Rostapé, Colo de Menina, só pra curtir mesmo. Obrigadão, valeu.
0: Colo de Menina e pouco a pouco conquistar seu coração. Grande Ângelo, valeu, meu querido. Obrigado, viu? Obrigado pela sintonia. Forte abraço pra você. Também nosso amigo João Vitor na Rua Livramento, tá ligado com a gente. Obrigado, João. Valeu pela participação. A Lúcia do Alto Buenos Aires tá participando do nosso sorteio. Desejo uma ótima tarde, que todos fiquemos com Deus. Amém, minha querida. Ótima tarde pra você também.
3: Boa tarde,
0: também.
3: Gui. Aqui é Neuza. Gostaria de participar do
0: Tudo
3: sorteio
0: bem, Neuza,
3: do café Bom Sabor e dos biscoitos Fracília.
0: Pronto, minha querida. Pode ficar aguardando aí, viu? Daqui a pouquinho a gente faz o sorteio aqui. Já fizemos o sorteio da Airfryer aqui, da nossa raspadinha premiada. Mais tarde, lá umas 20 para as 4, temos aí também o sorteio... 20 para 5, perdão. O sorteio desse conjunto, né? Dessa dupla queridinha. Café Bom Sabor, biscoitos Fracília por aqui. A Silvaneide Rodrigues está lá no Ovídio Teixeira, também participando com a gente. Ótima tarde, todo o pessoal aí do Ovídio Teixeira. Quem mais? Espera aí. Tem uns nomes aqui. Pronto, aqui é Pereira. Estou aqui no sítio Vitória, na comunidade Lagoa Rasa, região da Cachoeirinha, ouvindo a nossa potente educadora, e quero participar aí do sorteio do Café Bom Sabor, biscoitos Fracília. Valeu, meu querido, um forte abraço, viu? Obrigado pela sintonia, a toda a família, o nosso abraço, todo o pessoal da Cachoeirinha e região também. Marinalva, no bairro Santa Rita, tá ligada com a gente, participando do nosso sorteio. Beijo pra você também, minha amiga. A Edinalva, aqui de Caetité, tá ligada com a gente, participando do nosso sorteio. Café Bom Sabor, biscoitos Fracília, o melhor biscoito de toda a região. Maravilha. Oi, Guilherme, boa tarde, aqui é Cida da Rua K, Travessa Luiz Bento. Quero participar do sorteio do biscoito Fracília e do café Bom Sabor. Valeu, Gui. Obrigado, minha querida, um beijo pra você. A Deisiane Arielle também tá ligada com a gente na Rua Barão, participando também do nosso sorteio, café Bom Sabor, biscoito Fracília. O Márcio do João Gonçalo, município de Ibiaçuçu, também ligado com a gente, está participando do nosso sorteio, pede música com o Guilherme Silva. Valeu, meu querido, obrigado pela sintonia. Dilva, também ligada com a gente, pede música com o Paraná. Um grande abraço para você, para toda a família, viu, Dilva?
4: Boa tarde, eu não sei ler, né? Eu tô mandando pedir uma música.
0: Pronto.
4: Então, um alô para a rádio, para mim.
0: Fechou, um abraço, viu? Muito especial. Obrigado pelo carinho da audiência, obrigado pela sintonia.
5: Tá, Gui, quero participar, viu, do sorteio.
0: Pronto,
5: café Bom Sabor e biscoito Fracílias.
0: Falou, um grande abraço.
5: Boa tarde, Gui, gostaria de participar, viu, da sexta aí.
0: Pronto, já foi também. Grande abraço, nossa amiga Neguinha aqui na Rua da Misericórdia. Obrigado pela sintonia. Cecília, Maria Cecília do bairro Ovídio Teixeira também está participando com a gente. Grande abraço, obrigado pelo carinho da audiência. A Cleide lá de Taboca também ligada em nossa 100,7. Obrigado, viu, minha querida? Abração para todo o pessoal aí de Taboca e região. A Flávia de Água Quente em Santa Luzia também sintonizada e participando do nosso sorteio. Muito obrigado.
6: Deus que abençoe vocês sua tarde, viu?
0: Amém, minha querida.
6: Abençoado para você e para todos os ouvintes.
0: Obrigado, dona Ana Benevides, ligadinha aqui conosco, um forte abraço. Edilza também tá ligada com a gente, ótima tarde, viu, minha querida? Beijo, beijo. Adriane Meira, também ligada aqui,

0: conosco lá no bairro Santo Antônio. Alô, bairro Santo Antônio, toda a região aí, o nosso abraço, viu? A Airfry saiu aí pro bairro Santo Antônio. Beijo no coração de todo mundo por aí. Boa tarde, professor de Crisma. Oi, minha querida, ótima tarde para você. Quero participar do sorteio do Café Bom Sabor e do Biscoito Fracília. Obrigado, minha querida, que bom que você tá aqui com a gente, né? Ligadinha, o pessoal da minha turma de catequese para adultos, Eucaristia e Crisma, nessa bonita preparação aí neste ano de 2026, para daqui a pouquinho receber aí os sacramentos da Eucaristia e da Crisma. Muito bom ter você por aqui, minha querida amiga Hilda. Beijos, viu, minha amiga? Obrigado pela sintonia. Boa tarde, estamos aqui te ouvindo na Fazenda Fundão. Alô, todo o pessoal aí da Fazenda Fundão, um abraço, viu? Eu tenho um carinho imenso por toda essa região aí, que foi onde eu cresci praticamente todo final de semana, fazendo caminhada, fazendo trilha com minha família lá pelo Fundão, né? E tantos piqueniques, tantos momentos bons, tanta gente boa, tantas amizades aí pelo Fundão. Um abraço muito especial, viu? Um abraço para toda a família que ouve a gente por aí. E para todos os ouvintes da Educadora, tá participando também do nosso sorteio. Valeu! Boa tarde, Guilherme. Eu sou Wanda, do bairro Santa Rita. Quero participar aí também do sorteio. Obrigado, Wanda. Beijos para você, viu, minha querida? Boa tarde, Gui. Tudo bem? Aqui é Jaqueline. Gostaria de participar do sorteio. Ofereço para toda a equipe de trabalho aqui na Marmoraria Neves e todos os ouvintes da Educadora. Toca uma música aí para mim, a sua escolha. Obrigado, Gui. Beijo, Jaque, para você. Para todo o pessoal aí que está acompanhando a nossa 100,7 na Marmoraria Neves, o nosso abraço muito especial. Galera que trabalha aí, ó, com excelência, com qualidade, viu? Marmoraria Neves diferenciada nesta Caetité. Muito obrigado pela sintonia de cada um de vocês. Valeu, valeu.
1: Boa tarde, Gui. Meu nome é Rita. Eu queria também participar.
0: Tudo bem, Rita?
1: Do sorteio do...
0: Pronto, minha querida. Já está participando, tá?
1: Do café.
0: Café Bom Sabor e os Biscoitos Fracília. Beijos. Dona Helena, ótima tarde para a senhora também, minha querida. Obrigado pela sintonia. Forte abraço para toda a família. Rosânia, do Ateliê da Ró. Como está, Gui? Gostaria de participar do sorteio do Café Bom Sabor. Deus abençoe sua tarde. Oi, Ró. Beijos, minha querida. Aqui tudo bem, graças a Deus. A Ró participou conosco, né, da nossa raspadinha premiada. Ela ofereceu aí um prêmio maravilhoso também, que foi sorteado nesses dias da Festa de Santana. É, prêmio confeccionado por ela mesma, tá? Lá no ateliê da Ró. Confere lá, viu, minha gente, o Instagram. Eu falei com vocês aqui, repito, tem tanta coisa boa, tanta maravilha que ela faz, que ela produz lá, né, os artesanatos, com muito carinho, com muita dedicação. Pesquise lá, Ró Underline Atelier, com dois L's, viu? Ró Underline Atelier, e você vê lá quanta coisa bonita, quanta coisa bacana que a nossa amiga Ró fabrica, tá bom? Ney Mato Grosso aqui na programação, atendendo o pedido, né? Poema, uma linda, fantástica canção. Daqui a pouquinho nós estamos de volta. 15 horas, 58 minutos. A participação no sorteio só até as 16h.

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1: Obrigado. É claro que eu tô. 16 horas e 9 minutos.

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1: 16:24.
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1: Encerradas as participações, viu, minha gente, para o nosso sorteio daqui a pouquinho. Se você participou, mandou mensagem, já recebeu aí o número, tá bom? Mas está encerrada desde as 16h30 a participação para o sorteio. Pode mandar mensagem à vontade, mas às 16h30 nós encerramos, viu? Já já a gente sorteia por aqui.
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0: Alô pro Eliel Santana, ligadinho aqui com a gente, participando do nosso sorteio. Grande abraço, viu, meu caro? Ana Clara Meira Santana, no bairro Santo Antônio. Excelente tarde, obrigado pela sintonia. Nosso querido Renato Pinta o Sete, o cara é fera demais, viu? Mandando aqui uma foto pra gente, tá lá, ó, pintando o Sete, literalmente, né? Uma pintura lindíssima, caramba, meu amigo, sensacional. E curtindo sempre a nossa educadora. Perto sucesso aqui com o Gilberto Gil. Cadê? Sumiu a mensagem, meu Jesus. Mas ele tinha pedido uma música de Gilberto Gil. Vou procurar aqui, que é tanta mensagem chegando, não sei como é que esse zap não travou aqui hoje, viu? Mas um abraço, meu amigo, obrigado pela sintonia, pelo carinho da audiência. Boa tarde, Guilherme, coloca meu nome no sorteio, viu? Moro no loteamento Santa Rita, ofereço aí, mando um alô aí pra minha mãe Marisângela, minha tia Edna, meu irmão Arthur. Tchau e obrigada. Sou a Maria Júlia. Beijos, Maria Júlia, pra você. Obrigado pela sintonia, tá? E pra toda a família também. Boa tarde, Guilherme. Eu sou a Silvani, tô aqui no centro. Gostaria de ouvir Jorge Mateus, Coração Calejado. E ofereço pra toda a minha família, pra você, Guilherme, e todos que estão sintonizados na educadora. Coloque o meu nome aí no sorteio. Tá falado, minha querida. Obrigado pela sua sintonia. Obrigado pelo carinho da sua audiência. Até às 17 horas, estamos aqui contigo, viu? Vamos lá, tem mais participação. Nossa amiga Dalci Maria, rainha da Jequiti, um beijo, tá ligada com a gente também. Os áudios já não vai dar tempo a gente atender, viu, minha gente? Mas a gente manda um alôzinho assim mesmo. A Suziane Martins, do bairro Ovidio Teixeira, tá ligada com a gente, participando do nosso sorteio. A Lorena também tá com a gente, desejando uma ótima tarde. Beijos pra você, viu, Lorena? Ótima tarde pra todo mundo que tá acompanhando aí a nossa programação. Vocês todos que estão sintonizados aqui em nossa 100,7, muito bom ter todo mundo por aqui. Vamos lá, tem mais participação. Não deixou o nome? Neide, pronto, achei. Ótima tarde, viu, Neide? Obrigado também pelo carinho da audiência. A Michele tá ligada com a gente, participando do nosso sorteio, desejando uma ótima tarde. Quem mais? Aqui faltou o nome, mas obrigado pela sintonia, viu? O Marivaldo Pintor, grande abraço, meu querido, tá ligado com a gente, tá participando do nosso sorteio também. Morena, da Fazenda Rio Abaixo, lá em Lagoa Real, sintonizada aqui na melhor, na 100,7, pede sucesso com o Gustavo Lima. Gui, boa tarde, tudo bem? Gostaria de participar do sorteio, tá bom? Café Bom Sabor, Biscoitos Fracília, quero ouvir uma música com Willy Vaqueiro, Pincel do Sentimento. Muito obrigado, é Liana, de Maniaçu. Obrigado, Lio. Forte abraço pra você, pra todo o pessoal aí de Maniaçu, que sintoniza aqui em nossa 100,7. Agradeço imensamente pelo carinho, pela sintonia, tá? Se der tempo, a gente manda pra você aí também, Willy Vaqueiro, Pincel do Sentimento. Vamos que vamos, 999-07-1007. A Maria do Carmo tá ligada com a gente também, lá na Fazenda Mucambo. Pede música com Rasta Chinela, só pra curtir. E desejo uma ótima tarde aqui para todos nós. Manda um beijo também para Elisete Andrade. Maravilha. Miriam de Carvalho Castro, lá em Santa Luzia, também tá ligada com a gente, participando do nosso sorteio. A Ireni também tá ligada com a gente. Carla da Rua Joaquim Ramos, ótima tarde, um beijo no coração de todo mundo por aí. Vera Lúcia, de Prudente, Lagoa Real, também sintonizada com a gente. Biscoitos Fracília, muito mais sabor, que delícia. E o café Bom Sabor, né? Federal demais, obrigado pela sintonia, minha querida, show. Boa tarde, Guilherme, uma tarde abençoada para todos nós. Quero participar do sorteio, casal perfeito. Café Bom Sabor e Biscoito Fracília. Acabei de passar um cafezinho Bom Sabor. Que coisa boa, viu? Obrigado, minha querida, pela sintonia. Forte abraço para você, a Sirlene Cardoso, acompanhando nossa programação. Yuri, lá na Gamileira, também, Maniaçu, acompanhando a 100,7. E mais a Fabiana, do bairro Santo Antônio. Beijos, Fá, obrigado, viu? Fabiana tem histórico de ganhar sorteios aqui na educadora. Jaqueline, também no bairro Santo Antônio, um forte abraço, obrigado pela sintonia. Fernanda tá ligadinha com a gente. Gracinha também tá por aqui, um abraço muito especial. Cláudia, lá na Fazenda Ilha, também ligada aqui com a gente. Pede Zezé de Camargo e Luciano na programação. Forte abraço para você também, minha querida, valeu. Valdirene, da Fazenda Flores, sintonizada na 100,7. Muita gente, né? Muita gente. Gilmária, no bairro Ovidio Teixeira. A gente deixa o alô. Aparecida, de Lagoa Real. Marisa, boa tarde, Gui, todo mundo participando, viu? Não dá tempo a gente atender a todas as mensagens, mas fica registrado aí, todo mundo que participou dentro do horário recebeu aí a numeração, viu? Foi só até as 4h30, não dá tempo, que a gente precisa organizar aqui o sorteio e daqui a pouquinho a gente realiza, eu já volto realizando o sorteio aqui com vocês. Jorge Mateus na programação, Coração Calejado. Essa é linda demais, né? Vamos curtir? 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É presente no seu coração.
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Zezé de Camargo na sua 100,7, irmão da lua, amigo das estrelas, rústico. Por aqui a gente vai finalizando o nosso Conexão de hoje. Claro, vamos sortear, vamos. Cruzem os dedos, todos que participaram aí até as 16h30 receberam aí a numeração e aí a gente sorteia naquele mesmo estilo, né? Lança aqui no aplicativo e aí o aplicativo vai dar o número pra gente, a gente confere aí quem foi o ganhador ou a ganhadora, tá? Então você que tá ouvindo a 100,7, confere, já fica ligado, ligado aí pra saber se foi o seu número, tá bom? O sorteado ou a sorteada. Valendo um grande kit, um mega kit, uma mega cesta do Café Bom Sabor, com boné, caneca, pano de prato e o café, né? O Café Bom Sabor, o melhor da região, tanto o extra forte quanto o tradicional. E os biscoitos Fracília, uma mega cesta de Fracília, pra você se deliciar aí no seu café da manhã, café da tarde. É o casal perfeito, né? Vamos lá, vamos lançar.

160, alô número 160, quem é ganhador ou ganhadora? Vamos ver, cadê? Vamos procurar por aqui, número 160. Se tiver ligado, se tiver ligada, já manda um oi aqui no zap, viu? Número 160. Foram diversas centenas de participações, tá bom? Número 160. Eu já achei por aqui, tá bom? Deixa eu ver se tá ligada com a gente. Você vai mandar um oi aqui pra mim. Já tá digitando. Foi a nossa amiga Rosânia. Rosânia do Ateliê da Ró. Olha pra você ver, gente. Quem pode, né? Falei dela aqui agora há pouco. Participou conosco oferecendo prêmios pra nossa raspadinha. A raspadinha premiada da educadora. E ela acaba de ganhar aí, ó, o nosso sorteio. Uma super cesta do Café Bom Sabor e outra cesta dos biscoitos Fracília. A partir de amanhã já podem retirar os prêmios aqui na educadora, viu, minha gente? Tanto a ganhadora da Airfryer, já entramos em contato também. Ela já mandou mensagem ali pra gente, quanto a nossa amiga Rosânia também, que ganhou aí os kits da Fracília e do Café Bom Sabor. Já pode retirar conosco aqui, estamos esperando por você. Fé na vida, fé no homem, fé no que virá, nós podemos tudo, nós podemos mais. 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Até amanhã com o Clube dos Sócios às 13 horas, o Conexão a partir das 14. 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Mega abraço pra você, um beijo no coração. Até amanhã.

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2: 17:05.
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1: Nota de falecimento Maria Laureana de Jesus. Os filhos Regina, José, Rejane, Gil e Ronaldo, genros, noras, netos, bisneta e demais familiares, comunicam com pesar o falecimento de Maria Laureana de Jesus. O corpo está sendo velado na residência dos familiares em Lagoa de Félix Pereira. E o sepultamento será nesta terça-feira, às 9 horas da manhã, no cemitério da mesma localidade. Os familiares agradecem a todos pelo ato de solidariedade cristã.
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21: Olá, que você que se liga na 100,7, são 17:18. Tá começando agora mais um Entardecer no Sertão, a boa música sertaneja.
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21: Maravilha, agora começando pela 100,7, o nosso Entardecer, no seu fim de tarde de segunda-feira, 3 de agosto de 2026. Começando mais um mês, né? Esse ano de 2026. Agosto seja um ano de muita paz, de muitas realizações, de tudo de bom na vida da gente, né? Mês começando e a gente daqui torcendo para que coisas boas aconteçam sempre em nossas vidas, né? Nosso bom Deus nos abençoe hoje e sempre. 17:19, o Entardecer chega, agradecendo a sua audiência. Em Caetité, toda a região. 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Bora começar o nosso programa, tocando em Gustavo Lima. Proibido terminar. Um abraço, excelente fim de tarde.

0: você aqui no Som Potente da 100,7, Mastruz com Leste, Noda de Caju. Abraço, tá? Valeu, a companhia, valeu, a sintonia, 17:39 por aqui. Nós estamos agradecendo demais a sua companhia, a sua audiência e também as nossas empresas parceiras, né? 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O bom atendimento do amigo André e toda a equipe. 17:41 no entardecer. Bora aqui no Zap. WhatsApp. WhatsApp 100,7. Um abraço pra Amanda. A Mandinha tá sempre ligada na programação. Um abraço. Selma de Buriti. Ô Selma, boa semana. Zaira de Urandi. Um abraço, Zaira. Encontrei a Zaira ontem, né? Na cavalgada de Urandi. Estive lá com o nosso querido colega Paulão. O gigante das cavalgadas, né, Paulinho? E a gente encontrou muitas pessoas amigas, conhecendo pessoas. Novas pessoas por ali, né? Inclusive, deixa um abraço para o prefeito da cidade de Urandi, o Arley. Um abraço, meu irmão. Muito obrigado, né? Pessoa simples, humilde e batendo papo com todo o povão por ali, né? Um grande abraço, Arley. Felicidades. Ele escuta sempre, olha diariamente a Rádio Educadora Santana. Por lá também conheci a dona Lúcia Alves. Um abração, dona Lúcia Alves. Uma satisfação conhecer a senhora, viu? Um abraço, tudo de bom. Tem alusão pra Iani Eduarda, tá ligada na gente. Um abraço pra Rose de Barrinha, Lagoa Real. Ilma de Baniaçu, valeu a sintonia. Alusão pra Dai, do Vídeo Teixeira. Tá sempre ligadinho no nosso programa aí, né, Dai? Valeu a companhia.
1: Boa tarde, meu caro amigo Jota Rodrigues.
0: Gil Azevedo, fala. Azevedo. Isso aí.
1: Jota Rodrigues, roda aí, Jota, pra gente aí uma música aí com o Leandro e Leonardo, aí aquelas antigas. Valeu, Jota.
0: Opa, beleza.
1: Boa tarde, Jota.
0: Valeu, excelente fim de tarde, excelente semana para você, meu caro Gil Azevedo, com a gente no entardecer da 100,7. Grazi, tá ligada na gente, Enzinho Velho. Ô, Grazi, tudo bem? Música de Pinica, eu tô oferecendo pro primo João. Tá na escuta do programa também por aí, né, Grazi? Um abraço, excelente semana, minha querida. Paz e sucesso. Maria Santana, fala, Lia.
2: Boa tarde, Jotinha, tudo bem com você? Quem
0: tudo
2: fala
0: aqui, bem.
2: Maria Santana, oi, Jotinha, passando por aqui pra pedir você, que rola a música, mais batista.
0: Certo.
2: Bem bonita aí pra nós, eu feliz, pra todos que na escuta do programa, pra você, de educadora, Jota, educadora FM, presente em nossos corações.
0: Valeu, Maria Santana, um abração, boa semana, tudo de bom aí. Keila, do Alvide Teixeira, ô Keila, tudo bem por aí? Tá curtindo sempre o nosso programa, tá ligadinha, olha que bom, hein? Boa semana, semana abençoada, tá? Pra você com toda a família. Valdirene da Fazenda Flores, ligadinha na gente também, um abraço, né? Muito obrigado. A sintonia, música de Natanzinho Lima, a gente toca assim. Ô Jota, tudo beleza? Sou Morena da Fazenda Rio Abaixo, passando no seu maravilhoso programa, no nosso maravilhoso programa, para lhe pedir uma música do Gino e Gino, Pescaria. Eu ofereço para minha mãe preta, para os meus irmãos Natalino, Sérgio, Viviane, Ledinha e para todo mundo que gosta da música, né? Um abraço, valeu Morena, o pessoal de Rio Abaixo, a companhia Ritinha de Água Branca, ligado no nosso programa também. Forró Encanto Cigano, um abraço, boa semana, Ritinha. Olha a hora, 17h45, bora de música, bora de música.

0: aqui no seu palpite da 100,7, tocando Natanzinho Lima. Me apaixonei nessa morena. Leandro e Leonardo, Talismã e Amado Batista, 100. A boa música no seu fim de tarde, início de semana. 17h55 agora. Tem mais app. 999-07-1007. Bora lá, conferindo.
1: Boa tarde, Jota. Aqui é Cida Barra do Teixeira. Passa a mão, Jota, com o Rodrigo Silva. Obrigada, tenha uma boa noite.
0: Valeu, Cida. Excelente noite. Boa semana.
2: Boa tarde, Jota, Rodrigo. Só passei para te desejar uma ótima tarde, viu? Sou ouvinte de seu programa todas as tardes. Passei só para te desejar uma ótima tarde.
0: Então, um abraço muito especial. Valeu, carinho aí, tá? Tudo bom, minha querida. Boa semana para você e a família. Ô, Jota, deixa um abraço, um alusão pra gente aqui de Lagoa do Araçá, Edneide. Um abraço, Edneide. Bom demais a companhia. Abração.
3: Oi, Jotinha. Boa noite. Ou boa tarde, mas é boa noite, já tá de
0: boa
3: noite.
0: Boa noite, boa noite. Oi,
3: Jotinha, passa uma música pra mim do Trio Parada Dura, por favor.
0: Beleza.
3: Quero que você tá todo dia no escudo do programa e o pessoal lá na Lagoa Real, principalmente pra você, Jotinha. Tá saudade do seu programa. Beijo, amiguinho.

0: Valeu, beijo, tudo de bom, boa semana. É isso aí, Álvaro, vou para Mirim, sempre curtindo a gente.
1: Ô, Jota, como é que tá você,
0: meu querido? Fala, meu amigo Tionzinho.
1: Tudo bem comigo, tudo beleza.
0: Tudo bem.
1: Você passou na comunidade da Jota. Passamos bom pra nós aí, Jota, só pra nós curtir.
0: Beleza.
1: Valeu, Jota.
0: Um abraço, meu amigo Vaninho, de Malhado de Maniaçu, tá ligado na gente, né? Um abraço, boa semana. 17h57, pra você que pediu, ó, tem um pinica aí, olha. Meu caro Marcelão da Caixa Terra Cargas, fala, Marcelo.

0: 100,7, 17:59, Forró Encanto Cigano, o Pinica Eu Fala, Adriano Cardoso, um abraço, excelente noite. Isso aí, Forró Encanto Cigano.
1: Boa noite.
0: Benedita, boa noite.
1: É Dona Bia do Amaral.

0: e Kiara. Mas a senhora tá aqui escutando, viu?
1: Passa aí. Beleza. Abraço.
0: Boa noite, fique com Deus.
1: Fique com Deus. Lene, tá ligada na gente? Um abraço, Lene. Excelente noite pra ti também. Fique com Deus, hein?

E a hora certinha na 100,7, 18 horas e 4 minutos. João Paulo e Daniel, só dá você na minha vida. Rodrigo Silva, Andorinhas. Ótima noite, é o entardecer que já vai ficando por aqui. Mas tem recadinho aqui, olha. Dia 8 de agosto, a partir das 21 horas, tem o quarto forró da Escadinha 2, próximo ao prédio escolar. BR-030, tá? Atrações com Fábio do Forró, Boizinho dos Paredões, Bob RD. Tá todo mundo convidado. Será no bar do amigo Buiu Nego Fura. Pessoal da Escadinha, um abraço muito especial, tá? 8 de agosto tem festança boa por aí. Louvado sejas o nosso Senhor e Salvador Jesus Cristo e o nosso Papai Celestial. Fiquem todos com Deus, uma excelente noite, excelente semana que tá começando aí, né? Muito obrigado, Adrica Silva, presentes variedades, a Top Celulares, Sindicato dos Trabalhadores e a nossa terra agropecuária.

O anjo do Senhor anunciou a Maria e ela concebeu do Espírito Santo. Ave Maria, cheia de graça, o Senhor é convosco. Bendita sois vós entre as mulheres e bendito é o fruto do vosso ventre, Jesus. Santa Maria, Mãe de Deus, rogai por nós, pecadores, agora e na hora de nossa morte. Amém. Eis aqui a serva do Senhor, faça-se em mim segundo a vossa palavra. Ave Maria, cheia de graça, o Senhor é convosco. Bendita sois vós entre as mulheres, e bendito é o fruto do vosso ventre, Jesus. Santa Maria, Mãe de Deus, rogai por nós, pecadores, agora e na hora de nossa morte. Amém. E o Verbo se fez carne e habitou entre nós. Ave Maria, cheia de graça, o Senhor é convosco. Bendita sois vós entre as mulheres, e bendito é o fruto do vosso ventre, Jesus. Santa Maria, Mãe de Deus, rogai por nós, pecadores, agora e na hora de nossa morte. Amém. Rogai por nós, Santa Mãe de Deus, para que sejamos dignos das promessas de Cristo. Oremos. Derramai, ó Deus, a vossa graça em nossos corações, para que, conhecendo pela mensagem do anjo a encarnação do vosso Filho, cheguemos, por sua paixão e cruz, à glória da ressurreição. Por nosso Senhor Jesus Cristo,

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0: Nota de falecimento Maria Laureana de Jesus. Os filhos Regina, José, Rejane, Gil e Ronaldo, genros, noras, netos, bisneta e demais familiares, comunicam com pesar o falecimento de Maria Laureana de Jesus. O corpo está sendo velado na residência dos familiares em Lagoa de Félix Pereira. E o sepultamento será nesta terça-feira, às 9 horas da manhã, no cemitério da mesma localidade. Os familiares agradecem a todos pelo ato de solidariedade cristã.
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Caríssimo amigo ouvinte da Rádio Educadora Senhora Santana de Caetité, está no ar mais uma edição do programa Fé e Vida, aqui na apresentação do Padre Joãozinho Baiano. Hoje, segunda-feira, mês vocacional, vamos falar um pouquinho sobre a busca do transcendente. Somos seres transcendentes. Dar um verdadeiro sentido à vida é o desafio maior, não dá para ser adiado. Quem está nesta busca amadurece como pessoa, sente-se realizado e feliz. Porém, mesmo nos momentos de maior satisfação, sentimos que ainda nos falta algo. Fica sempre um pouco de vazio em nossa caminhada existencial. Somos, por natureza, seres insatisfeitos, pois o presente não nos basta. A busca do sentido verdadeiro da vida lança-nos no mundo da transcendência, que começa aqui e vai abrindo as portas do infinito. Somos seres transcendentes. Transcender, como explica a mesma palavra de origem latina, significa subir a ladeira da vida, dá passos à frente e sempre além. Faz parte da nossa natureza ultrapassar limites, atravessar fronteiras, romper barreiras. Somos seres projetados para frente, movidos por uma enorme sede do infinito, de algo que nos supera, que vai além de nós mesmos. Sobretudo nas escuridões da vida, sonhamos a madrugada. Quanto mais escura é a noite, mais radiante vai ser a madrugada do dia, exclamava Helder Câmara ao resistir às duras noites das ditaduras militares na América Latina. Ou, como diz o poeta Tiago de Melo, faz escuro, mas eu canto. Isso é transcendência. Hoje há uma grande busca do transcendente. Os livros de assuntos espirituais e religiosos aparecem entre os mais vendidos. No fundo, é uma busca de sentido, é a constatação de que o avanço tecnológico não consegue resolver os nossos problemas existenciais. O risco é tornar-se iguais a galinhas no poleiro, que não sabem levantar voo, só comer e ciscar. A propaganda é esta: você só precisa comprar, consumir, gastar. Está aí a perversão do consumismo, é a negação da transcendência. A vida compara-se a um estacionamento, mas haverá sempre espíritos corajosos recusando-se a viver uma vida apagada, agalinhada, entre aspas. Haverá protesto, pois habita uma força enorme.

no coração da natureza humana, capaz de derrubar qualquer tipo de mesquinhez. Somos seres de protesto, rebelamo-nos à resignação, porque tendemos à transcendência, à busca do além, à busca de Deus. A história da humanidade confirma isso, porque a história da humanidade é uma história de transcendência. Agora convido você a rezar comigo a oração de São Francisco. Senhor, fazei-me um instrumento de vossa paz. Onde houver ódio, que eu leve o amor. Onde houver ofensa, que eu leve o perdão. Onde houver discórdia, que eu leve a união. Onde houver dúvida, que eu leve a fé. Onde houver erro, que eu leve a verdade. Onde houver desespero, que eu leve a esperança. Onde houver tristeza, que eu leve a alegria. Onde houver trevas, que eu leve a luz. Ó Mestre, fazei que eu procure mais consolar que ser consolado, compreender que ser compreendido, amar que ser amado, pois é dando que se recebe, é perdoando que se é perdoado e é morrendo que se vive para a vida eterna. Vamos ouvir a música com o Padre Antônio Maria, homenagem aos padres. O Padre, para todos meus amigos, colegas, padres, especialmente da nossa diocese de Caetité.

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1: E o Evangelho de hoje é segundo São Mateus, capítulo 14, versículos 22 ao 36. Depois que a multidão comera até saciar-se, Jesus mandou que os discípulos entrassem na barca e seguissem à sua frente para o outro lado do mar, enquanto ele despediria as multidões. Depois de despedi-las, Jesus subiu ao monte para orar a sós. A noite chegou e Jesus continuava ali sozinho. A barca, porém, já longe da terra, era agitada pelas ondas, pois o vento era contrário. Pelas 3 horas da madrugada, Jesus veio até os discípulos andando sobre o mar. Quando os discípulos o avistaram andando sobre o mar, ficaram apavorados e disseram: "É um fantasma!" E gritaram de medo. Jesus, porém, logo lhes disse: "Coragem, sou eu, não tenhais medo." Então Pedro lhe disse: "Senhor, se és tu, manda-me ir ao teu encontro andando sobre a água." E Jesus respondeu: "Vem." Pedro desceu da barca e começou a andar sobre a água em direção a Jesus. Mas quando sentiu o vento, ficou com medo e, começando a afundar, gritou: "Senhor, salva-me." Jesus logo estendeu a mão, segurou Pedro e lhe disse: "Homem fraco na fé, por que duvidaste?" Assim que subiram na barca, o vento se acalmou. Os que estavam na barca prostraram-se diante dele, dizendo: "Verdadeiramente tu és o Filho de Deus." Após a travessia, desembarcaram em Genezaré. Os habitantes daquele lugar reconheceram Jesus e espalharam a notícia por toda a região. Então levaram a ele todos os doentes e pediram que pudessem ao menos tocar a barra de sua veste. E todos os que tocaram ficaram curados. Palavra da salvação, glória a vós, Senhor.
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1: Muito bem, meu amigo, minha amiga, refletindo aqui o Santo Evangelho que nós ouvimos, Jesus caminhando sobre a água, convidando os discípulos a coragem, coragem, não tenhais medo, convidando a fé. Diz para Pedro: "Homem fraco na fé, por que duvidaste?" Para os primeiros leitores do Evangelho de São Mateus, este gesto de Jesus andar sobre a água era um sinal poderoso de que ele detinha autoridade sobre a criação e sobre a história. Mesmo diante das tempestades, digamos, das perseguições da vida, Jesus não abandona seus discípulos. E Pedro representa cada um de nós, às vezes corajoso, às vezes suscetível ao medo. Que possamos, como Pedro, também criar a coragem de atravessar as águas agitadas da vida, sustentado pela graça do Senhor, pela fé no Cristo vivo ressuscitado. Somos convidados a olhar para ele e pedir a sua ajuda. Estenda a sua mão a cada um de nós, para que possamos seguir em frente e atravessar as ondas agitadas e mesmo enfrentar o vento contrário. Louvado seja nosso Senhor Jesus Cristo, para sempre seja louvado. E agora vamos escutar o Bom Pastor com o Padre Joãozinho Baiano, para todos os pastores da nossa igreja, especialmente todos os padres e também o nosso bispo diocesano, Dom José Roberto Silva Carvalho.

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1: Uma mensagem para o dia do padre. 4 de agosto, dia do padre. Os padres escolhidos para serem sacerdotes, profetas e pastores celebram nesta semana o seu dia. Em nossas comunidades, as pessoas não economizam gestos de carinho e amizade para seus párocos e seus vigários. Sinal de que os padres estão cumprindo a sua missão. Estão profetizando, dando ao povo as boas notícias da parte de Deus e denunciando tudo aquilo que machuca o povo, os pecados do povo e os pecados contra o povo. Estão pastoreando, ajudando o povo a ser comunidade e a descobrir sua força quando unido e organizado. O povo de Deus venera seus padres. Tem-nos como mestres, guias, companheiros, amigos, conselheiros, confidentes, protetores. Eles são considerados os portadores da misericórdia de Deus. São muitas as lutas dos padres de hoje: luta contra as tentações do desânimo, luta contra a sobrevivência, luta contra as forças da morte que ferem o povo. Quantos padres morreram ao lado do povo neste Brasil? Graças a Deus não faltam a nossos padres a generosidade e o empenho no exercício de seu ministério. É só correr os olhos por nossas paróquias e comunidades para se constatar isso. São 3, 4 missas por domingo. São agentes de pastoral sendo confortados com a unção. São reuniões sem fim onde se define os passos da comunidade, da pastoral. São os pobres defendidos e assistidos. Lá estão nossos padres, uns trazendo recente unção, outros já somando muita experiência no pastoreio das comunidades, ainda outros trazendo no rosto e no corpo os sinais de uma vida inteira a serviço do reino. Conscientemente ou não, eles imitam Cristo, o bom pastor, fazem tudo para todos os que procuram. Louvado seja Deus por nossos padres. Mensagem de Dom Itamar Vian, Bispo Emérito de Feira de Santana. E assim chegamos ao fim de mais uma edição do programa Fé e Vida. Eu volto na próxima segunda, se Deus nos permitir. Muito obrigado pelo carinho de sua audiência. Que Deus te abençoe e abençoe toda a sua família. Tchau, tchau.

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1: Senhores vereadores, amigos da assistência, é com muita satisfação que nós retomamos os trabalhos da Câmara Municipal de Caetité e hoje nós então damos início aqui à 18ª sessão ordinária da Câmara de Vereadores de Caetité, Estado da Bahia, realizada dia 3 de agosto de 2026, referente ao quarto período legislativo da legislatura 25-28. Havendo número legal, declaro aberta a presente sessão e, por se tratar de uma sessão de início de trabalho nesse período legislativo, convido os senhores vereadores para nos colocarmos de pé para a execução do hino municipal de Caetité.

0: Muito bem, senhores vereadores, nós não faremos a apreciação da ata última da sessão anterior. Faremos na próxima sessão, até por conta de uma situação que é do travamento de pauta. Nós temos aí os vetos encaminhados pelo senhor prefeito, que no caso especificamente, conforme apontado em nosso regimento, o prazo, ele é contado no período do recesso. Mas além do veto, nós temos uma matéria que foi aqui o projeto de lei 1240, que trata da isenção de redução do ISSQN para empreendimentos de energias renováveis tanque novo, que é uma solicitação encaminhada e protocolada nessa casa na última sessão, no período anterior, que está em regime de urgência, aprovado por essa casa no dia 15 de julho, né? De junho, perdão. E então, nós temos essas matérias prioritárias e, naturalmente, por força de regimento, nós teremos então que tratá-las. E já aproveitando, solicito das comissões, da Comissão de Finanças e Orçamento e de Constituição, no que se refere ao projeto de lei 1240, de 12 de junho, para que a gente possa ter acesso o mais breve possível à emissão dos pareceres e que assim a gente consiga destravar a pauta, mas e dar seguimento então a todas as demais matérias. Nesse primeiro momento, eu gostaria de solicitar do secretário Miguel Nogueira a leitura do ofício número 216 de 2026, de gabinete do senhor prefeito, ao excelentíssimo senhor Mário Rebouças, presidente da Câmara de Vereadores de Caetité. Passo então as mãos do secretário para que faça a leitura.
1: Ao excelentíssimo senhor Mário Rebouças, presidente da Câmara Municipal de Vereadores de Caetité, assunto: justificativa de ausência na sessão solene de abertura do segundo período legislativo. Senhor presidente, cumprimentando-o cordialmente, estendo minhas saudações aos demais vereadores integrantes desta Casa Legislativa por ocasião do retorno aos trabalhos parlamentares deste segundo semestre de 2026. Na oportunidade, venho por meio deste comunicar que, por motivos de foro pessoal, não me será possível comparecer presencialmente à sessão de reabertura dos trabalhos legislativos desta Casa. Reitero o respeito e o compromisso do Poder Executivo Municipal com a harmonia e a independência entre os poderes, reafirmando a disposição constante do Governo Municipal em manter o diálogo pautado no interesse público e no desenvolvimento de Caetité. Na certeza de que o presente semestre será produtivo e repleto de debates construtivos em prol da nossa população, desejo a Vossa Excelência e a todos os parlamentares uma excelente e virtuosa jornada legislativa. Aproveito a oportunidade para renovar votos de elevada estima e distinta consideração. Atenciosamente, Valtécio Neves Aguiar, Prefeito Municipal de Caetité.
0: Perfeitamente, registro feito pelos anais da Casa. E esse é um expediente onde a gente dá a ciência de todos os ofícios que nós recebemos. Nós também temos aqui em mãos o ofício de número 020 da garagem, dia 29 de junho, encaminhado pelo senhor gerente de controle e manutenção de máquinas, Aloísio Gomes de Carvalho Silva, em resposta, inclusive, à solicitação de informações acerca da identificação das ambulâncias destinadas aos distritos do município. Solicito o senhor secretário a leitura e, naturalmente, caso algum vereador queira ter acesso a qualquer ofício, é só solicitar cópia à secretaria da mesa que será disponibilizada.
1: Senhor presidente, cumprimentando cordialmente, atendendo o vosso ofício número 118 de 2026, de 17/6/2026, solicitando informações acerca da identificação das ambulâncias destinadas aos distritos do município de Caetité, como placas policiais, número de identificação e número do tombamento patrimonial, segue informações. Ambulância Fiat Fiorino, placa TMS4D69, número 30, destinada ao distrito de Maniaçu. Ambulância Fiat Toro, número 34. Fiat Fiorino, ambulância Fiat Fiorino, número 34, destinada ao povoado de Juazeiro. Ambulância Fiat Fiorino, número 37, destinada ao povoado do Cercado. Ambulância Fiat Fiorino, número 38, destinado ao povoado de Santa Luzia. Ambulância Fiat Fiorino, número 39, destinada ao distrito de Pajeú. Ambulância Fiat Fiorino, número 41, destinada ao distrito de Brejinho, das Ametistas. Ambulância Fiat Fiorino, número 58, destinada ao distrito de Caldeiras. Sem mais, para o momento, renovo o protesto de elevado estima e consideração atenciosamente a Luísio Gomes de Carvalho Filho, gerente de controle e manutenção de máquinas e veículos.
0: Resposta à solicitação de informação encaminhada à casa está à disposição dos senhores vereadores. Ainda consta em nossa mão.
2: Senhor presidente, pela ordem.
0: Pois não, vereador
2: só
0: Almir.
2: Tirou uma dúvida, não tem a ambulância de Maniaçu, não?
0: Tem, a primeira, velho.
3: A primeira. Qual é o nome dessa ambulância, por gentileza?
4: Maniaçu é 30.
0: É. O veículo de número 30. Consta, inclusive, aqui o Renavan. Da ambulância Fiat Fiorino. O ofício está à disposição, senhor vereador.
2: Obrigado. Desde já, senhor presidente, eu gostaria de solicitar a cópia.
0: Deferido, vereador Jair.
2: E assim que terminar a sessão, que eu possa ter acesso.
0: Perfeito.
3: Senhor presidente,
0: já solicito, também, já solicito da Secretaria da Casa. Da Lagoa do Mato não consta, vereador Álvaro, a gente pode, não é dessa emenda, né? Aqui foi referente às emendas.
3: É, de fato, a ambulância da Lagoa do Mato é uma emenda do vereador Zacarias Nogueira, que é comprada e separado. Mas, uma observação aí, só para chamar a atenção, é que essa 37 do cercado, ela não está ficando no cercado, ela está ficando na Lagoa do Mato. Ela não está no cercado, ela pode até estar direcionada para lá, mas a comunidade do cercado já nos comunicou. O vereador de Axé, à época, que foi quem indicou a emenda, também me comunicou que a ambulância não está ficando no cercado e sim na Lagoa do Mato.
0: Por isso era importante essa resposta, inclusive, para a gente ter a transparência e poder cobrar a devida alocação dessas ambulâncias nas respectivas destinações das emendas.
3: Entendo,
0: então, solicito da Secretaria da Casa que providencie cópia e disponibilize a todos os seus vereadores.
3: Entendo, senhor presidente, por gentileza. Todos sabedores que nessa emenda também foi destinado valores para adquirir uma ambulância avançada, adquirir um mamógrafo e um aparelho de ultrassonografia com duplo. Ao que se informa até o momento, ao que parece, esses equipamentos ainda não foram adquiridos. Seria importante que a Secretaria de Saúde ou a Administração Municipal informasse essa casa como é que está o andamento da aquisição desses equipamentos.
0: Perfeito, senhor vereador. O processo de compra da ultrassonografia com dupla, eu tenho acompanhado mais de perto, ele já está em processo de tramitação, mas em essas outras eu já não tenho essa informação para o senhor. Vou solicitar à Secretaria da Casa que expeça ofício levantando todas essas informações.
1: Senhor presidente, pela ordem.
0: Pois não, vereador Miguel.
1: Só ainda nesse mesmo assunto que o vereador Rodrigo trouxe, referente às ambulâncias, eu tive em contato com o Executivo Municipal referente a essa demanda, porque também fui cobrado, né, tanto pelos moradores da comunidade do Cercado quanto da comunidade de Lagoa do Mato, para que, de fato, a ambulância de destinação do vereador Zacarias seja entregue na comunidade da Lagoa do Mato, e a ambulância que, de fato, atualmente hoje está no cercado, porque está na Lagoa do Mato, porque o motorista é de lá, ela, de fato, seja remanejada para o local destinado, que é a comunidade do cercado.
0: Obrigado, vereador Miguel. Ainda consta em nossas mãos o ofício número 326426, do TCM, Tribunal de Contas dos Municípios do Estado da Bahia, do dia 20 de julho, encaminhado à sua excelência, senhor presidente Mário Rebouças de Almeida, presidente da Câmara de Caetité, solicito o senhor secretário a leitura do mesmo.
1: A sua excelência, senhor Mário Rebouças de Almeida, presidente da Câmara Municipal de Caetité, Bahia. Senhor presidente, informo a vossa excelência, para fins do exercício da competência desta Câmara Municipal, que o egrégio plenário deste tribunal apreciou a prestação de contas desse poder legislativo referente ao exercício financeiro de 2024, processo número 09226 E25. E em conformidade com o voto do conselheiro relator, foi proferida a decisão no sentido da aprovação, publicada em resumo no Diário Oficial Eletrônico do Tribunal de Contas Municipal em edição de 28/5/2026, tendo seu trânsito em julgado ocorrido em 20/7/2026. Por oportuno, comunica a Vossa Excelência que o referido processo encontra-se disponibilizado eletronicamente no site e.tcm.ba.gov.br, possibilitando a visualização dos documentos. O inteiro teor do acórdão encontra-se disponível no site do TCM, tcm.ba.gov.br, com as determinações contidas na referida decisão, devendo, para tanto, observar os prazos previamente estabelecidos nesta. Registra-se o entendimento consolidado na jurisprudência do STF e do TSE, no sentido de que o julgamento das contas dos legislativos municipais é de competência do Tribunal de Contas correlato, pelo que nomina-se a peça decisória do acórdão apenas pela inadequação da Constituição Estadual ao entendimento ora referenciado, prevalecendo, contudo, em toda e qualquer hipótese e exegese firmada pelas Cortes Superiores, apontada inclusive na ADI 849-MT de 23 de abril de 1999. Atenciosamente, Ana Luísa Reis Mendonça, secretária-geral.
0: Então, para o registro dos anais da Casa, passamos a dar ciência aos senhores vereadores e do ofício 3264, que faz o comunicado referente ao processo de tomada de contas, né? Processo número 09226E25, referente ao exercício financeiro de 2024, no sentido de sua aprovação. Fazemos o registro e também, na oportunidade, cumprimentamos o gestor à época, vereador, ex-presidente Rodrigo Gondim, pela aprovação das contas do exercício 2024. Dando seguimento às comunicações, nós terminamos os ofícios, mas nós estamos às vésperas do período eleitoral e, naturalmente, nós temos algumas normativas referentes às atividades da Câmara Legislativa e também, inclusive, da parte de transmissões da sessão e alguns procedimentos a ser observados pelos senhores vereadores, de modo que esta mesa diretora baixou decreto. Baixamos o decreto de número 1072, de 30 de julho de 2026, que dispõe sobre as normas para transmissão da sessão legislativa de Caetité durante o período eleitoral de 2026 e da outras providências. Então, nós, para título de registro e de conhecimento dos senhores vereadores, todos receberão também em seus gabinetes, mas para que fique arquivado e no registro público dos anais dessa casa, eu solicito do senhor secretário a leitura do decreto legislativo 1072.
1: Decreto Legislativo 1072, de 30 de julho de 2026, que dispõe sobre as normas para transmissão das sessões legislativas da Câmara

0: Municipal de Caetité durante o período eleitoral de 2026 e dá outras providências. A mesa diretora da Câmara Municipal, no uso das suas atribuições legais e regimentais, considerando o princípio da publicidade dos atos administrativos, considerando que as sessões do Poder Legislativo são públicas, considerando as disposições da Lei Federal número 900 da Lei número 9.504 de 1997, em especial os artigos 57 e 73, que tratam da aplicação das normas eleitorais aos canais de televisão sobre responsabilidade das câmaras municipais e das condutas vedadas aos agentes públicos, considerando a necessidade de assegurar a transparência e o acesso à informação sem prejuízo da isonomia entre candidatos no pleito eleitoral de 2026, decreta. Artigo 1º. Fica mantida a transmissão ao vivo das sessões ordinárias, extraordinárias e solenes da Câmara Municipal por meio da rádio, site oficial e redes sociais institucionais durante o período eleitoral de 2026. Parágrafo único. A manutenção da transmissão visa garantir o cumprimento do princípio constitucional da publicidade e o direito de acesso à informação pela sociedade. Artigo 2º. Durante as transmissões de que trata o artigo 1º, fica vedado pedido explícito ou implícito de voto, número de candidato, partido ou coligação, divulgação de propaganda eleitoral, inclusive por meio de faixas, cartazes, bonés, camisetas ou qualquer material de campanha no plenário, pronunciamentos com promoção pessoal ou ataque a pré-candidatos, candidatos, partidos ou coligações, concessão de tempo de fala de forma desigual entre os vereadores de modo a configurar tratamento privilegiado. Artigo 3º. Compete à presidência da Câmara, durante a condução dos trabalhos, advertir previamente os vereadores no início de cada sessão sobre as vedações previstas na Lei 9.504 de 97, determinar a interrupção do microfone e, se necessário, a suspensão temporária da transmissão do pronunciamento que descumpriu o artigo 2º desse decreto, zelar para que a pauta da sessão mantenha caráter institucional e legislativo. Parágrafo único. A suspensão da transmissão será restrita ao trecho em que houver inflação, retomando-se imediatamente após cessada a irregularidade. É vedada a suspensão integral da transmissão da sessão em razão do período eleitoral. Artigo 4. A direção de comunicação da Câmara deverá inserir durante as transmissões tarja informativa com o seguinte texto: essa transmissão é um ato institucional da Câmara Municipal de Caetité, é vedada a propaganda eleitoral. Arquivar as gravações das sessões para fins de eventual fiscalização pela Justiça Eleitoral. Orientar a equipe técnica para corte imediato de áudio e vídeo em caso de descumprimento, mediante ordem da Presidência. Artigo 5º. O descumprimento das normas deste decreto sujeita o vereador às sanções previstas no regimento interno e à comunicação imediata ao Ministério Público Eleitoral e ao TRE Bahia para apuração de eventual conduta vedada prevista no artigo 73 da Lei nº 9.504 de 97. Artigo 6º. Esse decreto entra em vigor na data de sua publicação, produzindo efeitos a partir de 6 de agosto de 2026, data de início das vedações previstas na legislação eleitoral. Câmara Municipal de Caetité, em 30 de julho de 2026. Mário Rebouças, presidente. Marcelinho, vice-presidente. Miguel Nogueira, primeiro secretário. Almir Brito, segundo secretário.
1: Então, senhores vereadores, nós passamos então aí nesse período eleitoral, temos aí essa vigência do decreto legislativo que busca naturalmente regulamentar a nossa atuação aqui para mantermos o equilíbrio natural do pleito entre os candidatos e chamando a atenção dessas observações que deverão ser acompanhadas pelos senhores vereadores para que a gente possa ter aí um período tranquilo e sem nenhuma consequência para o exercício dos mandatos de Vossa Excelência.
2: Senhor presidente,
1: pois não, vereador Álvaro.
2: Primeiro, senhor presidente, boa noite a Vossa Excelência, aos demais pares. Que Deus possa abençoar cada um de nós aqui nessa nova etapa aqui, nesse reinício dos nossos trabalhos. Primeiro, senhor presidente, essa matéria que foi acabada de ter lida, essa resolução, ela está baseada em que questão aí, senhor presidente, foi chamado e eu, de antemão, quero requerer cópia dessa matéria. Aí.
1: Certamente, nós já, na verdade, determinamos a Secretaria da Casa que expeça esse decreto para conhecimento de todos os senhores vereadores. Ela tem alguns considerandos aí, entre eles aqui a Lei Federal 9.504 de 97, nos artigos 57 e 73.
2: Senhor presidente, é que a gente está vendo, a gente acompanha aí a transmissão da Assembleia Legislativa, do Congresso Nacional, e a gente vê o pronunciamento dos senhores deputados, dos senhores demais, aí até os vereadores daqui da região, e a gente fica assim meio confuso por toda essa situação.
1: Perfeito.
2: Que é causado num decreto desse aí. Muitas vezes a gente quer dar ciência do nosso trabalho, do desempenho, juntamente e apoiado por A ou por B, e a gente fica até meio constrangido com um decreto desse aí, ou melhor, não seria nem constrangido, seria com meio preocupado, né? Nessa situação. Tendo em vista que aqui também só tem uma emissora que faz a transmissão ao vivo, só tem uma emissora que volta ao vivo, as demais eu não sei como é que está sendo feito, porque a gente pouco está acompanhando sobre esse fato, e também sobre o fato do que pode e do que não pode.
1: Perfeito.
2: Porque ficou um pouco aí meio genérico, né? Pegou por um todo aí essa situação, e a gente está sem saber realmente o que pode e o que não pode.
1: Senhor vereador, essa inclusive foi uma preocupação dessa mesa diretora. Inclusive a gente tinha esse questionamento se era possível a transmissão ou não das sessões. Mas após consultas e após verificarmos aí, a gente naturalmente analisou, sem ser possível. Nós já tivemos momentos eleitorais aqui anteriores onde houve transmissão simultânea das sessões. Nós tivemos uma matéria similar na gestão passada. Do ex-presidente Rodrigo também fez uma matéria regulamentando um pouco essa questão eleitoral, porque nós estamos realmente num período tanto delicado. Certamente ainda não houve, senhor vereador, nenhuma vedação à conduta, quer seja de qualquer parlamentar, porque por força de lei também essa normativa, ela passa a ter essa vigência a partir do dia 6. Então, inclusive até hoje, naturalmente, por questão de, estaria de certo modo mais tranquilo. Mas é naquele sentido mesmo de evitar o desequilíbrio do pleito, de fazer pedido explícito para o candidato, falar número, né? Essas coisas, nesse momento que nós vamos entrar, ela é vedada, não é por vontade nossa também, não, é por uma questão de lei, e a gente, para se resguardar, para resguardar os senhores vereadores, fizemos esse normativo, e de antemão já coloco aí o jurídico da casa para tirar qualquer dúvida, ou juntamente com Vossa Excelência, com a assessoria jurídica que Vossa Excelência possui, esclarecer qualquer ponto, e sem dúvida nenhuma, o senhor, como um vereador muito atento a essas questões legislativas, pode colaborar e nos ajudar a andar nesse período, que é um período um tanto que turvo do ponto de vista do que realmente pode ser divulgado de matéria institucional, que não configure uma campanha irregular para o candidato, a fim de não prejudicar nem o candidato, nem naturalmente o mandato da gente. Dando seguimento, senhoras e senhores, nós passamos aí ao pequeno expediente. A palavra está aberta aos senhores vereadores para comunicado de falecimento e renúncia,
3: senhor presidente,
1: nos termos regimentais. Com a palavra o vereador Rodrigo Gondim.
3: Hoje tivemos aí a notícia da passagem do pai do nosso senhor Geraldo Caetano de Souza, pai de nossa amiga Amadeu, amiga Solange ali do Banco do Brasil, e de Vera aí da igreja, da Catedral de Santana, muito conhecida nossa. E eu queria propor a casa aí, senhor presidente, em nome da Casa Legislativa de Caeté, uma moção de pesar para o senhor Geraldo Caetano de Souza, centenário aqui do nosso município, visto que ele nasceu no dia 6/4/1926, então o senhor Geraldo já está aí com 100 anos e alguns meses. Gostaria de propor a Vossa Excelência que nós fizéssemos uma moção de pesar para o senhor Geraldo Caetano, em consideração a que nós temos aí a família de senhor Geraldo, dona Maria do Rosário, professora aqui no nosso município há muito tempo. Então, uma família que, assim, mora aqui no fundo da Catedral de Santana e que colaborou muito para o nosso desenvolvimento de Caetité, Bahia.
1: Senhor vereador, eu não só defiro, como também faço uso nesse momento, faço esse registro de pesar em nome da Câmara Municipal pelo passamento do senhor Geraldo. Senhor Geraldo, que realmente é uma figura muito conhecida em Caetité, um católico fervoroso, participante aí da Apostolado de Coração de Jesus. Tive a oportunidade de estar hoje no seu velório e estendo esse abraço aí aos amigos, filho do seu Geraldo, Amadeu, a Solange e os outros mais que o senhor acabou de pontuar. Defiro e solicito à Secretaria da Casa a elaboração do texto da moção de pesar pelo passamento de seu Geraldo Caetano. Com a palavra, vereador Gustavo França.
4: Senhor presidente, na última quarta-feira recebemos a triste notícia do passamento, do falecimento da senhora Helena, Helena Soares, Helena da Lanchonete, como é conhecida, uma pessoa que eu tenho orgulho de ter conhecido, convivido, uma pessoa que você sempre via sorrindo, trabalhando alegre, quem não teve a oportunidade de tomar café naquela lanchonete realmente não conhece o tempero bom que essa senhora Helena tinha. Deixa seus filhos, seu filho Marquinhos, seu marido Aprígio, com bastante saudade, e todos aqueles que conviveram, tiveram a oportunidade de conviver com ela, senhor presidente. Proponho aqui também que essa casa faça uma merecida homenagem à senhora Helena.
1: Deferido, vereador Gustavo, a gente só solicita os dados para que a gente possa providenciar a confecção da moção, fazendo esse registro doloroso do passamento da senhora Helena. E também aproveitando, manifestar aqui um abraço ao seu filho Marcos, a Aprígio, por esse momento de dificuldade, de dor e de luto. Não tendo nenhum vereador mais inscrito no pequeno expediente, gente, o vereador Álvaro acaba de se inscrever. Tem a palavra o vereador Álvaro, em seguida o vereador Pedro, em seguida depois o vereador Almir. Vereador.
5: Senhor presidente, nós também ontem fomos comunicados do falecimento da senhora Adriana, né? Que é membro ali da Assembleia de Deus de Caetité, e no qual também queremos registrar o nosso profundo pesar pelo falecimento de Adriana Lima ali, que enterramos ontem e tivemos ali uma triste notícia, e deixar aqui um abraço a toda a família lutada, onde apresentaremos também, senhor, em tempo oportuno, os dados para a confecção da moção.
1: Obrigado, vereador Álvaro. Com a palavra, vereador Almir Brito.
6: Senhor presidente, eu queria que, em nome da casa, de todos, vereador, propor uma moção de pesar para o pai do nosso colega, seu Santino Antônio da Costa, que faleceu no último dia 28/7, que é pai do nosso colega, vereador Pedro Couto. Em nome da casa, propor essa moção de pesar para a família.
1: Vereador Almir, faz o registro aí em tempo, e a gente endossa, vereador Pedro, já também tivemos a oportunidade de pessoalmente manifestar o nosso abraço de pesar ao senhor e a toda a sua família, mas aí a gente defere, vereador, a emissão dessa moção de pesar em nome do senhor Santinho Antônio Costa da Silva, que nasceu em 8 de dezembro de 1934 e veio a falecer agora no dia 23 de julho. Sem dúvida nenhuma, um momento de dor da família do vereador Pedro, e todos os colegas aqui percebi a solidariedade, a manifestação de pesar está deferido. Com a palavra, vereador Pedro.
7: Eu quero, senhor presidente, eu quero aqui agradecer ao Mi e a todos vocês, e a todos que, nesse momento, deu maior apoio, né? Quem foi lá no velório, quem me mandou várias mensagens. Acho que todo mundo dessa casa aqui que trabalha, todos me mandou mensagem. Foi aquele momento de acolhimento, sabe? Eu sempre fui em velório de pessoas, até de minha família, mas nunca achava que ia ser tão difícil e doído de ter que fazer um sepulto do meu pai. Então, eu só tenho mesmo que agradecer a todos que estavam lá. Ele sempre falava, e foi real, a amizade é a melhor coisa do mundo, porque sem palavras, né? Só agradecer a todos e dizer que é um momento muito triste, né? Mas que todos têm que passar. E agradecer a Deus também por ter deixado ele tanto tempo, né? Com nós, com a família, com os filhos. E a gente fez o que pôde e agora está com Deus. Espero que sim. Obrigado a todos.
1: É isso, vereador Pedro. Então fica o nosso abraço, nosso registro, nosso pedido a Deus aí que dê conforto à família. Vereador Álvaro ainda quer fazer o...
5: Senhor presidente,
1: pois não, vereador.
5: Essa semana foi uma semana muito...

0: Colorida para Caetité.
1: Muito.
0: Nós perdemos também a senhora Eunilva Augusta dos Santos, a Nilvinha, que é tia do vereador Arual, e queremos também registrar essa moção de profundo pesar e que a família seja comunicada e também podemos apresentar os dados para que seja registrado nos anais dessa casa. Sem contar, senhor presidente, que o que mais chocou a cidade foi o falecimento da criança, né? Uma criança, filha de Gilmar, a Esther, né? E eu tive ali no velório, tive ali com a família e sinceramente aquilo cortou todos nós. Ver um momento daquele, eu quero apresentar essa moção aí, senhor presidente, pela Câmara de Vereador, pelo Poder Legislativo e trazer aqui um fortíssimo abraço a toda a família, orar por eles, porque foi uma situação que realmente impactou o município de Caetité. Então, senhor presidente, eu quero registrar aí e pedir Vossa Excelência o deferimento para que possamos apresentar essa moção em tempo hábil com os devidos registros.
2: Senhor vereador, eu solicito o levantamento dos dados. O senhor faz uma observação muito importante e a gente defere já de plano aqui a solicitação de Vossa Excelência e faz esse registro aí, abraçando a família de Gilmar, sua esposa, por essa. É uma situação que realmente nos tira até as palavras para registrar o quão triste foi essa notícia, esse acontecimento no nosso município, que certamente entristeceu não só a família, mas como todo o município de Caetité, diante dessa grande dificuldade que, por vezes, a vida nos apresenta, né? Lamentavelmente, mas é um fato da vida. E fica aqui o nosso abraço e nosso pedido a Deus de conforto àquela mãe e àquele pai. Não é fácil. Bem, senhores vereadores, não tendo mais nenhum vereador inscrito no pequeno expediente, nós distribuiremos para as comissões as seguintes matérias. Lembrando que hoje nós não temos ordem do dia, mas encaminhadas as devidas comissões. O projeto de resolução 01 de 30 de julho de 2026, que regulamenta a apresentação anual de declaração de bens e valores pelos vereadores e servidores da Câmara de Caetité, em cumprimento ao artigo 13, parágrafo 2º da Lei Federal 8429 de 2022 e da outras providências. Para conhecimento, mensagem de veto do senhor prefeito, mensagem parcial de veto, referente ao projeto de lei 1230, de 11 de maio de 2026, de autoria do vereador Wesley Isaac Borges, Lelete Cláudio Borges, que declara patrimônio cultural material a Casa de Valdir Soriano, localizada no distrito de Brejinho das Ametistas, neste município, e da outras providências. Por força também de disposição regimental, a necessidade que a gente faça a leitura da mensagem de veto, nesse caso, veto parcial do senhor prefeito. Solicito do senhor secretário a leitura da mensagem de veto 04/2026.
3: Mensagem de veto número 4/2026. Prefeito Municipal de Caetité, no uso das suas atribuições que lhe confere a Lei Orgânica Municipal, resolve vetar parcialmente o projeto de lei número 1230 de 2026, de autoria do vereador Lelete Cláudio Borges, que declara como patrimônio cultural material a Casa de Valdir Soriano, localizada no distrito de Brejinho das Ametistas, nesse município. Com a redação aprovada pela Câmara Municipal, pelas razões de ordem jurídica e administrativa a seguir expostas. Razões do veto. A proteção do patrimônio histórico e cultural em nosso município possui rito administrativo claro e específico, definido pela Lei Municipal nº 591, de 10 de novembro de 2003, que organiza a proteção do patrimônio histórico, artístico e cultural, estabelecendo mecanismos de preservação, inventário e proteção de bens culturais. O referido diploma estabelece que a competência para o ato de tombamento é do Executivo, conforme o artigo 1º da Lei 591. Um bem só se torna patrimônio histórico depois do decreto de tombamento prolatado pelo chefe do Poder Executivo Municipal. O projeto de lei, ao tentar efetivar a proteção por meio de lei de autoria do Legislativo, usurpa uma competência que a própria legislação municipal atribui ao Executivo. 2. Necessidade de análise técnica prévia. O artigo 22 da mesma lei determina que o setor de cultura do município é o órgão responsável por proceder ao levantamento técnico e instruir o processo emitindo parecer sobre a viabilidade do tombamento antes da decisão final do prefeito. Os artigos 2º e 5º do projeto de lei atropelam essa etapa fundamental, substituindo a análise técnica por uma imposição legislativa. 3. Violação da separação dos poderes ao criar obrigações diretas e detalhar procedimentos de gestão de um bem cultural. O projeto interfere na organização e no funcionamento da administração municipal, matéria de iniciativa privativa do Poder Executivo, violando o princípio da separação dos poderes. A execução da política cultural, conforme Lei 807 de 2016, Plano Municipal de Cultura, é coordenada pela Secretaria de Cultura e fiscalizada pelo Conselho Municipal de Cultura, cujas atribuições são ignoradas pelo texto aprovado. Diante do exposto, necessário se fazer vetar os artigos 1º e 4º por estarem em desacordo com a lei municipal. Conclusão. Pelo exposto, o projeto está em desacordo com o quanto previsto na Lei Municipal 591 de 2003. Diante do quanto exposto, necessário se faz vetar parcialmente para fim de atendimento do quanto previsto no que tange ao processo administrativo de proteção ao patrimônio histórico do município de Caetité. Expostas as razões, submeto-as à elevada apreciação dessa Egrégia Câmara Municipal no termos das da legislação vigente. Caetité, 22 de junho de 2026, Valtécio Neves Aguiar, prefeito municipal.
2: Então, está encaminhada a Comissão de Constituição, Justiça e Redação para apreciação do veto e nós daremos aí a tramitação regimental que requer a matéria no seu disposto no artigo 302 e seguintes do nosso regimento. Temos ainda a mensagem de veto número 5 de 2026, veto integral do seu prefeito, referente ao projeto de lei 1215 de 26 de março de 2026, de autoria do vereador Rodrigo Júnior Lima Gondim, que dispõe sobre a garantia de prioridade de matrícula e transporte escolar para filhos de mães atípicas na rede municipal de ensino de Caetité e da outras providências. Regimentalmente, solicito também do senhor secretário a leitura da mensagem de veto.
3: Mensagem de veto número 5. O prefeito municipal, no uso das suas atribuições que lhe confere a lei orgânica municipal, resolve vetar totalmente o projeto de lei 1215 de 2026, de autoria do vereador Rodrigo Gondim, que dispõe sobre a garantia de prioridade de matrícula e transporte escolar para filhos de mães atípicas na rede municipal de ensino e da outras providências, com redação aprovada pela Câmara de Vereadores pelas razões de ordem jurídica e administrativa a seguir expostas. Razões do veto. Embora reconheçamos o mérito e a nobre intenção do projeto de lei em proteger e garantir direitos às crianças e adolescentes atípicos, a redação final da propositura apresenta um vício de inconstitucionalidade material que a torna contrária ao interesse público. O texto restringe a concessão da prioridade de matrícula e transporte escolar apenas aos filhos de mães atípicas. Tal restrição viola frontalmente o princípio da isonomia, esculpido no artigo 5º da Constituição Federal, que estabelece a igualdade de direitos e obrigações entre homens e mulheres. Ademais, a norma considera a pluralidade das configurações familiares e a divisão de responsabilidades parentais, garantida pelo artigo 229 da Constituição, que atribui aos pais, em sentido amplo, o dever de assistir, criar e educar os filhos. A proteção legal não pode, injustificadamente, excluir crianças que estejam sob a guarda e responsabilidade do pai, de avós ou de outros responsáveis legais. Necessário se fazer ressaltar ainda que a garantia de prioridade é um direito do aluno e não dos seus pais. A condição do responsável legal, pai, mãe ou outro, é o critério que justifica a implementação da ação afirmativa em favor do estudante, a fim de remover barreiras ao seu pleno acesso à educação. A redação atual, ao focar na figura da mãe, desvia o foco do verdadeiro titular do direito, o aluno. Ao criar essa distinção, o projeto se torna discriminatório e limita o alcance de uma política pública essencial, deixando desamparadas inúmeras famílias que enfrentam os mesmos desafios. Conclusão, pelas razões e motivos acima expostos, o veto total ao projeto é medida que se impõe por ser a que melhor resguarda a Constituição e o interesse público. Este executivo reafirma o compromisso com a causa e se compromete a enviar a essa Igreja Casa um novo projeto de lei que, com a técnica legislativa adequada, estabeleça a prioridade de matrícula e transporte ao aluno atípico, cujos pais ou responsáveis legais se enquadrem na mesma condição, sanando a inconstitucionalidade e garantindo a plena e justa eficácia da norma. Expostas as razões, submeto-as à elevada apreciação dessa Igreja Câmara Municipal nos termos da legislação vigente. Caedité, 25 de junho de 2026. Valtécio Neves Aguiar, prefeito municipal.
1: Senhor presidente, pela ordem.
2: Pois não, vereador Rodrigo, com a excelência da palavra.
1: Esse veto, pela exposição aqui da explicação dele, é um veto meramente político, querendo tirar desse vereador a autoria do projeto, que foi estudado aí também pelo colega Miguel, pelo colega Naldinho, aonde eles também fizeram emenda. Quando se coloca aqui a figura da mãe, na realidade brasileira, são em sua grande maioria as mães que deixam seus empregos, reorganizam toda a sua rotina familiar e assumem a integralidade dos cuidados permanentes de seus filhos. O nome mãe aqui é apenas figurativo, mas no lugar de mãe aqui poderia ser responsável, tutor, pai, mãe, avô, ou seja, a mãe aqui, o uso de mãe aqui é meramente um veto político, porque o autor da matéria é um vereador de oposição. E a justificativa desse veto, sinceramente, ela é vergonhosa para quem a fez. Sinceramente, para usar dessa prerrogativa que no projeto constou o nome da mãe, ao invés de avô, de avó, de responsável, tutor, que fosse o responsável pela criança. Meramente isso, não tem outra coisa dita aqui a não ser isso. Que o único problema aqui é ter colocado o nome da mãe. Infelizmente, nós vamos fazer a defesa desse veto, né? E espero que aqueles que nos acompanharam e votaram nesse projeto entendam que meramente o nome da mãe aqui não é causa para vetar esse projeto. A inconstitucionalidade aqui é simplesmente que eles alegaram é o nome da mãe, que poderia ser pai, avô ou responsável, tutor ou algo do tipo. Era isso, senhor presidente. É lamentável que quando a gente tenta fazer um projeto de cunho social, porque a gente sabe o trabalho que as mães atípicas têm, tem um projeto aqui do nosso colega Léo Monteiro, no passado que ele fez uma lei onde quem cuida de crianças atípicas ou deficientes só trabalha meio turno, sem perder a remuneração. É um projeto importante que eu tenho passado a cópia, Léo, para diversas pessoas que me solicitam, que estão fazendo uso desse direito. Então, assim, a mãe atípica não pode ser só porque eu tenho o nome mãe aqui. É muito fraco o argumento para se vetar esse projeto. Era isso, senhor presidente. Muito obrigado.
2: Senhor vereador, registro feito, solicito Vossa Excelência que aí, juntamente, inclusive, com a Comissão de Constituição, Justiça e Redação, que é o vereador Miguel, vereador Álvaro e vereador Júlio César, que trabalhe essa questão para que a gente possa apreciar o veto e buscar uma possível solução a ter de uma ideia de emendar o projeto de lei depois para corrigir o que foi apontado. Mas a matéria é sensível, é importante, e a gente destaca essa iniciativa. E penso que a comissão aí, juntamente com a assessoria jurídica, dará todo o suporte para que possa esclarecer, a gente volte aqui com muita tranquilidade e convicção e aprecie esse veto, então, encaminhado pelo senhor prefeito. Dando seguimento, senhoras e senhores, também para conhecimento, para as devidas comissões, o projeto de decreto legislativo 1047, de 25 de junho de 2026, de autoria do vereador Jairo Fraga Teixeira, que confere título de cidadão caetitense ao senhor Manuel Matheus Gonçalves de Almeida e da Outras Providências. Também para conhecimento, projeto de decreto legislativo 1048, de autoria do vereador Rodrigo Júnior Lima Gondim, que confere título de cidadão caetitense a Núbia Paula Junqueira Souza. Solicito o senhor secretário a leitura das indicações.
3: Indicação número 79, de autoria do vereador Miguel Nogueira, indicando ao senhor prefeito Valtécio Aguiar a adoção de providências necessárias para reconhecer formalmente as atividades de condutor de ambulância e condutor socorrista no âmbito da administração pública municipal, em conformidade com a Lei Federal número 15.250 de 2025. Indicação 80, de autoria do vereador Miguel Nogueira, indicando ao prefeito Valtécio Aguiar que sejam adotadas providências necessárias para pavimentação das ruas Rio de Janeiro e Rua Dalva Soares, localizada no bairro Prisco Viana.
2: Só solicito da Secretaria da Casa que encaminhe as referidas indicações ao chefe do Executivo. Nós não temos hoje a ordem do dia, passamos aí algum expediente, então, diretamente, não há aquela possibilidade de inversão. Escrito aqui o vereador Almir, não se encontra aqui. Passo então a palavra ao vereador Álvaro Montenegro Cerqueira de Oliveira. Vossa Excelência tem um tempo regimental.
0: Senhor presidente, senhores vereadores, amigos e amigas aqui presentes, meu amigo Carlos Miranda, diretor da Rádio Star FM, Zé Bicuduro, e demais pessoas aqui presentes. Senhor presidente, eu inicialmente quero agradecer a Deus por mais essa oportunidade que nos deu a condição de estar aqui nessa Casa Legislativa para desenvolver o nosso trabalho nesse segundo período do ano de 2026. Obviamente que tivemos aí um longo período de recesso, mas este vereador esteve aqui praticamente quase que todos os dias nessa Casa Legislativa, dando assistência ao nosso trabalho, ao nosso gabinete, desenvolvendo alguns trabalhos e dando assessoria a quem nos procurava e muitas vezes também, senhor presidente, atendimento às pessoas mais necessitadas. Mas também não foi diferente, senhor presidente, que estivemos ali em Salvador e ali tivemos com alguns deputados, a deputada Fabiola Mansur, deputado Emerson Penalva, tivemos com o deputado Manuel Rocha, tivemos com o deputado Arthur Maia, deputado Vitor Bonfim, tivemos também com alguns órgãos da Secretaria do Governo e ali fizemos algumas reivindicações para que o trabalho, durante esse período legislativo em recesso, possa dar sequência e poder trabalhar. Também, senhor presidente, acompanhamos de perto o trabalho desenvolvido por todos esses deputados, pré-candidatos, e temos feito uma análise muito grande em decorrência dos trabalhos que estão desenvolvidos e o que estão sendo oferecidos para Caetité. Então, que a gente possa ficar atento nesse período também o que Caetité está sendo inserido, não só pela questão do governo, pela questão dos candidatos e dos pré-candidatos que aqui se apresentaram. Também, senhor presidente, na época, no 2 de julho, parecia um desfile, mas também houve um desfile paralelo por parte de políticos aqui no município, né? Aqui na cidade de Caetité. E aqui nós tivemos a presença de muitos candidatos que estiveram aqui na festa do 2 de julho e pôde também confraternizar, festejar conosco e está ali presente também na casa de Darcio Oliveira, grande parte deles amigos pessoais da nossa família, onde recebemos de braços abertos e também pôde verificar quais são os interesses por parte de tudo que está acontecendo no meio político aqui na nossa região. Tivemos também na festa da comemoração da padroeira, senhora Santana, que não foi diferente, onde diversos candidatos e pré-candidatos estiveram aqui na comunidade, aqui na cidade, e fizeram participação ativas, inclusive muitos deles participando até da procissão da padroeira, em companhia de muitos vereadores aqui e que também fez presente na nossa cidade. Mas eu quero também registrar, senhor presidente, que devido há um longo trabalho que esse vereador vem fazendo, já junto aos deputados muito antes do período eleitoral, apresentamos alguns projetos, algumas demandas para as comunidades aí, como foi perfuração de poços artesianos, solicitação de adutoras, solicitação de reservatórios de água. E neste último domingo, eu tive o prazer de receber do deputado Arthur Maia e da deputada Fabíola Mansur já algum fruto desses projetos, dessas reivindicações, e onde estivemos ontem presentes na comunidade da Chapada.

0: nos assessorando, inclusive, senhor presidente, com apoio e fomentação ao esporte de Caetité, uma situação que a prefeitura tem deixado a desejar, a secretaria tem deixado a desejar, e muitos têm procurado os senhores vereadores aqui e têm buscado uma solução aqui na Câmara de Vereadores. Portanto, fica aí o nosso empenho e a nossa justificativa para que possamos desenvolver esse trabalho. Mas, não diferente, senhor presidente, eu quero mencionar que também a grande demanda, a grande procura por parte da saúde pública aqui no município de Caetité, ela não cessaram, não pararam e continuam a mesma condição, a mesma peregrinação por parte dos familiares, por parte dos pacientes. Inclusive hoje me deparei com a situação que um paciente daqui foi marcado um exame agora em Salvador, onde foi disponibilizado a passagem de ida e volta para o paciente, mas, pasme, o acompanhante não foi contemplado e mais uma vez vem parar no gabinete do vereador. Então, está aí mais uma vez a questão, dois pesos e duas medidas. Veja, senhor vereador Rodrigo, vereador Jairo, vereador Arual, quando se tem alguma indicação por parte de alguém que é xodó por parte da Secretaria de Saúde, isso não tem problema. Mas se tem alguém que é ligado aos vereadores da oposição, isso aí é problema total e não é liberado. E a gente que tem que dar aí a sequência e se virar para poder atender os munícipes. E nós vamos encaminhar, senhor presidente, inclusive, se não for resolvido, amanhã nós vamos encaminhar a solicitação à Secretaria, ao Departamento responsável, que é o TFD, e se não resolver, nós vamos encaminhar ao Ministério Público para dar ciência dos fatos e que ele possa, assim, debruçar sobre essa fiscalização e o que está sendo feito em decorrência dessa, entre aspas, né, desse apadrinhamento político, ainda esperando que isso ainda acabe ainda em tempos atuais. Mas, infelizmente, isso vem acontecendo com frequência e, mais uma vez, isso aconteceu hoje e, novamente, nós vamos ter que arcar com as despesas para que o paciente se desloque até a cidade de Salvador. Por fim, senhor presidente, agradecemos a Deus, agradecemos a todos aqueles que se fizeram presentes em nossas vidas ao longo dessas caminhadas, ao longo desses dias aí festivos, parabenizar a todas aquelas pessoas que fizeram presentes aqui em Caetité e que puderam, assim, participar dos momentos festivos e que, graças a Deus, nessa vez não tivemos aí nenhuma notícia de nada mais grave pelos deslocamentos, que era uma constância aqui no nosso município. Agradeço a Deus, senhor presidente, por tudo que aconteceu e feliz é a nação cujo Deus é o Senhor.
1: Obrigado, vereador Álvaro. Com a palavra, o vereador Al-Rashid. Vossa Excelência tem um tempo regimental. Em tempo, vereador, a gente já manifesta o pesar pelo passamento de sua tia.
2: Agradeço, senhor presidente. Primeiramente, boa noite, senhor presidente. Boa noite, nobres pares, amigos e amigas da assistência, a todos os radio-ouvintes, enfim, a população caetitense, boa noite. Desejar, senhor presidente, umas boas-vindas a todos aqui dessa Casa Legislativa, desse segundo período. Saber que Vossa Excelência talvez vai enfrentar aí os dois meses mais conturbado, mas sei que essa casa legislativa, muito ordeira, como sempre foi, os debates políticos irão ficar somente aqui na tribuna, que cada um tem a sua convicção política e vai trazer aqui, de uma forma talvez mais acirrada, os debates para essa casa legislativa. Eu quero desejar boa sorte a Vossa Excelência, mas conhecedor do seu potencial, fomos eleitos juntos, não é à toa que eu me dispus e voltei para a Vossa Excelência confiando no trabalho de Vossa Excelência como presidente dessa Casa Legislativa. Desejar também aos senhores secretários municipais, ao senhor gestor municipal, aí um bom trabalho. Enfim, Senhor Presidente.

0: A gente traz nessa casa legislativa, nessa tribuna hoje, é uma prestação de contas. Às vezes nós dizemos que esta Câmara Legislativa está de recesso parlamentar, mas vereador Júnior, vereador Jairo, Marcelo, todos os nobres pares, Donizete, Té, a gente tem visto que nossos gabinetes nunca param. A gente tem visto ali, Rodrigo, que nossos gabinetes na saúde a demanda cada dia mais. E graças a Deus, ao bom Pai, nós não temos nos curvado diante das dificuldades e tentamos ajudar as nossas comunidades. Quero aqui agradecer a Deus, a ambulância de número patrimônio 126789, ali do povoado de Juazeiro, que hoje já está ali, emenda parlamentar desta Casa Legislativa, que muito bem a hora está sendo aproveitada, já está sendo utilizada pelo povoado de Juazeiro. Fico feliz por ser a distância que é, o transporte ali quando os pacientes estavam acometidos de saúde, custa R$ 400 o frete, não é barato para quem não tem o salário. Quero aqui também agradecer a Deus e agradecer assim também, né, ao consórcio Alto Sertão por ter executado, através do nosso amigo ali Roberto, ali que esteve à frente, o calçamento da Rua do Juazeiro, emenda parlamentar deste vereador, foi executado agora nesse período de recesso. Graças a Deus temos nossos serviços prestados na comunidade. Agradecer a Deus por nosso deputado ali, a Fabíola Mansur, ter levado ali a comunidade de Santo Antônio do Tamboril, uma ensiladeira que vai servir a comunidade ali na produção de leite. Então não temos parado. Agradecer a Deus por duas ensiladeiras que vai chegar na comunidade de Sambaíba, a caixa de abastecimento de água. Então, o nosso mandato, senhor presidente, independente de ser recesso parlamentar, fomos a cá, mesmo sem ter assim o apoio dessa casa legislativa, que sabemos das limitações que estavam em recesso parlamentar, fomos a cá, fomos à SERB, vamos perfurar poços neste município, levamos as nossas demandas ao governador, foi aceitas as demandas que foram acometidas somente para atender as nossas comunidades. Enfim, senhor presidente, gostaria mais uma vez de agradecer a Deus por estar aqui neste momento prestando conta do nosso mandato parlamentar e desejar a sorte a todos nesse novo período eleitoral. Obrigado, senhor presidente.
1: Obrigado, vereador Arual. Com a palavra o vereador Francisco Donizete.
2: Senhor presidente, vereador, amigos e amigas que nos acompanham pelos canais de comunicação, pela rede social, amigo da assistência, uma boa noite. Senhor presidente, eu agradeço a Deus mais uma vez por estar retornando a essa casa. Só tenho que agradecer a Deus por estar encontrando todo funcionário dessa casa, os amigos vereador, o pessoal da assistência, todos com saúde, o pessoal que nos escuta. Isso é uma grande alegria para nós, que Deus abençoe cada um de nós. Senhor presidente, falar a respeito à festa do 2 de julho, foi uma festa muito boa. Participei do grupo de montaria do prefeito Valtés Aguiar. Foi um grupo bem organizado, não só o grupo da montaria do prefeito, como todos os grupos. Tenho que agradecer esse pessoal que estava em frente a essa Páscoa, organizando como foi bem organizado. Também participei da festa do novenário da Padroeira Santana, né? Não participei de todo o novenário, mas fui em algum. E participei também, assisti à missa, né? Acompanhado do meu novo vereador Julão, né? O sol estava muito quente, assisti uma missa daquele sol, queimei minha careca, tudo, mas valeu a pena, que descontaram com o pecado, né? Participei também do desfile, foi muito bom. Senhor presidente, essa Câmara ficou em recesso, essa casa ficou em recesso, mas esse vereador que nos fala não ficou em recesso. Continuou cobrando, não só as estradas, como água, várias coisas, né? Quero agradecer também o secretário de Serviço Público, Francisco Feira, por ter atendido os nossos pedidos, não só o meu pedido, como o pedido do vereador Pedro Couto, o patrulhamento da região de Santa Luzia, né? Que graças a Deus está quase terminando, não só a região de Santa Luzia, como a região de Anguá, Barrinha, Serra do Rebouço, Serra das Abelês, vários lugares, né? Só tem que agradecer. E falando para os meus amigos que ficou algum lugar sem fazer o patrulhamento, que espera que com devagar a gente vamos fazer, estão pedindo para fazer os patrulhamentos, né? E no mais é só, desejo uma boa noite a todos e até a próxima. Fica com Deus.
1: Obrigado, vereador Donizete. Com a palavra, o vereador Gustavo França. Vossa Excelência tem um tempo de líder.
3: O senhor presidente, nobres colegas, amigos da assistência, a quem nos acompanha através das redes sociais, a quem nos escuta através das rádios credenciadas, vocês aqui presentes que nos acompanham essa noite, meu amigo Miranda, satisfação ver você aqui. Retornando o nosso trabalho nesse segundo semestre, senhor presidente, como todos os colegas falaram, realmente a gente encerra um período aqui de sessões, mas o trabalho continua no dia a dia, a vida de vereador é isso. E nós temos aí, tivemos o mês de julho, um período festivo na nossa cidade, comemorações de festas tradicionais, tivemos presença dos nossos deputados, tivemos mostrando para eles projetos que a gente tem para a nossa Caeté, o nosso dia a dia. E é isso, faz parte, e por isso precisamos da ajuda deles para que eles consigam estar tornando realidade. Gostaria de convidar a população de Caeté para na próxima sexta-feira, a partir das 18 horas, sexta-feira, dia 7, na inauguração da Praça do São Vicente. Aí, a partir das 18 horas, conto com a presença de todos. Nosso prefeito vai estar presente, os vereadores. E dia 5, é aniversário do meu pai. Gostaria de usar essa tribuna para desejar a ele muita saúde, que Deus continue abençoando. E no mais, senhor presidente, forte abraço a todos.
1: Obrigado, vereador Gustavo. Com a palavra, vereador Jairo Fraga. Vossa Excelência tem um tempo regimental de líder.
4: Senhor presidente, em seu nome eu cumprimento toda a mesa, os demais vereadores, a todos que se fazem presentes aqui no recinto, aqueles que nos acompanham aí pelas redes sociais, através da educadora e através da Star FM, o qual eu quero mandar aqui o meu abraço ao nosso amigo Carlos Miranda, que tanto nos honra aqui com a sua presença. Magal, Carlos, era que nos acompanhava, né? Star sempre foi presente aqui nessa casa e hoje você, não é, nos honra aqui com a sua presença. Eu espero que passe a nos acompanhar aqui nas nossas reuniões. Seja bem-vindo. Senhor presidente, a gente volta hoje aos trabalhos aqui nessa casa, mas durante o recesso eu tenho certeza que todos os vereadores aqui dessa casa continuaram aí atendendo aí as demandas aí do nosso município. Né? Comigo não foi diferente. Dizer aqui, também participei e das celebrações aí da festa de Santana, da procissão, mais uma vez uma grande festa aqui em nossa cidade, uma festa tradicional e que movimenta o comércio, que movimenta aí a religião aqui do nosso município. Quero dar os parabéns aí aos festeiros, né, de Santana, a toda a comunidade católica pela realização aí da festa religiosa também e da festa profana também. Agradecer e dar os parabéns aí também a todos os organizadores aí do executivo. Dizer que nós estivemos ali em Salvador recentemente, eu, o vereador Lelê, o vereador Arual, a ex-prefeita doutora Kelly, a deputada Fabíola Mansur e o deputado Daniel Almeida. Estivemos ali reunidos ali com o governador, tratamos aí de várias demandas aqui em nosso município. Graças a Deus, muito bem recebidos. Já saímos dali visitando todas as secretarias que a gente tinha demandas e graças a Deus, muito bem recebidos. Em breve, aí vários setores aí do nosso município estarão recebendo aí os benefícios aí dessa grande reunião com o governador Jerônimo. Dizer aqui também do sistema de água ali de Tanquinho de Arueiras e adjacências, que se encontra em andamento, nobre presidente, e a todo vapor. Boa parte da adutora principal já está pronta. E também tem ramais também que já se encontram prontos e as ligações já estão sendo feitas para as residências. Entre essa visita aí com o governador, foi uma das demandas, porque lá são três etapas, a primeira etapa já está bem adiantada e já liberou a segunda etapa. E a gente fica satisfeito e agradece aí a sensibilidade do governador pela necessidade da água ali naquela região. Quem é dali sabe, Júlio, a dificuldade que aquele povo passa. Fizemos diversos sistemas de água ali, mas tudo de água salgada. Tanto os que a prefeitura fez, quanto o que a SERB fez. E hoje a comunidade está assistindo implantar um sistema de água tratado da Embasa, que atenderá ali mais de 700 ligações ali naquela região. E a gente sabe o quanto que vai transformar ali a vida daquelas pessoas. Quero também dizer ali a comunidade de Pajeú, a ambulância chegou no distrito. Talvez não chegou da forma que a população quisesse, né? Que fosse feita uma entrega ali na região, no povoado, através do prefeito, através do vereador que fez a indicação, que disponibilizou o recurso ali para aquela ambulância. E que a ambulância, Júlio, ela tem que ficar no PSF. É lógico que quem indica, quem contrata o motorista é o prefeito. Aqui nós temos a INB ali, que o funcionário é de Caetité. Mas ele vai, trabalha e volta. E ali, eu acho que a ambulância tem que ficar no PSF de Pajeú, o motorista pode ser de qualquer lugar do município, mas que a ambulância permaneça ali e que talvez seja necessário até contratar mais de um motorista, Júlio, porque se a ambulância estiver no PSF e o motorista estiver distante também, a gente sabe que vai ser um transtorno. Eu peço ao prefeito que reveja aí essa condição. Eu não quero indicar ninguém, longe de mim, eu acho que é uma prerrogativa dele, mas que a comunidade ali, a hora que precisar da ambulância, que tenha uma pessoa próxima ali para atender. Não tenho nada contra, eu acho que é como eu disse, o profissional pode ser de qualquer lugar, mas que tenha que estar ali disponível, próximo ao PSF. Quanto àquela situação... às vezes ali tem um grupo de WhatsApp onde as pessoas falam, não, é porque tem que ficar próximo de Arueiras, que Arueiras é privilegiada. Na verdade, as pessoas até tentam distorcer, justificar, Júlio, o equívoco que aconteceu lá. Eu acho que o motorista tem que ter um de Pajeú. Porque na hora que a porquinha torceu o rabo, tem que estar perto para poder atender ali a comunidade. Então fica aqui o meu abraço a toda a comunidade de Pajeú. E eu acho que o momento oportuno de eu me manifestar é aqui na tribuna e não no grupo de WhatsApp. O mais, senhor presidente, eu quero dar aí o meu boa noite a todos. Dizer que estive sempre à disposição, mas o meu gabinete... continua aberto e reafirmo aqui, na volta aos trabalhos aqui nessa casa, o meu compromisso de continuar trabalhando e defendendo aqui o povo do nosso município. Muito obrigado e boa noite a todos.
1: Obrigado, vereador Jairo. Com a palavra, vereador Júlio César Ladeia. João, Vossa Excelência tem um tempo regimental.
5: Excelentíssimo senhor presidente, nobres pares, ouvintes das redes sociais e da rádio, plateia, plenária, meu boa noite. Primeiramente, agradecer ao grande Criador Deus por permitir mais uma vez estar prestando conta e agradecendo às pessoas que nos deram e nos otorgaram falar em nome deles. Senhor presidente, primeiramente eu quero dizer que o mês de junho, São João, muita festa, mês de julho, festa de Senhora Santana, uma festa linda, tanto a parte religiosa e como a parte profana. Quero aqui somar Jairo e parabenizar a comunidade católica e a administração do senhor prefeito Valtécio pela bela festa que fez. Mas também foi um mês, e principalmente essas duas últimas semanas, de muita perda. Tivemos ali, abraçando o nosso colega Pedro. Eu sei, Pedro, o que você está dizendo. Eu sempre achava um absurdo você chegar a dar um abraço a uma pessoa que perdeu o pai, por exemplo, que é o nosso caso. Mas depois que eu perdi o meu, como é bom receber um abraço dos amigos. E aí nós perdemos Dona Helena, perdemos Santino, Dona Helena, perdemos um amigo de Pajeú, o seu Zelito, o cara que eu conheci pivete junto com meu pai nas andanças, depois eu conheci ele como homem. E essa semana nós perdemos um cara simples, entre aspas, lá no Pajeú, que foi o enterro dele ontem, de Abel. Que Deus proteja Abel, e como Abel era querido, foi demonstrado na presença do povo de Pajeú e da região para fazer o seu sepultamento. E que Deus proteja todas as pessoas, familiares e amigos que perderam seus entes queridos. Imagino como Aprígio e Marcão tá sentindo, porque Dona Helena era a mola, a mestra, era, Dona Helena era ativa. Então que Deus proteja essas pessoas e os amigos, e que a vida segue para os que ficam aqui com sofrimento, e que Deus dê o conforto a todos eles. Tivemos aqui, Jário, eu concordo com você, apesar de eu achar que Pajeú não é só a sede de Pajeú, o distrito é grande, mas eu já aventei com o senhor prefeito a necessidade, mesmo porque um motorista só não dá conta. Se tivermos uma demanda constante de 2, 3 dias, é complicado. O PSF está lá, parabenizo a sua emenda, parabenizo a todos que direto e indiretamente fizeram força para que isso acontecesse. Álvaro falou aqui das festas e do desfile dos políticos, é hora deles desfilar. Graças a Deus eu estou seguindo um estadual e um federal que tem mostrado serviço para Caeté. Nós, caetiteenses, nós vereadores, pela essa quantidade de vereadores que apoiam diferentes deputados, Caeté está recebendo fruto. Já ele falou da água. Tanquinho está recebendo a estrada, já fiz 3 quilômetros de adutora também lá embaixo no Baixio já. E tive a surpresa que a região de Fazenda Nova, Barro Duro, Lagoa da Vaca, Novato, vai receber também, pelo menos já está apalavrado e assinado a 15 mil medicanos. Eu, diante de tantos anos de política, a gente tem que ter um pouquinho daquela máxima de São Tomé. Eu preciso ver para crer. Então, nós estamos lá com a sua fala aqui sobre o cemitério, corremos atrás, graças a Deus, a população fizeram lá o leilão e, graças a Deus, daqui a poucos dias essa parte em Aroeira será resolvida. Então é a gente ter as nossas divergências políticas e não querer que os pais sejam esquecidos. Qualquer pai, qualquer obra, qualquer coisa que vier para Caetité, nós temos que parabenizar. Vamos ter as divergências. Porém, o povo de Caetité está acima de tudo. Eu tenho lá, junto comigo, na bancada, Ted Nezinho. Agora nós entregamos as estradas da Gurunga, linda. Pode ir lá. Não vou ver aqui ninguém falar de meia boca, porque eu conheço o que é meia boca. Vivi com muita meia boca e agora nós estamos descendo para fazer as estradas do Pajeú. Tanto que vai pela parte de baixo, que é a Fazenda Nova como pelo novato lá na terra por cima, perto da fazenda de seu Renato. Que Deus nos proteja e que as divergências políticas sejam no campo da política e as coisas pessoal, cada um respeita, e quem quiser dizer desaforo pessoalmente para as pessoas na rua, no lugar certo, e fala o desaforo para poder receber a volta do desaforo. Meu muito obrigado e que Deus nos proteja.
1: Obrigado, vereador Júlio. Com a palavra o vereador Marcelo Lopes. Marcelinho.
6: Boa noite, senhor presidente, senhores vereadores, amigos que nos acompanham através das redes sociais, meu boa noite. Cumprimentar meu amigo Carlos Miranda, diretor da Star FM, está transmitindo aí, né, ao vivo aí, agradecer a ele pela presença. Meu amigo Juvenal, que eu quero cumprimentar todos aqui presentes, cumprimentar os servidores dessa casa, né, retornamos aí segundo semestre, de muita alegria, de muita paz, de muito trabalho. E a gente não para de trabalhar, sempre visitando aos amigos da zona rural, escutando também as suas demandas, sempre ouvindo, e para resolver da melhor forma, onde eu quero aqui deixar meu abraço ontem ali, estive ali presente na comunidade ali, recebi algumas demandas, fiz o ofício solicitando o secretário de serviço público, na pessoa de Francisco Filho ali, sobre algumas estradas, algumas demandas. A decadência está grande ainda, a gente sabe, mas a gente também está aqui para cobrar e fazer o nosso melhor, encaminhar para o Poder Executivo para tomar providência. Também quero aqui agradecer Dona Maria, onde estive ali presente lá na residência dela, ela ali bem ativa, seu presidente, 92 anos, a gente fica ali feliz de ver uma senhora bem ativa, a gente comemora sempre o aniversário dela, e quero aqui agradecer ela pelo convite, agradecer aos seus familiares, agradecer a Deus por estar aqui sempre, e agradecer ao povo de Caetité, ao povo da zona rural. Tem hora que a gente escuta piada, mas eu acho que a gente nem deve trazer essa tribuna, nem discutir, porque aqui é uma casa de lei, é uma casa de respeito, onde tem diálogo com pessoas sinceras. Então, o meu trabalho não vai parar, deixa de ir na zona rural, pega frango ou não pega, a gente está aqui para visitar as pessoas, de estar sempre ao lado do povo, escutando principalmente. Então, isso aqui nunca a gente vai deixar de fazer, que é o melhor para o povo, é escutar e sempre estar do lado do povo de Caetité. Também meu gabinete ficou aberto nesse período aí, estava de recesso, mas ficou aberto, atendendo várias pessoas aqui da cidade também, recebendo algumas demandas, e a gente também fica atento aí também sobre algumas demandas também na área da saúde, muitas pessoas procurando a gente também fazendo o nosso melhor para poder tentar ajudar essas pessoas que nos procuram sempre aqui, seu presidente. Então, boa noite a todos, que Deus nos abençoe, fica com Deus.
1: Obrigado, vereador Marcelo. Com a palavra, o vereador Miguel Nogueira.
7: Boa noite a todas as pessoas. Cumprimento o nosso presidente, vereador Mário Rebouças, em seu nome. Cumprimento os demais colegas vereadores. Cumprimento a todos que nos acompanham aqui nesta casa legislativa, no plenário, aqueles que nos acompanham também através aí dos meios de comunicação. Quero inicialmente agradecer a Deus pela oportunidade de estarmos aqui hoje retomando os trabalhos legislativos para esse segundo semestre do ano de 2026. Dizer que apesar do recesso que tivemos aí no último mês, nós não paramos das nossas atividades, o gabinete esteve aí aberto, atendendo a toda a população, mas também fizemos aí diversas visitas e passamos por diversos bairros e diversas comunidades da nossa cidade. Quero aqui registrar três ações que a gente fez aí ao longo deste mês, que foi uma visita à base do SAMU aqui em Caetité, que hoje funciona lá no prédio do hospital da Unacom de Caetité. A gente pôde dialogar ali com a equipe do SAMU sobre principalmente melhorias na infraestrutura daquele prédio, mas de modo especial buscar aí junto ao Poder Executivo Municipal a regulamentação do cargo de condutor socorrista, né? Hoje os motoristas das ambulâncias do SAMU, eles são contratados ou concursados no cargo de motorista, e já existe uma legislação federal que regulamenta esse cargo de condutor socorrista, haja vista que eles auxiliam também durante o atendimento de uma emergência, né? Então é importante a gente lutar pela efetivação e pela regulamentação desse cargo aqui em nosso município. É uma luta que a gente está aí junto ao Executivo Municipal, junto com todos os profissionais ali daquela equipe que também serve à população de Caetité. Dizer também que a gente participou de uma reunião na comunidade Vereda do Cercado, referente ao aterro sanitário aqui do município. Podemos entender como que tem acontecido o funcionamento desse aterro sanitário e também ouvir as reivindicações da população referente à assistência que a empresa que administra esse aterro tem dado ou tem deixado de dar para a comunidade. Dizer que a gente vai acompanhar de perto essa luta, que a gente vai estar à disposição dos moradores daquela região para que a empresa, de fato, possa direcionar benefícios e assistência para os moradores da comunidade Vereda do Cercado. E dizer também das visitas que fizemos, as obras que estão sendo executadas lá no bairro Nossa Senhora da Paz. Estamos aí com 4 grandes e importantes obras que a administração tem realizado ali naquela região da cidade. É a Avenida Nestor Duarte, que já está aí a mais de 50% da sua conclusão. Visitamos também o novo residencial São Luís, né, as casas do programa Minha Casa Minha Vida, que também já está quase pronta para ser entregue, apenas aí nos últimos ajustes. O paredão que está sendo construído de contenção ali na saída de Maniaçu e que de fato agora está quase finalizado, né? Demorou um tempinho aí significativo, a obra paralisou algumas vezes, mas graças a Deus e ao empenho do prefeito Valtés, que está honrando esse compromisso que ele fez com os moradores daquela comunidade, esse paredão vai ser concluído e também o início das obras da construção de uma UBS tipo 2 que está sendo construído lá também no bairro Nossa Senhora da Paz. Então são 4 importantes obras na área de infraestrutura, de saúde, que vai levar muito mais desenvolvimento para aquela região da cidade. A gente fica muito feliz que o prefeito Valtés tem sido sensível e tem investido nessa região, que por muitos anos não teve aí investimento do poder público municipal, e a gente fica feliz de fazer parte dessa gestão. Fizemos também uma série de outras visitas ao longo desse mês. Visitamos a comunidade da Invernada, visitamos a SERB também, atrás de algumas demandas aqui em nosso município, participamos de diversas festividades aí no São João, festa da padroeira no bairro Alves de Teixeira ali da Igreja de Aparecida, participamos também das festividades de Senhora Santana, enfim, hoje a gente vem aqui prestar um pouquinho de conta do que fizemos aí ao longo desse último mês e dizer que o nosso mandato segue à disposição do povo de Caetité. Conte sempre com a gente, o nosso gabinete também segue à disposição, aberto diariamente para atender a toda a população. Muito obrigado, que Deus abençoe a todos.
1: Obrigado, vereador Miguel. Com a palavra, vereador Tednezinho. Vossa Excelência tem o tempo regimental de líder.
8: Senhor presidente, nobres colegas, vocês aqui do recinto, dessa casa, boa noite a todos. Senhor presidente, hoje é dia de muita alegria, no segundo semestre do nosso trabalho, estou vendo aqui as pessoas que sempre nos acompanham aqui presente novamente, então é motivo de agradecimento a Deus pela saúde, pela vida, né, de todos que estão aqui, e a gente se sente grato por Deus estar sempre nos ajudando e nos dando força. Senhor presidente, não sendo diferente, a nossa comunidade de Lagoa de Félix Pereira está de luto. Tivemos 2 grandes percas, uma ontem pela amanhã, outra hoje em volta do meio-dia. Estive lá à tarde, o corpo não tinha chegado ainda, estou voltando para lá novamente. Perdemos a Dona Maria, né, Dona Maria conhecida lá como Dona Maria de Seu Manuel Messia, e Dona Regina, a mulher do Pedro de Luzia conhecido. Então, a comunidade está de luto, a gente sente muito, deixa aqui o nosso abraço de sentimento, toda a família, e pedir a Deus para que conforte o coração daqueles que perdeu os seus entes queridos, não só da nossa comunidade, mas também aqui da sede do município, quantas famílias perdeu seus entes queridos. E também, senhor presidente, não sendo diferente, nesse recesso, estive fazendo as visitas no município, estive a oportunidade de estar praticamente nos 4 cantos do município e muito feliz pela gestão Valtécio Aguiar, pelas estradas que está fazendo, pelas roçagens das estradas. O município está bonito, tem muita coisa para ser feito, mas o município de Caetité está bonito você andar na zona rural. Está valendo a pena você ir fazer visita nas comunidades, porque seu veículo... São poucos lugares que não estão andando a 60 quilômetros. A maioria das comunidades aí, 80% do município, você pode colocar 60 quilômetros por hora aí nos carros e andar sem nenhuma preocupação. Temos muitas comunidades ainda, né, de 80%, tem 20% aí que está ainda ruim as estradas, mas logo, logo estamos melhorando e fazendo as estradas do nosso município. E aqui, senhor presidente, eu quero deixar aqui um forte abraço para aquele que nos acompanha através das rádios, Facebook, Instagram, que está lá do outro lado, nos ouvindo, né, e prestigiando a fala de cada um de nós que estamos aqui como representante do povo. E o mais é agradecer e pedir a Deus que dê força para que nós possamos continuar nessa pegada e nessa luta. Muito obrigado, que Deus abençoe.
1: Obrigado, vereador. Tec, com a palavra, vereador Pedro Couto. Vereador Pedro Couto declina, com a palavra, vereador Rodrigo Júnior Lima Gondim. Vossa Excelência tem o tempo regimental de líder.
9: Boa noite, senhor presidente, nobres pares, aos que nos ouvem pelas rádios cadenciadas, aos que nos assistem pelas mídias sociais da Câmara de Vereadores de Caetité e aos que nos honram com as suas presenças aqui no plenário dessa casa. Assim, eu faço o cumprimento em nome de nosso amigo Zé Bicuduro, que cotidianamente às segundas-feiras está aqui para nos prestigiar com a sua presença. Obrigado, Zé, e a todos que aqui estão. Senhor presidente, não diferente dos nossos colegas, também mantivemos aí, apesar do recesso parlamentar, como diz muito claro, é recesso de sessões, mas continuamos trabalhando firme, visitando as comunidades, também resolvendo as demandas que chegam nos nossos gabinetes, e não diferente dos outros, o grande gargalo de Caetité continua de fato a saúde. A saúde de Caetité passa dia, entra dia e sai dia, e a melhora é nenhuma. A marcação dos exames continua na mesma pendenga de sempre. Quando consegue marcar um, você está com 10 guardado e não dá vazão nos exames. Também tivemos notícia de atraso de pagamento nos hospitais, está virando rotina, mas deixa as coisas acontecerem. E vamos ver, depois que passar o período eleitoral, como é que as coisas vão funcionar. Porque agora as coisas se facilitam, principalmente para quem é da base do prefeito. Mas nós da oposição, principalmente esse vereador que vos fala que faça oposição de fato a esse governo que está aí, a gente fica com essa pendenga. Mas sempre deixei muito claro que nunca fui na Secretaria de Saúde e nem nenhum outro órgão pedir exame para mim ou para alguém meu. A gente pede exame, que não era necessário pedir se funcionasse a Secretaria de Saúde e os PSF de acordo, que esses exames seriam marcados, de fato, lá no PSF, de origem de cada cidadão do nosso município, visto que toda a cidade e todo o interior do nosso município tem os agentes municipais de saúde que podem tranquilamente fazer essas marcações. Também li com mais tranquilidade e olhei aqui o veto do senhor prefeito e, de fato, nota-se que uma birra a esse projeto, visto que o nome de mãe, que devia ser um nome extremamente respeitado e até aplaudido, para quem as tem, meus parabéns, a mim que não tenho mais, só no dia a dia que a gente sofre com essa perda, porque amor de mãe é infinito, e apenas porque coloquei o nome de mãe num projeto, o prefeito, que parece que com essa equipe de advogado dele, que parece que não tem sensibilidade, faz o veto a um projeto onde a gente procura levar uma tranquilidade para as mães atípicas que já passam por momentos difíceis com seus filhos, a uma possibilidade de fazer suas matrículas com maior tranquilidade, sem muita perda de tempo. Mas vou, assim, por orientação do senhor presidente, vou discutir com a Comissão de Constituição e Justiça e ver onde está, de fato, a inconstitucionalidade nesse projeto. Mas, de imediato e de já, eu já vejo que é um veto político, porque é de iniciativa desse vereador. Também, senhor presidente, tive hoje que recorrer à Justiça pois mandei um ofício para o senhor prefeito no dia 30/4/2026, e ele e esse secretário dele, como sempre, não respeita a lei de fazer a devolutiva dos ofícios que a gente manda. Eu hoje entrei com mandado de segurança, pedindo ao senhor prefeito que me responda a esse vereador, para que torne pública ao povo de Caetité a solicitação de informações e documentos relativos à dívida previdenciária, obrigações correntes, parcelamento, retenções, registros contábeis e procedimentos administrativos judiciais envolvendo INSS, Receita Federal do Brasil, Procuradoria Geral, Fazenda Nacional, PASEP, GEFIP, E-Social e FPM. Então, aqui tem uma série de indagações que são feitas ao seu prefeito, que desde o dia 30/4/2026 foi solicitado, e até a presente data ele não se dignou, nem ele, nem a equipe dele, a responder o ofício desse vereador. Por perder a paciência de esperar e ver o mandato praticamente passar um ano para que o seu prefeito se responda a um ofício, e entramos com mandato de segurança hoje, para que a justiça obrigue ele a nos responder. Ninguém faz pergunta por perguntar. A gente quer saber como é que Caetité saiu de 95 milhões para, segundo ele próprio, fala dele ali na inauguração daquela creche, que está em 850 milhões a dívida de Caetité. Então ele precisa explicar ao povo de Caetité por que que essa dívida tornou-se desse tamanho. E dentro desse processo de negociação da dívida, todos já sabem que existe uma série de irregularidades, como, por exemplo, passar uma procuração particular para um prestador de serviço da prefeitura e negociar a dívida de Caetité. Pior ainda, está comprometendo 1% do FPM do município por não sei quantas parcelas, que vai comprometer diversas outras gestões para poder quitar uma dívida de 90, que passou a 260, que passou a 490 e, dito por ele mesmo, a 850 milhões. É preciso que ele explique ao povo de Caetité o que que está acontecendo com a dívida pública desse município. Porque criticou, fez PowerPoint, botou em rede social, ia para as associações da zona rural, botar lá o data show para mostrar empresa de não sei quem ganhou quanto, de não sei quem gastou tanto, esse povo está rico, a saúde de Caetité está na UTI, agora já está no necrotério, porque Caetité não tem nada de saúde, e aí agora era muito fácil falar dos outros. Agora, quando chega na hora dele responder as irresponsabilidades que ele fez com a dívida pública de Caetité, ele se esconde. Mas desse vereador ele não se esconde. Fui para a justiça e vou obrigá-lo juridicamente a ele responder às perguntas que aqui foram feitas. Ele já disse aqui, a lei existe para todos. Ele não pode escolher a quem responder. Ele tem que responder o que se pergunta, seja lá o que for. Vi ofício que saiu do meu gabinete no dia 30/4, 30 de abril, 30 de maio, 30 de junho, 30 de julho, 30 de julho e vai agosto. Então eu estou para 120 dias à espera de uma resposta do senhor prefeito, o que que ele fez para Caetité sair de 60 para 90 milhões, de 90 para 260, 260 para 500 milhões e agora para 850 milhões, segundo ele próprio. Quem tiver pegar a fala dele, pode pegar na inauguração da creche e da entrega das ambulâncias, onde ele fala que Caetité hoje deve 850 milhões. Então é preciso saber, o povo de Caetité precisa saber. Governo transparente, de honestidade, disse aquilo, prove onde é que está a transparência e a honestidade. Eu já disse que vai chegar o dia em que eu vou ter a condição de provar que nós estamos diante do governo mais corrupto que já teve em Caetité. Vou provar para vocês antes de terminar esse mandato. Antes de terminar esse mandato meu, que o povo me otorgou até o dia 31 de dezembro de 2028. Eu vou provar a vossas excelências e o povo de Caetité que nós estamos diante do governo mais corrupto que teve em Caetité, que é esse que se instalou aqui, que é a verdadeira milícia. Agora, eu já denunciei esse cidadão e hoje tive notícia que ele fez o projeto de uma determinada pessoa e ele mesmo expediu os alvarás. O mesmo cidadão fez o projeto, ele mesmo expediu o alvará. É aquele mesmo que o pai ganhou a licitação dos vidros e ele atestou. É aquele mesmo que o pai ganhou a licitação das esquadrias e ele atestou. É aquele mesmo que saiu agora um aditivo do contrato do pai e ele é o fiscal. Ele agora fez um projeto particular para um cidadão aqui em Caetité e ele mesmo expediu os alvarás da construção. Tem uma decisão aí que saiu, que onde foi, virou até a chacota, esse cidadão ele consegue bater o corne e sair para cabecear. É desse padrão que está. Por isso que eu tenho fiz outra denúncia dele agora do Ministério Público, onde eu quero entender como é que está a evolução do patrimônio desse cidadão. Porque não é possível que um cabra que ganha 3 mil reais por mês consiga estar no patamar que está, com coisas e mais coisas e mais coisas. E assim, eram esses mesmos que se pousava de bacana, de honesto, de certinho, sentava nas esquinas para denunciar os outros. Outro dia eu passei ali no canil, eu olhei para um pé de eucalipto, salvo engano, o urubu era o que tinha em cima. Aí eu peguei para recordar quem ama, cuida de Caetité, não existe mais, só teve na gestão passada, para dizer que cachorro estava morrendo, que estava sendo maltratado. Acabou quem ama, cuida. E sabe o que está virando lá no lugar do canil? Um aterro de jogar lixo, de jogar resto de construção. Então, assim, foi muito fácil falar dos outros, foi muito fácil tornar as suas prerrogativas de conveniências, e as conveniências estão aí para todo mundo ver, de onde a corrupção corre solta aos quatro cantos desse município, onde já se gastou mais de 35 milhões de horas máquinas, e o pátio da prefeitura de Caetité hoje se conta a dedo as máquinas, os veículos que se encontram lá. E o pouco que se encontra-se num estado deplorável de conservação. Mas isso o povo vai saber e vai julgar. Também, mais que rapidamente, quero dizer que agora no dia 26, senhor presidente, só para concluir, 26 de julho, tivemos aqui, recebemos a grata visita do hoje candidato, já não é mais pré-candidato, porque já houve a convenção, do candidato a governador, senhor ACM Neto, juntamente com sua comitiva, e tive o prazer também de, nessa comitiva, estar presente o deputado estadual Tiago Corrêa e o deputado, futuro deputado federal, Manuel Rocha, que são os deputados que esse vereador, juntamente com seus pares, amigos e que nos apoia, vamos destinar os votos a esses deputados, visto que num curto prazo de tempo eles já nos conseguiu ajudar em algumas comunidades e estamos entregando aí os bens que eles nos conseguiu através de suas emendas parlamentares para que a gente seja assim. Era isso, senhor presidente, muito obrigado e boa noite.
1: Obrigado, vereador Rodrigo, com a palavra o vereador Lele de Cláudio Borges. Em tempo, a gente faz o registro a pedido do vereador Julão, que o vereador Naldinho, por conta de acompanhamento de algum velório, não pôde estar presente.
10: Senhor presidente, nobres colegas, vereadores, amigos do plenário, a todos que nos assistem pelo Facebook, pelo YouTube da Câmara, a todos que nos ouvem pela rádio Star FM, a quem eu quero aqui deixar um abraço e as boas-vindas aqui a Carlos Miranda, radialista renomado aqui na nossa cidade, e a todos que nos ouvem também pela rádio Educadora Santana de Caetité, aqueles amigos que estão nos ouvindo, que gostam das sessões aqui da Câmara, um abraço a cada um de vocês e o meu boa noite a todos. Senhor presidente, cobramos tanto aqui nessa tribuna sobre as ambulâncias e quero aqui também dizer que, graças a Deus, a ambulância de Brejinho está lá, graças a Deus, ali no nosso distrito, já à disposição do povo da nossa comunidade e que vai servir bastante ali nos momentos de necessidade do povo ali do nosso distrito. Quero também dizer que estamos hoje aqui retomando as nossas sessões nesse segundo semestre, retomando os trabalhos aqui na tribuna dessa Câmara. Como vários colegas bem disse aqui, os nossos trabalhos nos nossos gabinetes não pararam durante esse mês de junho e julho. Foram todos os dias ali, gabinete aberto, e a gente lutando para poder atender e tentar resolver as necessidades e os problemas do nosso povo que chegaram até a gente. Tivemos também aí duas semanas ali, juntamente com os colegas Jairo e Arual, duas semanas de viagem a Salvador. Tivemos ali uma reunião de grande importância ali com o nosso governador Jerônimo Rodrigues e também algumas visitas nas secretarias ali em Salvador, como na CEINFRA, na CAR, na SERB, onde, graças a Deus, estamos buscando cada um as melhorias para o seu distrito, onde eu quero aqui dizer a Brejão das Ametistas, o meu distrito, aquele distrito que eu tanto amo, que coisas boas estão por vir, meu povo de Brejão. A nossa luta não está sendo em vão. Foram ali duas semanas que a gente, graças a Deus, tem avançado bastante, mas Arual e Jairo, como colegas que a gente sempre viaja junto, eles sabem que desde o começo do mandato desse vereador aqui, a gente tem lutado, tem levado as demandas aí dos nossos distritos, do nosso povo, e graças a Deus, nesses próximos dias, Brejão das Ametistas, eu quero dizer a vocês que a glória está por chegar. E no mais, senhor presidente, que Deus abençoe o nosso retorno, os nossos trabalhos e que a gente possa usar aqui dessa Câmara de Vereadores para debater, para lutar por dias melhores aí para nossas comunidades, para os nossos distritos e para a nossa Caetité. O meu boa noite e muito obrigado a cada um de vocês.
11: Obrigado, vereador Lelê. Transmito aqui a presidência ao vereador Marcelo para fazer uso da tribuna.
6: Com a palavra o vereador Mário Rebouças.
11: Senhor presidente em exercício Marcelo Lopes, senhores vereadores, amigos da assistência, quero cumprimentar também aqui Carlos Miranda, diretor aí da Rádio Star FM, e quero começar essa minha fala naturalmente, como os senhores também fizeram, assim o fizeram, agradecendo a Deus essa oportunidade de retornarmos após esse recesso com saúde para os debates nessa Câmara Legislativa em um período muito importante que é o período eleitoral. Quero também fazer registro aqui durante esse período das festas que ocorreram no nosso município, a exemplo do 2 de julho, a festa de Santana e demais as festividades que a gente pôde acompanhar junto à comunidade, destacar aí o sucesso dessas grandes festas que mobilizaram aí a população de Caetité e de toda a região. As pessoas vieram de fora, muitos encontros, muitos amigos, muitos familiares. Isso é muito positivo, muito importante. E também faço um registro aqui que pessoalmente tivemos a grata satisfação, eu e minha família, de comemorarmos os 90 anos de meu pai, Mário Almeida, que Deus o abençoe. A gente agradece a Deus por sua presença e pela condição física e de atividade e de lucidez que ele se encontra no meio de nós, dando a sua colaboração como exemplo de vida e acompanhando aí a sua família através dos diversos filhos, netos e bisnetos. Senhor presidente, nós sabemos que agora nós estamos num período que foram encerradas as convenções partidárias, vamos partir para um período eleitoral que é muito importante e naturalmente a gente acompanha o debate político nessa casa e é muito bom que o debate político se dê em um campo das ideias, de propostas. Naturalmente as pessoas irão saber quem é que está fazendo pelo município, quem não está fazendo, qual governo que está investindo, qual que não investiu, e poder comparar então as perspectivas para que a gente possa, no dia 4 de outubro, tomar a decisão que encaminhe o destino do nosso município, do nosso país. Mas eu chamo a atenção aqui para um fato muito curioso que acontece recentemente, e a gente já começa a escutar um burburinho de certos ataques às instituições brasileiras. E quer destacar aqui, até sinalizando já para uma situação de interferência externa, de, por exemplo, dos Estados Unidos, que agora começa a entrar nessa onda aí, que algumas lideranças políticas do nosso país, inclusive de ataque à urna eleitoral, que é um patrimônio nacional, nossa, que todos fomos votados para as urnas eleitorais,
1: nós tivemos eleições que foram ganhadas e eleições que foram perdidas pela urna eleitoral, porém nunca se houve um questionamento sério e coerente, e nós sabemos que a finalidade de quem quer atacar a urna eleitoral é de fato criar um problema para depois estar questionando. Foram as mesmas pessoas que tentaram dar golpe no passado e que agora começa a plantar essa história de urna eleitoral, de questionamento, inclusive apelando a instituições que não defendem o interesse do Brasil, por exemplo, o presidente americano, que ao contrário disso, vem taxar o país, criar dificuldade, criar problema, querendo interferir no processo eleitoral brasileiro. Nós, enquanto cidadãos brasileiros, independente de posição política, temos que estar atentos, porque o que está em jogo certamente é a democracia e a soberania. E não tenho dúvida disso, se não tivermos um ambiente democrático, o país não cresce, o Estado não cresce, e qualquer candidato, isso aí não é ter lado político, não é discutir política, qualquer candidato que se preze, que queira ocupar uma cadeira tão importante, que é de presidente, que é de governador, qualquer uma que seja, tem que ter um primeiro compromisso, que é com a democracia, que é o princípio que funda o Estado brasileiro, é o primeiro princípio que aparece na nossa Constituição. Candidato que faz um discurso de golpe, de melar as instituições eleitorais, de questionar situações para poder tentar dar o golpe, certamente não merece, não merece ter o apreço e apreciação da população, e nós devemos estar muito atentos a isso. Por fim, senhor presidente, eu gostaria de registrar aqui que nós teremos aí no dia, na próxima sexta-feira, a entrega da Praça do São Vicente, uma obra de infraestrutura urbana muito importante em um bairro que cresceu muito e que tem um potencial de crescer muito mais ainda, porém que de fato a cidade precisa desse local urbanizado, de convívio, de lazer, e graças ao empenho do prefeito Valtércio, graças aos investimentos do governo do estado, é uma obra de um convênio da Condé de quase 2 milhões, aquele bairro vai receber aí essa importante obra, e a gente parabeniza os moradores ali, parabeniza a gestão municipal, e estaremos ali e vamos participar dessa entrega, sabendo que é uma conquista importante, é mais uma obra de qualificação do espaço público entregue em Caetité, que vai melhorar a qualidade de vida, de convívio social ali, dos moradores do entorno daquela praça. Obrigado, senhor presidente.
6: Retorna à presidência o vereador Mário Rebouças.
1: Senhores vereadores, não tem...
12: Senhor presidente...
1: Pois não, vereador Álvaro.
12: Senhor presidente, eu fiz também um ofício solicitando as informações a respeito do gasto nas festas juninas. Eu queria saber do senhor se o senhor recebeu alguma resposta ou se tem alguma perspectiva sobre isso.
1: Senhor vereador, nós não recebemos resposta desse ofício, não. Foi somente aquele das ambulâncias. O que nós podemos determinar aqui... naturalmente é nós reiterarmos esse ofício, por cobrando favor. Essas informações. Determino aí a Secretaria da Casa que reintere o ofício a pedido do vereador Álvaro, solicitando as informações sobre os gastos com os festejos juninos. O vereador Jairo também pediu a palavra.
13: Senhor presidente, só para registro aqui, senhor presidente, eu gostaria aqui de dar os parabéns ali ao vaqueirinho Alessandro ali de Pajeú do Vento, filho da nossa amiga Ritinha, do nosso amigo favorito. É, entre as 100 duplas de vaquejada ali no Parque Zé Maria, o nosso garotinho ali de Pajeú, Alessandro, nosso querido vaqueiro Alessandro, ficou entre as 4 melhores duplas. Maravilha. Então, feito inédito, um menino de 13 anos que está começando agora na vaquejada, já começa a despontar aí no cenário. Então, Alessandro, parabéns a você, parabéns a Ritinha, parabéns ao seu pai, que tem dado apoio aí a vocês. É um menino que participa do nosso grupo de montaria e a gente sabe da dedicação dele aí no esporte.
1: Obrigado, vereador. Já de registro feito, então está encerrada a presente sessão e convocando já para o próximo dia 10 de agosto a 19ª sessão ordinária da Câmara de Vereadores de Caetité. Obrigado e boa noite a todos.
6: Boa noite.

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1: 20 horas e 57 minutos.
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1: Nota de falecimento, Maria Laureana de Jesus. Os filhos Regina, José, Rejane, Gil e Ronaldo, genros, noras, netos, bisneta e demais familiares, comunicam com pesar o falecimento de Maria Laureana de Jesus. O corpo está sendo velado na residência dos familiares em Lagoa de Félix Pereira. E o sepultamento será nesta terça-feira, às 9 horas da manhã, no cemitério da mesma localidade. Os familiares agradecem a todos pelo ato de solidariedade cristã.
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